0: um consulado-geral do Brasil. A RFI conversou com a cônsul de Marselha, Vera Cíntia Alvarez, para saber como estão os preparativos.
1: Nós estamos nos preparando bastante, já há um mês quase. Estamos fazendo os cursos que o Tribunal Superior Eleitoral nos disponibiliza, estamos estudando, já recebemos parte das urnas. Estamos aí muito entusiasmados e contentes com esse momento de reunir a comunidade brasileira aqui no nosso consulado. Nós temos mais ou menos 2.669 inscritos, então nós esperando aproximadamente 1.300 a 1.500 pessoas. Geralmente assim, as pessoas se inscrevem, mas depois, enfim, a vida vai rolando e outras coisas acontecem e acaba aparecendo 50% dos inscritos.
0: Quantas urnas?
1: Nós teremos 7 sessões com 4 urnas eletrônicas. Nós temos 24 pessoas como mesários e agentes eleitorais que vão trabalhar no pleito. E também há muita gente que chega, gente jovem, brasileiros, querendo colaborar de alguma forma.
0: A abertura da zona eleitoral em Marselha foi uma resposta ao crescimento da comunidade brasileira no sul da França.
1: Eu recebo cumprimentos e comentários da comunidade brasileira dizendo graças a Deus que Marselha agora vai ter eleição também. Enfim, há um frisson, há uma vontade muito grande de participar civicamente desse momento e as pessoas estão muito contentes de não ter que viajar até Paris para fazer isso.
0: É o caso da professora Fabiana de Albuquerque, que há 10 anos vive em Nîmes, na região da Ocitânia.
2: Para mim, que sou de Nîmes, é muito mais prático, muito mais rápido e até mais econômico, que eu posso ir de trem, eu posso também ir de carro, posso ir acompanhada de outras pessoas, outros amigos que também vão voltar em Marselha. Então, a gente realmente tinha um custo maior, porque o TGV de Nîmes para Paris é bem mais caro do que ir a Marselha.
0: Ela conta que está animada para exercer seu direito de voto.
2: Para mim, é muito importante. Não só como cidadã brasileira que vive fora, porque eu acho que é um poder, né? O voto sempre foi um direito e foi uma conquista que foi conquistada muito tardiamente na nossa história, né? Enquanto república. Nós mulheres votamos há pouco tempo e é muito importante porque isso garante o nosso direito e a nossa cidadania. Você acredita que a gente espera esse dia ansiosamente, porque é um reencontro, na verdade, da brasilidade. Os anos anteriores que fomos a Paris, por exemplo, a gente sempre tinha amigos tocando música brasileira, tinha amigas vendendo comida brasileira, então realmente era muito, muito festivo, muito alegre. A gente está assim, na mesma expectativa para Marselha, em outubro de reencontro mesmo, de todo mundo que mora no Sul.
0: Lembrando que o voto no Brasil é obrigatório. Quem não vota e nem justifica a ausência fica em situação irregular perante a Justiça Eleitoral. Fabrício Pereira é físico e também está inscrito para votar em Marselha.
3: Isso garante que a gente tenha maior facilidade em votar nos dois turnos. É mais fácil de locomoção. Talvez também na questão de filas e de presença de votantes, talvez seja menor. Na eleição anterior, a fila estava enorme, muito, muito grande mesmo, assim, 4-5 horas de espera.
0: Para ele, o exercício do voto mantém o vínculo com o Brasil.
3: É a forma que a gente consegue, de algum modo, opinar nos próximos dirigentes. Infelizmente, aqui na França, é somente a eleição, essa eleição só para presidente. Mas ainda assim, ela é importante, é fundamental, porque isso mantém alguma identidade nacional e algum tipo de atuação na política nacional, na política brasileira.
0: O brasileiro conta como se informa sobre os programas dos candidatos vivendo no exterior.
3: É uma busca mais ativa do que uma busca passiva. As informações, para mim, em especial, chegam com buscas de jornais ou mesmo no próprio site do tribunal, onde os programas são depositados, a lista dos candidatos e seus projetos. E recentemente, o que foi publicado recentemente, por exemplo, foi o patrimônio de cada um desses candidatos. A democracia, ela se constitui, na verdade, muito mais na participação diária, na cobrança dos representantes, não apenas no dia da eleição.
0: A votação em Marselha ocorrerá no próprio consulado. A cônsul Vera Cíntia Alvarez diz que a estrutura permitirá receber os eleitores com conforto.
1: Enfim, eu acho que vai funcionar muito bem, porque o consulado está muito bem instalado, um imóvel bastante grande, e nós temos corredores para fazer fila. Enfim, nós temos salas amplas para poder abrigar até 2 sessões, se for necessário. Então vai ser na

0: Avenida Albert Schumann, número 56, aqui em Marselha. Pertinho da Place de la Juliette. Tem um metrô na porta. Venham votar, que vai ser uma grande festa realmente cívica e democrática.
1: Em caso de segundo turno, uma nova votação acontecerá no dia 25 de outubro. A Justiça Eleitoral lembra que os dois turnos são considerados eleições independentes. Em caso de ausência, o pedido de justificativa deve ser feito pelos canais digitais do TSE no dia do pleito ou até 60 dias após cada turno.
2: Planeta Verde, Lúcia Miesel.
3: O excesso de luz e sons artificiais, mas também de odores estranhos à natureza, tem ganhado espaço no balanço de impacto ambiental das atividades humanas. Os sons e cheiros podem ter consequências tão nefastas aos ecossistemas quanto à iluminação noturna, estudada há mais tempo pela ciência. Os danos de uma atividade ou empreendimento vão muito além dos efeitos físicos e diretos no ambiente, como a derrubada de árvores e a contaminação de rios. É o que mostra o ecólogo francês Romain Sordeloup, autor de pesquisas que se transformaram em um livro sobre as poluições sensoriais.
4: Se pegamos o exemplo de uma estrada, vemos que existe um rastro físico associado ao asfalto que é claramente definido. Mas há também uma marca sensorial ainda mais extensa, envolvendo a iluminação pública, os faróis dos carros, o ruído dos motores e os odores, como os gases de escapamento dos veículos. Todos esses fenômenos se propagam pelo ambiente e pela paisagem, irradiando-se a partir da fonte emissora por ondas ou partículas. Esse impacto pode se estender por centenas de metros, ou até mesmo quilômetros de distância da fonte.
3: Já faz mais de 10 anos que o pesquisador do Museu de História Natural de Paris estuda a poluição luminosa, cujo efeito é fatal para alguns tipos de insetos, mas ainda é pouco levado em conta nas decisões de iluminação dos espaços públicos, principalmente nas cidades.
4: As mariposas ficam presas pela luz dos postes. Elas voam em círculos em volta da luz a noite toda e morrem de exaustão pelo superaquecimento das lâmpadas por se chocarem contra elas.
3: No Brasil, uma das principais vítimas são os vagalumes. A luz artificial afeta a comunicação e a reprodução destes besouros bioluminescentes que correm o risco de extinção em 30 anos, alertam pesquisadores. Os impactos negativos da iluminação na cidade são conhecidos há mais de um século e foram apontados pela primeira vez por astrônomos, cujo trabalho de observação do espaço é diretamente afetado. Quem explica é Tânia Dominici, doutora em astronomia e pesquisadora do Instituto Nacional de Pesquisas Espaciais.
5: Não é problema a luz artificial, o problema é como você a utiliza. A gente usa de modo excessivo e sempre muito mal instalado. Então a luz ela acaba indo para cima da linha do horizonte e para além das áreas para qual ela foi planejada. E aí que vem esse efeito de apagamento das estrelas e, como a gente vem descobrindo aí nas últimas décadas, um impacto muito grande na biodiversidade e na saúde humana.
3: A luz desempenha papel fundamental no desenvolvimento dos vegetais. Junto com os sons, serve de guia para milhões de espécies se localizarem, se comunicarem, se alimentarem ou se protegerem durante o dia como à noite. Para outras, é o olfato o sentido mais importante, que acaba perturbado por odores dispersados no ambiente pelos humanos, como agrotóxicos, lixo e indústrias.
4: Para mim, o principal é o conceito de sobriedade, moderação. Tentar minimizar o nosso impacto, agir com sensatez quanto à forma como utilizamos os recursos. Iluminar as áreas o mínimo possível e apenas quando necessário, quando alguém passa pelo local. Quanto a ruídos e odores, estamos falando dos processos industriais, do planejamento do uso do solo e da nossa mobilidade, incluindo o uso de automóveis. Essa reflexão pode nos levar a desafiar práticas, hábitos e comportamentos em uma ampla gama de setores, da agricultura à indústria.
3: Romain Sordeloup nota que, por enquanto, nenhum país é referência na dimensão transversal das poluições sensoriais, que podem ter maior potencial de dispersão no ambiente do que a poluição física. O combate às perturbações luminosas avançou bastante, principalmente na Europa, com a noção de corredores ecológicos noturnos que procuram respeitar padrões luminosos menos invasivos. No Brasil, o tema ainda é emergente, lamenta Tânia Dominici, que é membro da rede Céus Estrelados do Brasil.
5: E as pessoas ficam muito surpresas de descobrir esses outros tipos de poluição, que não aquela poluição das águas, do ar, que a gente está mais acostumado a conversar sobre, né? É sempre um choque.
3: Chegamos ao fim de mais um Planeta Verde. Até a próxima.
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7: Paris, quinta-feira, 3 de setembro de 2026. A escalada da guerra entre Estados Unidos e Irã no Golfo continua. Hoje, Teherã lançou mísseis e drones contra bases militares americanas no Kuwait e nos Emirados Árabes, em mais uma retaliação aos bombardeios realizados por Washington contra instalações iranianas nos últimos dias. Os ataques americanos deixaram 19 mortos no Irã, entre eles civis. O governo de Donald Trump afirmou que está pronto para realizar novos bombardeios a qualquer momento. O Irã também ameaçou ampliar suas ações contra aliados dos Estados Unidos no Oriente Médio. A nova escalada aumenta os riscos para a navegação no Estreito de Hormuz e afasta perspectivas de solução diplomática para o conflito. A partir de hoje, a União Europeia suspende a entrada de carne bovina, aves, ovos e mel do Brasil. A medida vale para os 27 países do bloco e faz parte de uma estratégia europeia de combate à resistência aos antibióticos, problema que, segundo a OMS, causa mais de 1 milhão de mortes por ano em todo o mundo. Bruxelas afirma que mantém diálogo com autoridades brasileiras e diz trabalhar de forma construtiva para que o país comprove o cumprimento das exigências sanitárias. A expectativa é que parte dos envios de aves, ovos e mel seja liberada até novembro, após o resultado de uma auditoria técnica da União Europeia, que se encerra nesta quinta-feira. Para a carne bovina, no entanto, o processo deve ser mais longo e pode se estender até o próximo ano. A tragédia causada pelo colapso de uma geleira na fronteira entre Nepal e China já deixou pelo menos 1.225 mortos e quase 4.800 pessoas desaparecidas, segundo balanços ainda provisórios divulgados uma semana após o desastre. O episódio voltou a chamar a atenção para os riscos associados ao derretimento acelerado das geleiras do Himalaia. A Organização Meteorológica Mundial alertou que o fenômeno climático El Niño já está instalado e pode ser o mais intenso já percebido até hoje. Segundo a agência da ONU, o episódio tem alta probabilidade de se manter até fevereiro de 2027, podendo contribuir para que o ano que vem se torne o mais quente já registrado. O El Niño provoca o aquecimento das águas do Oceano Pacífico e pode aumentar o risco de secas, enchentes e ondas de calor em várias regiões do planeta. 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Meia da manhã em Paris, 6:30 no horário de Brasília. 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
7: Bom dia em Paris, sol entre nuvens e temperatura de 23 graus. Hoje é dia 3 de setembro, quinta-feira. Irã lança novos ataques contra bases americanas no Golfo em meio à escalada contra os Estados Unidos. Bloqueio europeu, a carne brasileira e outros produtos de origem animal entram em vigor nesta quinta-feira. ONU alerta para El Niño de intensidade muito forte e prevê 2027 como o ano mais quente da história. Essas e mais notícias no Jornal da RFI. A escalada da guerra entre Estados Unidos e Irã continua. Nesta quinta-feira, Teherã lançou mísseis e drones contra bases militares americanas no Kuwait e nos Emirados Árabes em mais uma retaliação aos bombardeios realizados por Washington contra instalações iranianas nos últimos dias. Os ataques americanos deixaram 19 mortos no Irã, entre eles civis. O governo de Donald Trump afirmou que está pronto para realizar novos bombardeios a qualquer momento. O Irã também ameaçou ampliar suas ações contra aliados dos Estados Unidos no Oriente Médio. A nova escalada aumenta os riscos para a navegação no Estreito de Hormuz, rota estratégica para o transporte mundial de petróleo, e afasta perspectivas de solução diplomáticas para o conflito. Na quarta-feira, o presidente Trump chegou a sugerir que o Estreito de Hormuz fosse renomeado como Estreito Trump. Horas depois, disse que não falava sério. Em Caracas, o secretário de Energia dos Estados Unidos, Christopher Wright, foi recebido ontem pela presidente interina da Venezuela, Delcy Rodríguez, para a assinatura de contratos de exploração de petróleo com empresas estrangeiras. Nosso correspondente em Caracas, Pedro Panunzio, tem mais detalhes.
8: Ao todo, 8 documentos foram assinados. A cerimônia, realizada no Palácio de Miraflores, sede do governo venezuelano, ocorreu poucos dias depois do anúncio de um acordo entre os Estados Unidos e a Venezuela, definido pelo presidente norte-americano Donald Trump como o maior acordo petrolífero da história do mundo. Havia a expectativa de que o secretário de Energia do governo Trump desembarcasse em Caracas para formalizar o que havia sido anunciado na semana passada. No entanto, isso não ocorreu durante a cerimônia, o que aumentou as dúvidas em torno do que foi acertado entre os dois países. O entendimento entre os Estados Unidos e a Venezuela prevê a exploração de 17 campos petrolíferos, cujas reservas somadas chegam a 65 bilhões de barris de petróleo, 20% das reservas totais venezuelanas aproximadamente. De Caracas, na Venezuela, para a RFI, Pedro Panunzio.
7: A partir de hoje, entra em vigor na União Europeia a restrição das importações de vários produtos de origem animal vindos do Brasil, como carnes, ovos e mel, por questões sanitárias, pouco tempo após o acordo entre o Bloco Europeu e o Mercosul. A correspondente da RFI em Brasília, Vivian Oswald, destaca.
9: O Brasil é o único país do Mercosul que ficou fora 4 meses depois de o acordo de livre comércio firmado entre a UE e o Bloco do Cone Sul entrar em vigor. Mas existe uma estimativa de que uma parte desses produtos, o que inclui aves, ovos e mel, volte a embarcar até novembro. Isso se ficar constatado que o país cumpriu todas as exigências. Para carnes bovinas, só no ano que vem, dado que o ciclo de vida dos animais é mais longo. As tratativas continuam. Nesse momento, há uma missão técnica da UE aqui no Brasil em inspeção para frangos. O grupo ficou uma semana e parte nesta quinta-feira de volta a Bruxelas. De Brasília, Vivian Oswald para a Rádio França Internacional.
7: Continuamos em Brasília para falar do escândalo das mensagens envolvendo o ministro Alexandre de Moraes, vice-presidente do STF, ao ex-banqueiro Daniel Vorcaro, dono do Master. O caso expõe a crise interna da justiça. A correspondente Raquel Miura tem mais informações.
10: Uma das avaliações mais recorrentes é que está em jogo a própria credibilidade do judiciário. Afinal, como o cidadão vai cumprir uma decisão de um poder acuado por denúncias? As novas revelações arrastaram de vez para o olho do furacão o ministro Alexandre de Moraes. Mensagens de Daniel Vorcaro endereçadas, segundo as apurações, ao magistrado indicam contatos e articulações intensas entre os dois durante a crise do banco. O material foi reunido a pedido do relator André Mendonça, expondo uma grave crise interna, afirmou o analista político Melílio Diniz.
11: Creio que é a maior crise institucional do Supremo Tribunal Federal nas últimas décadas. Há uma disputa fratricida entre André Mendonça e Alexandre de Moraes. Dito isso, eu não sei se haverá uma solução a curto prazo. Inclusive, aposto que vão tentar cozinhar isso em banho-maria. Especialmente porque não é o perfil de Alexandre Moraes de sair do cargo, renunciar.
10: De Brasília, Raquel Miura.
7: A tragédia causada pelo colapso de uma geleira na fronteira entre Nepal e China já deixou pelo menos 1.225 mortos e quase 4.800 pessoas estão desaparecidas, segundo balanços provisórios divulgados hoje, uma semana após o desastre. O episódio voltou a chamar atenção para os riscos associados ao derretimento acelerado das geleiras do Himalaia. Autoridades nepalesas pedem medidas de justiça climática, além de mais ajuda humanitária e apoio internacional. O Nepal é um dos países que menos emitem gases de efeito estufa, mas está entre os mais vulneráveis aos impactos do aquecimento do planeta. A Organização Meteorológica Mundial alertou hoje que o fenômeno climático El Niño já está instalado e pode ser o mais intenso do que todos os que já foram observados desde o início dos registros. Segundo a agência da ONU, há uma probabilidade alta de o episódio se mantenha até fevereiro de 2027, podendo contribuir para que o ano que vem se torne o mais quente já registrado. O El Niño provoca o aquecimento das águas do Oceano Pacífico e pode aumentar o risco de secas, enchentes e ondas de calor em várias regiões do planeta. A Rússia anunciou o fechamento dos centros culturais alemães, o Instituto Goethe, em Moscou, São Petersburgo e Ekaterimburgo. A decisão foi divulgada pelo chanceler Sergei Lavrov após a Alemanha acusar Moscou de envolvimento em uma tentativa de ataque com drone com explosivos ao aeroporto de Leipzig no mês passado. Em resposta, Berlim decidiu fechar o consulado-geral russo em Bonn e encerrar as atividades da Casa Russa, Centro Cultural da Rússia, na capital alemã. O Kremlin rejeita as acusações e afirma que a Alemanha fabricou provas para responsabilizar Moscou pelo incidente. E hoje, Lisboa relembra um ano do acidente com o elevador da Glória, um dos símbolos da capital portuguesa, que deixou 16 pessoas mortas.
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7: Neste segundo bloco da programação brasileira da Rádio França Internacional, neste dia 3 de setembro, vamos ouvir o que a imprensa francesa diz sobre a crescente preocupação da Europa com as ações atribuídas à Rússia fora do campo de batalha ucraniano. Vamos falar também da eleição de outubro para os brasileiros que moram na França. Este ano, com novidade, o consulado de Marselha também será local de voto. No podcast Planeta Verde, você sabia que o cheiro também afeta o meio ambiente? Pesquisador francês explica o impacto das poluições sensoriais. Antes, estamos em linha direta com Brasília para repercutir a decisão da União Europeia de não comprar mais a carne brasileira a partir de hoje. Continue ligado na RFI.
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3: A partir desta quinta-feira, o Brasil está oficialmente de fora da lista de fornecedores credenciados a exportar carne bovina, suína e de aves, além de outros produtos de origem animal, como ovos e mel, para a União Europeia. Motivada por questões sanitárias, a restrição entra em vigor apesar do diálogo em nível técnico e de gestão, feitas no mais alto nível, inclusive pelo presidente Lula, que enviou carta à Comissão Europeia. É um sinal ruim para o país, que firmou acordo de livre comércio com o bloco, em vigor há apenas 4 meses. É sobre isso que a gente conversa em linha direta com a correspondente da RFI em Brasília, Vivian Oswald. Bom dia, Vivian. O que a gente pode esperar agora?
12: Bom dia. É ruim não estar na lista já no primeiro dia. O Brasil é o único país do Mercosul que ficou fora 4 meses depois de o acordo de livre comércio entrar em vigor. Mas existe uma estimativa de que uma parte desses produtos, o que inclui aves, ovos e mel, volte a embarcar até novembro. Isso se ficar constatado que o país cumpriu todas as exigências. Para carnes bovinas, só no ano que vem, dado que o ciclo de vida dos animais é mais longo. As tratativas continuam. Existe até a possibilidade de se liberar em alguns frigoríficos de maneira temporária até que todos estejam comprovadamente aptos. Nesse momento, há uma missão técnica da UE aqui no Brasil em inspeção para frangos. O grupo ficou uma semana e parte nesta quinta-feira de volta a Bruxelas. Seu veredito ainda precisa ser anunciado.
3: Vivian, isso ocorre no mesmo momento em que o Brasil vive uma crise inédita com outro grande parceiro comercial, os Estados Unidos. Aí o sinal político não é bom, né?
12: Certamente não. Ainda mais há um mês da eleição para presidente aqui. O acordo com a UE, que foi negociado por um quarto de século, acabou saindo depressa esse ano justamente por conta das pressões comerciais que os americanos têm feito sobre o Brasil e a própria UE. Foi isso que acabou levando os europeus, que estavam mais reticentes, a assinar o entendimento, a despeito da resistência enorme por parte, sobretudo, da França, Irlanda e Polônia. Para os dois blocos, esse era gesto importante para os Estados Unidos. O Palácio do Planalto ainda aposta na boa vontade por parte de Bruxelas. Afinal, Ursula von der Leyen, presidente da Comissão Europeia, bancou a conclusão do acordo Mercosul-UE. No Brasil, o que se diz entre negociadores é que chega a ser falta de visão dos europeus ter imposto a restrição nesse momento. Agora, é verdade que o Brasil demorou a cumprir as novas regras. E sim, foram novas regras impostas depois da assinatura do acordo. Elas determinam o uso de antimicrobianos nos animais, como determinado dentro da UE.
3: Isso poderia ter sido resolvido no âmbito do acordo, justamente, Vivian?
12: Olha, na verdade está sendo. É claro que pode se tratar de novo mecanismo protecionista, mas dentro do governo há quem diga que isso poderia acontecer com ou sem o acordo. Esse não é o único ponto de fricção da relação, né? Ainda há o aço, já que a UE acaba de mudar o regime de cotas para a importação do produto, que afeta o Brasil também, o uso de pesticidas e outros temas. O importante é que com o acordo o país tem um arcabouço legal e mecanismos de diálogo que prevêem a preferência pela resolução das questões. Uma fonte no governo me disse que se tem interação, tem fricção. Agora, é ver até onde vai a boa vontade e a parceria.
3: Vale lembrar que essa semana começou a valer uma cota extraordinária dos Estados Unidos para garantir a importação de carnes a preços mais baixos. Isso não acaba compensando o prejuízo?
12: Sim, mas não compensa as perdas na UE. Até porque os cortes de carne são diferentes. Aliás, ainda não dá para saber o tamanho das perdas até que Bruxelas libere as exportações brasileiras, porque desde que se soube que o país ficaria fora da lista, as vendas foram antecipadas. Sobre os Estados Unidos, é uma cota extraordinária temporária, criada pelo governo de Donald Trump com duração até a eleição americana de meio de mandato, prevista para 3 de novembro. A ideia é garantir um preço mais razoável para as carnes, uma fonte de pressão para a inflação que tanto incomoda o consumidor americano e que tem ajudado a derrubar os índices de popularidade de Donald Trump. Agora, essa cota americana pode ajudar a repor parte das perdas no mercado chinês, depois que o Brasil atingiu, bem antes do previsto, a sua cota anual de exportações de carnes para aquele mercado.
3: Muito obrigada, Vivian Oswald, correspondente da RFI em Brasília.
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7: A imprensa francesa destaca nesta quinta-feira a crescente preocupação da Europa com a intensificação das ações atribuídas à Rússia fora do campo de batalha ucraniano. O tema domina as manchetes após a Alemanha acusar Moscou de estar por trás de uma tentativa de atentado com drone carregado de explosivos contra o aeroporto de Leipzig, frustrada em agosto. O Le Parisien afirma que a Europa está em pé de guerra diante de Vladimir Putin e destaca uma mudança de postura dos aliados europeus, que já não hesitam em apontar diretamente a Rússia como responsável por atos de sabotagem e operações clandestinas. Na mesma linha, o jornal Libération diz que Putin abriu uma outra guerra contra a Europa. Segundo o diário, diante das dificuldades na Ucrânia, o Kremlin busca desestabilizar os países que apoiam Kiev por meio de ataques híbridos, campanhas de influência e ações de intimidação. Em editorial, o jornal afirma que o presidente russo reage de forma cada vez mais agressiva à medida que sua posição se fragiliza internamente. O texto argumenta que os ataques de drones ucranianos em território russo, as perdas de mais de 1.000 militares por dia e as dificuldades econômicas reduzem gradualmente sua popularidade. Putin perde pouco a pouco seu prestígio junto à população. Ele sabe disso, não gosta disso e isso o deixa louco, resume o editorial. Já o Le Figaro observa que a própria expressão guerra híbrida começa a ser questionada por militares e autoridades europeias que consideram o termo insuficiente para descrever a gravidade dessas ações. O jornal ressalta que o principal desafio para a Europa é responder às provocações russas sem provocar uma escalada militar direta.
2: Reportagem
13: Maria Paula Carvalho.
1: Pela primeira vez nestas eleições de outubro, além de Paris, os brasileiros residentes na França poderão votar também em Marselha, no sul. A segunda maior cidade do país abriga, desde 2024, um consulado-geral do Brasil. A RFI conversou com a cônsul de Marselha, Vera Cíntia Alvarez, para saber como estão os preparativos.
0: Nós estamos nos preparando bastante, já há um mês quase. Estamos fazendo os cursos que o Tribunal Superior Eleitoral nos disponibiliza, estamos estudando, já recebemos parte das urnas. Estamos aí muito entusiasmados e contentes com esse momento de reunir a comunidade brasileira aqui no nosso consulado. Nós temos mais ou menos 2.669 inscritos, então nós esperando aproximadamente 1.300 a 1.500 pessoas. Geralmente, assim, as pessoas se inscrevem, mas depois, enfim, a vida vai rolando e outras coisas acontecem e acaba aparecendo 50% dos inscritos.
1: Quantas urnas?
0: Nós teremos 7 sessões com 4 urnas eletrônicas. Nós temos 24 pessoas como mesários e agentes eleitorais que vão trabalhar no pleito. E também há muita gente que chega, gente jovem, brasileiros, querendo colaborar de alguma forma.
1: A abertura da zona eleitoral em Marselha foi uma resposta ao crescimento da comunidade brasileira no sul da França.
0: Eu recebo cumprimentos e comentários da comunidade brasileira dizendo graças a Deus que Marselha agora vai ter eleição também. Enfim, há um frisson, há uma vontade muito grande de participar civicamente desse momento e as pessoas estão muito contentes de não ter que viajar até Paris para fazer isso.
1: É o caso da professora Fabiana de Albuquerque, que há 10 anos vive em Nîmes, na região da Ocitânia.
14: Para mim, que sou de Nîmes, é muito mais prático, muito mais rápido e até mais econômico, que eu posso ir de trem, eu posso também ir de carro, posso ir acompanhada de outras pessoas, outros amigos que também vão voltar em Marselha. Então a gente realmente tinha um custo maior, porque o TGV de Nîmes para Paris é bem mais caro do que ir a Marselha.
1: Ela conta que está animada para exercer seu direito de voto.
14: Para mim é muito importante, não só como cidadã brasileira que vive fora, porque eu acho que é um poder, né? O voto sempre foi um direito e foi uma conquista que foi conquistada muito tardiamente na nossa história, né? Enquanto república. Nós mulheres votamos há pouco tempo. E é muito importante porque isso garante o nosso direito e a nossa cidadania. Você acredita que a gente espera esse dia ansiosamente, porque é um reencontro, na verdade, da brasilidade. Os anos anteriores que fomos a Paris, por exemplo, a gente sempre tinha amigos tocando música brasileira, tinha amigas vendendo comida brasileira, então realmente era muito, muito festivo, muito alegre. A gente está assim, na mesma expectativa para Marselha, em outubro, de reencontro mesmo, de todo mundo que mora no Sul.
1: Lembrando que o voto no Brasil é obrigatório. Quem não vota e nem justifica a ausência fica em situação irregular perante a Justiça Eleitoral. Fabrício Pereira é físico e também está inscrito para votar em Marselha.
15: Isso garante que a gente tenha maior facilidade em votar nos dois turnos. É mais fácil de locomoção, talvez também na questão de filas e de presença de votantes, talvez seja menor. Na eleição anterior, a fila estava enorme, muito, muito grande mesmo, assim, 4-5 horas de espera.
1: Para ele, o exercício do voto mantém o vínculo com o Brasil.
15: É a forma que a gente consegue, de algum modo, opinar nos próximos dirigentes. Infelizmente, aqui na França, é somente a eleição só para presidente. Mas ainda assim, ela é importante, é fundamental, porque isso mantém alguma identidade nacional e algum tipo de atuação no, na política nacional, na política brasileira.
1: O brasileiro conta como se informa sobre os programas dos candidatos vivendo no exterior.
15: É uma busca mais ativa do que uma busca passiva. As informações, para mim, em especial, chegam com buscas de jornais ou mesmo no próprio site do tribunal, onde os programas são depositados, a lista dos candidatos e seus projetos. E, recentemente, o que foi publicado recentemente, por exemplo, foi o patrimônio de cada um desses candidatos. A democracia ela se constitui, na verdade, muito mais na participação diária, na cobrança dos representantes, não apenas no dia da eleição.
1: A votação em Marcelo ocorrerá no próprio consulado. A cônsul Vera Cíntia Alvarez diz que a estrutura permitirá receber os eleitores com conforto.
0: Enfim, eu acho que vai funcionar muito bem, porque o consulado está muito bem instalado, um imóvel bastante grande, e nós temos corredores para fazer fila, enfim, nós temos salas amplas para poder abrigar até duas sessões, se for necessário. Então vai ser na Avenida Albert Schumann, número 56, aqui em Marselha, pertinho da Place de la Juliette. Tem um metrô na porta. Venham votar, que vai ser uma grande festa realmente cívica e democrática.
1: Em caso de segundo turno, uma nova votação acontecerá no dia 25 de outubro. A Justiça Eleitoral lembra que os dois turnos são considerados eleições independentes. Em caso de ausência, o pedido de justificativa deve ser feito pelos canais digitais do TSE no dia do pleito ou até 60 dias após cada turno.
2: Planeta Verde, Lúcia Miesel.
3: O excesso de luz e sons artificiais, mas também de odores estranhos à natureza, tem ganhado espaço no balanço de impacto ambiental das atividades humanas. Os sons e cheiros podem ter consequências tão nefastas aos ecossistemas quanto à iluminação noturna, estudada há mais tempo pela ciência. Os danos de uma atividade ou empreendimento vão muito além dos efeitos físicos e diretos no ambiente, como a derrubada de árvores e a contaminação de rios. É o que mostra o ecólogo francês Romain Sordeloup, autor de pesquisas que se transformaram em um livro sobre as poluições sensoriais.
4: Se pegamos o exemplo de uma estrada, vemos que existe um rastro físico associado ao asfalto que é claramente definido. Mas há também uma marca sensorial ainda mais extensa, envolvendo a iluminação pública, os faróis dos carros, o ruído dos motores e os odores, como os gases de escapamento dos veículos. Todos esses fenômenos se propagam pelo ambiente e pela paisagem, irradiando-se a partir da fonte emissora por ondas ou partículas. Esse impacto pode se estender por centenas de metros, ou até mesmo quilômetros de distância da fonte.
3: Já faz mais de 10 anos que o pesquisador do Museu de História Natural de Paris estuda a poluição luminosa, cujo efeito é fatal para alguns tipos de insetos, mas ainda é pouco levado em conta nas decisões de iluminação dos espaços públicos, principalmente nas cidades.
4: As mariposas ficam presas pela luz dos postes. Elas voam em círculos em volta da luz a noite toda e morrem de exaustão pelo superaquecimento das lâmpadas por se chocarem contra elas.
3: No Brasil, uma das principais vítimas são os vagalumes. A luz artificial afeta a comunicação e a reprodução destes besouros bioluminescentes que correm o risco de extinção em 30 anos, alertam pesquisadores. Os impactos negativos da iluminação na cidade são conhecidos há mais de um século e foram apontados pela primeira vez por astrônomos, cujo trabalho de observação do espaço é diretamente afetado. Quem explica é Tânia Dominici, doutora em astronomia e pesquisadora do Instituto Nacional de Pesquisas Espaciais.
5: Não é problema a luz artificial, o problema é como você a utiliza. A gente usa de modo excessivo e sempre muito mal instalado. Então a luz ela acaba indo para cima da linha do horizonte e para além das áreas para qual ela foi planejada. E é aí que vem esse efeito de apagamento das estrelas e, como a gente vem descobrindo aí nas últimas décadas, um impacto muito grande na biodiversidade e na saúde humana.
3: A luz desempenha papel fundamental no desenvolvimento dos vegetais. Junto com os sons, serve de guia para milhões de espécies se localizarem, se comunicarem, se alimentarem ou se protegerem durante o dia como à noite. Para outras, é o olfato o sentido mais importante, que acaba perturbado por odores dispersados no ambiente pelos humanos, como agrotóxicos, lixo e indústrias.
4: Para mim, o principal é o conceito de sobriedade, moderação. Tentar minimizar o nosso impacto, agir com sensatez quanto à forma como utilizamos os recursos, iluminar as áreas o mínimo possível e apenas quando necessário, quando alguém passa pelo local. Quanto a ruídos e odores, estamos falando dos processos industriais, do planejamento do uso do solo e da nossa mobilidade, incluindo o uso de automóveis. Essa reflexão pode nos levar a desafiar práticas, hábitos e comportamentos em uma ampla gama de setores da agricultura à indústria.
3: Romain Sordelot nota que, por enquanto, nenhum país é referência na dimensão transversal das poluições sensoriais, que podem ter maior potencial de dispersão no ambiente do que a poluição física. O combate às perturbações luminosas avançou bastante, principalmente na Europa, com a noção de corredores ecológicos noturnos que procuram respeitar padrões luminosos menos invasivos. No Brasil, o tema ainda é emergente, lamenta Tânia Dominici, que é membro da rede Céus Estrelados do Brasil.
16: E as pessoas ficam muito surpresas de descobrir esses outros tipos de poluição, que não aquela poluição das águas, do ar, que a gente está mais acostumado a conversar sobre, né? É sempre um choque.
3: Chegamos ao fim de mais um Planeta Verde. Até a próxima.
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7: Paris, quinta-feira, 3 de setembro de 2026. A escalada da guerra entre Estados Unidos e Irã no Golfo continua. Hoje, Teherã lançou mísseis e drones contra bases militares americanas no Kuwait e nos Emirados Árabes, em mais uma retaliação aos bombardeios realizados por Washington contra instalações iranianas nos últimos dias. Os ataques americanos deixaram 19 mortos no Irã, entre eles civis. O governo de Donald Trump afirmou que está pronto para realizar novos bombardeios a qualquer momento. O Irã também ameaçou ampliar suas ações contra aliados dos Estados Unidos no Oriente Médio. A nova escalada aumenta os riscos para a navegação no Estreito de Hormuz e afasta perspectivas de solução diplomática para o conflito. A partir de hoje, a União Europeia suspende a entrada de carne bovina, aves, ovos e mel do Brasil. A medida vale para os 27 países do bloco e faz parte de uma estratégia europeia de combate à resistência aos antibióticos, problema que, segundo a OMS, causa mais de 1 milhão de mortes por ano em todo o mundo. Bruxelas afirma que mantém diálogo com autoridades brasileiras e diz trabalhar de forma construtiva para que o país comprove o cumprimento das exigências sanitárias. A expectativa é que parte dos envios de aves, ovos e mel seja liberada até novembro, após o resultado de uma auditoria técnica da União Europeia, que se encerra nesta quinta-feira. Para a carne bovina, no entanto, o processo deve ser mais longo e pode se estender até o próximo ano. A tragédia causada pelo colapso de uma geleira na fronteira entre Nepal e China já deixou pelo menos 1.225 mortos e quase 4.800 pessoas desaparecidas, segundo balanços ainda provisórios divulgados uma semana após o desastre. O episódio voltou a chamar a atenção para os riscos associados ao derretimento acelerado das geleiras do Himalaia. A Organização Meteorológica Mundial alertou que o fenômeno climático El Niño já está instalado e pode ser o mais intenso já percebido até hoje. Segundo a agência da ONU, o episódio tem alta probabilidade de se manter até fevereiro de 2027, podendo contribuir para que o ano que vem se torne o mais quente já registrado. O El Niño provoca o aquecimento das águas do Oceano Pacífico e pode aumentar o risco de secas, enchentes e ondas de calor em várias regiões do planeta. 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
7: Bom dia, em Paris, sol entre nuvens e temperatura de 23 graus. Hoje é dia 3 de setembro, quinta-feira. Irã lança novos ataques contra bases americanas no Golfo em meio à escalada contra os Estados Unidos. Bloqueio europeu, a carne brasileira e outros produtos de origem animal entram em vigor nesta quinta-feira. ONU alerta para El Niño de intensidade muito forte e prevê 2027 como o ano mais quente da história. Essas e mais notícias no Jornal da RFI. A escalada da guerra entre Estados Unidos e Irã continua. Nesta quinta-feira, Teherã lançou mísseis e drones contra bases militares americanas no Kuwait e nos Emirados Árabes em mais uma retaliação aos bombardeios realizados por Washington contra instalações iranianas nos últimos dias. Os ataques americanos deixaram 19 mortos no Irã, entre eles civis. O governo de Donald Trump afirmou que está pronto para realizar novos bombardeios a qualquer momento. O Irã também ameaçou ampliar suas ações contra aliados dos Estados Unidos no Oriente Médio. A nova escalada aumenta os riscos para a navegação no Estreito de Hormuz, rota estratégica para o transporte mundial de petróleo, e afasta perspectivas de solução diplomáticas para o conflito. Na quarta-feira, o presidente Trump chegou a sugerir que o Estreito de Hormuz fosse renomeado como Estreito Trump. Horas depois, disse que não falava sério. Em Caracas, o secretário de Energia dos Estados Unidos, Christopher Wright, foi recebido ontem pela presidente interina da Venezuela, Delcy Rodríguez, para a assinatura de contratos de exploração de petróleo com empresas estrangeiras. Nosso correspondente em Caracas, Pedro Panunzio, tem mais detalhes.
8: Ao todo, 8 documentos foram assinados. A cerimônia, realizada no Palácio de Miraflores, sede do governo venezuelano, ocorreu poucos dias depois do anúncio de um acordo entre os Estados Unidos e a Venezuela, definido pelo presidente norte-americano Donald Trump como o maior acordo petrolífero da história do mundo. Havia a expectativa de que o secretário de Energia do governo Trump desembarcasse em Caracas para formalizar o que havia sido anunciado na semana passada. No entanto, isso não ocorreu durante a cerimônia, o que aumentou as dúvidas em torno do que foi acertado entre os dois países. O entendimento entre os Estados Unidos e a Venezuela prevê a exploração de 17 campos petrolíferos, cujas reservas somadas chegam a 65 bilhões de barris de petróleo, 20% das reservas totais venezuelanas aproximadamente. De Caracas, na Venezuela, para a RFI, Pedro Panunzio.
7: A partir de hoje, entra em vigor na União Europeia a restrição das importações de vários produtos de origem animal vindos do Brasil, como carnes, ovos e mel, por questões sanitárias, pouco tempo após o acordo entre o Bloco Europeu e o Mercosul. A correspondente da RFI em Brasília, Vivian Oswald, destaca.
12: O Brasil é o único país do Mercosul que ficou fora 4 meses depois de o acordo de livre comércio firmado entre a UE e o Bloco do Cone Sul entrar em vigor. Mas existe uma estimativa de que uma parte desses produtos, o que inclui aves, ovos e mel, volte a embarcar até novembro. Isso se ficar constatado que o país cumpriu todas as exigências. Para carnes bovinas, só no ano que vem, dado que o ciclo de vida dos animais é mais longo. As tratativas continuam. Nesse momento, há uma missão técnica da UE aqui no Brasil em inspeção para frangos. O grupo ficou uma semana e parte nesta quinta-feira de volta a Bruxelas. De Brasília, Vivian Oswald para a Rádio França Internacional.
7: Continuamos em Brasília para falar do escândalo das mensagens envolvendo o ministro Alexandre de Moraes, vice-presidente do STF, ao ex-banqueiro Daniel Vorcaro, dono do Master. O caso expõe a crise interna da justiça. A correspondente Raquel Miura tem mais informações.
10: Uma das avaliações mais recorrentes é que está em jogo a própria credibilidade do judiciário. Afinal, como o cidadão vai cumprir uma decisão de um poder acuado por denúncias? As novas revelações arrastaram de vez para o olho do furacão o ministro Alexandre de Moraes. Mensagens de Daniel Vorcaro endereçadas, segundo as apurações, ao magistrado indicam contatos e articulações intensas entre os dois durante a crise do banco. O material foi reunido a pedido do relator André Mendonça, expondo uma grave crise interna, afirmou o analista político Melílio Diniz.
11: Creio que é a maior crise institucional do Supremo Tribunal Federal nas últimas décadas. Há uma disputa fratricida entre André Mendonça e Alexandre de Moraes. Dito isso, eu não sei se haverá uma solução a curto prazo. Inclusive, aposto que vão tentar cozinhar isso em banho-maria. Especialmente porque não é o perfil de Alexandre Moraes de sair do cargo, renunciar.
10: De Brasília, Raquel Miura.
7: A tragédia causada pelo colapso de uma geleira na fronteira entre Nepal e China já deixou pelo menos 1.225 mortos e quase 4.800 pessoas estão desaparecidas, segundo balanços provisórios divulgados hoje, uma semana após o desastre. O episódio voltou a chamar atenção para os riscos associados ao derretimento acelerado das geleiras do Himalaia. Autoridades nepalesas pedem medidas de justiça climática, além de mais ajuda humanitária e apoio internacional. O Nepal é um dos países que menos emitem gases de efeito estufa, mas está entre os mais vulneráveis aos impactos do aquecimento do planeta. A Organização Meteorológica Mundial alertou hoje que o fenômeno climático El Niño já está instalado e pode ser o mais intenso do que todos os que já foram observados desde o início dos registros. Segundo a agência da ONU, há uma probabilidade alta de um episódio que se mantenha até fevereiro de 2027, podendo contribuir para que o ano que vem se torne o mais quente já registrado. O El Niño provoca o aquecimento das águas do Oceano Pacífico e pode aumentar o risco de secas, enchentes e ondas de calor em várias regiões do planeta. A Rússia anunciou o fechamento dos centros culturais alemães, o Instituto Goethe, em Moscou, São Petersburgo e Ekaterimburgo. A decisão foi divulgada pelo chanceler Sergei Lavrov após a Alemanha acusar Moscou de envolvimento em uma tentativa de ataque com drone com explosivos ao aeroporto de Leipzig no mês passado. Em resposta, Berlim decidiu fechar o consulado-geral russo em Bonn e encerrar as atividades da Casa Russa, Centro Cultural da Rússia, na capital alemã. O Kremlin rejeita as acusações e afirma que a Alemanha fabricou provas para responsabilizar Moscou pelo incidente. E hoje, Lisboa relembra um ano do acidente com o elevador da Glória, um dos símbolos da capital portuguesa, que deixou 16 pessoas mortas.
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7: Neste segundo bloco da programação brasileira da Rádio França Internacional, neste dia 3 de setembro, vamos ouvir o que a imprensa francesa diz sobre a crescente preocupação da Europa com as ações atribuídas à Rússia fora do campo de batalha ucraniano. Vamos falar também da eleição de outubro para os brasileiros que moram na França. Este ano, com novidade, o consulado de Marselha também será local de voto. No podcast Planeta Verde, você sabia que o cheiro também afeta o meio ambiente? Pesquisador francês explica o impacto das poluições sensoriais. Antes, estamos em linha direta com Brasília para repercutir a decisão da União Europeia de não comprar mais a carne brasileira a partir de hoje. Continue ligado na RFI.
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3: A partir desta quinta-feira, o Brasil está oficialmente de fora da lista de fornecedores credenciados a exportar carne bovina, suína e de aves, além de outros produtos de origem animal, como ovos e mel, para a União Europeia. Motivada por questões sanitárias, a restrição entra em vigor apesar do diálogo em nível técnico e de gestão, feitas no mais alto nível, inclusive pelo presidente Lula, que enviou carta à Comissão Europeia. É um sinal ruim para o país, que firmou acordo de livre comércio com o bloco, em vigor há apenas 4 meses. É sobre isso que a gente conversa em linha direta com a correspondente da RFI em Brasília, Vivian Oswald. Bom dia, Vivian. O que a gente pode esperar agora?
12: Bom dia. É ruim não estar na lista já no primeiro dia. O Brasil é o único país do Mercosul que ficou fora 4 meses depois de o acordo de livre comércio entrar em vigor. Mas existe uma estimativa de que uma parte desses produtos, o que inclui aves, ovos e mel, volte a embarcar até novembro. Isso se ficar constatado que o país cumpriu todas as exigências. Para carnes bovinas, só no ano que vem, dado que o ciclo de vida dos animais é mais longo. As tratativas continuam. Existe até a possibilidade de se liberar em alguns frigoríficos de maneira temporária até que todos estejam comprovadamente aptos. Nesse momento, há uma missão técnica da UE aqui no Brasil em inspeção para frangos. O grupo ficou uma semana e parte nesta quinta-feira de volta a Bruxelas. Seu veredito ainda precisa ser anunciado.
3: Vivian, isso ocorre no mesmo momento em que o Brasil vive uma crise inédita com outro grande parceiro comercial, os Estados Unidos. Aí o sinal político não é bom, né?
12: Certamente não. Ainda mais há 1 mês da eleição para presidente aqui. O acordo com a UE, que foi negociado por 1/4 de século, acabou saindo depressa esse ano justamente por conta das pressões comerciais que os americanos têm feito sobre o Brasil e a própria UE. Foi isso que acabou levando os europeus, que estavam mais reticentes, a assinar o entendimento, a despeito da resistência enorme por parte, sobretudo, da França, Irlanda e Polônia. Para os dois blocos, esse era gesto importante para os Estados Unidos. O Palácio do Planalto ainda aposta na boa vontade por parte de Bruxelas. Afinal, Ursula von der Leyen, presidente da Comissão Europeia, bancou a conclusão do acordo Mercosul-UE. No Brasil, o que se diz entre negociadores é que chega a ser falta de visão dos europeus ter imposto a restrição nesse momento. Agora, é verdade que o Brasil demorou a cumprir as novas regras. E sim, foram novas regras impostas depois da assinatura do acordo. Elas determinam o uso de antimicrobianos nos animais, como determinado dentro da UE.
3: Isso poderia ter sido resolvido no âmbito do acordo, justamente, Vivian?
12: Olha, na verdade está sendo. É claro que pode se tratar de novo mecanismo protecionista, mas dentro do governo há quem diga que isso poderia acontecer com ou sem o acordo. Esse não é o único ponto de fricção da relação, né? Ainda há o aço, já que a UE acaba de mudar o regime de cotas para a importação do produto, que afeta o Brasil também, o uso de pesticidas e outros temas. O importante é que, com o acordo, o país tem um arcabouço legal e mecanismos de diálogo que prevêem a preferência pela resolução das questões. Uma fonte no governo me disse que se tem interação, tem fricção. Agora, é ver até onde vai a boa vontade e a parceria.
3: Vale lembrar que essa semana começou a valer uma cota extraordinária dos Estados Unidos para garantir a importação de carnes a preços mais baixos. Isso não acaba compensando o prejuízo?
12: Sim, mas não compensa as perdas na UE. Até porque os cortes de carne são diferentes. Aliás, ainda não dá para saber o tamanho das perdas até que Bruxelas libere as exportações brasileiras, porque desde que se soube que o país ficaria fora da lista, as vendas foram antecipadas. Sobre os Estados Unidos, é uma cota extraordinária temporária, criada pelo governo de Donald Trump com duração até a eleição americana de meio de mandato, prevista para 3 de novembro. A ideia é garantir um preço mais razoável para as carnes, uma fonte de pressão para a inflação que tanto incomoda o consumidor americano e que tem ajudado a derrubar os índices de popularidade de Donald Trump. Agora, essa cota americana pode ajudar a repor parte das perdas no mercado chinês, depois que o Brasil atingiu, bem antes do previsto, a sua cota anual de exportações de carnes para aquele mercado.
3: Muito obrigada, Vivian Oswald, correspondente da RFI em Brasília.
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7: A imprensa francesa destaca nesta quinta-feira a crescente preocupação da Europa com a intensificação das ações atribuídas à Rússia fora do campo de batalha ucraniano. O tema domina as manchetes após a Alemanha acusar Moscou de estar por trás de uma tentativa de atentado com drone carregado de explosivos contra o aeroporto de Leipzig, frustrada em agosto. O Le Parisien afirma que a Europa está em pé de guerra diante de Vladimir Putin e destaca uma mudança de postura dos aliados europeus, que já não hesitam em apontar diretamente a Rússia como responsável por atos de sabotagem e operações clandestinas. Na mesma linha, o jornal Libération diz que Putin abriu uma outra guerra contra a Europa. Segundo o diário, diante das dificuldades na Ucrânia, o Kremlin busca desestabilizar os países que apoiam Kiev por meio de ataques híbridos, campanhas de influência e ações de intimidação. Em editorial, o jornal afirma que o presidente russo reage de forma cada vez mais agressiva à medida que sua posição se fragiliza internamente. O texto argumenta que os ataques de drones ucranianos em território russo,

0: como cidadã brasileira que vive fora, porque eu acho que é um poder, né? O voto sempre foi um direito e foi uma conquista que foi conquistada muito tardiamente na nossa história, né? Enquanto república. Nós mulheres votamos há pouco tempo. E é muito importante porque isso garante o nosso direito e a nossa cidadania. Você acredita que a gente espera esse dia ansiosamente? Porque é um reencontro, na verdade, da brasilidade. Os anos anteriores que fomos a Paris, por exemplo, a gente sempre tinha amigos tocando música brasileira, tinha amigas vendendo comida brasileira, então realmente era muito, muito festivo, muito alegre. A gente tá assim, na mesma expectativa para Marcélia, em outubro, de reencontro mesmo, de todo mundo que mora no Sul.
1: Lembrando que o voto no Brasil é obrigatório. Quem não vota e nem justifica a ausência fica em situação irregular perante a Justiça Eleitoral. Fabrício Pereira é físico e também está inscrito para votar em Marcélia.
2: Isso garante que a gente tenha maior facilidade em votar nos dois turnos. É mais fácil de locomoção, talvez também na questão de filas e de presença de votantes, talvez seja menor. Na eleição anterior, a fila estava enorme, muito, muito grande mesmo, assim, 4-5 horas de espera.
1: Para ele, o exercício do voto mantém o vínculo com o Brasil.
2: É a forma que a gente consegue, de algum modo, opinar nos próximos dirigentes. Infelizmente, aqui na França, é somente a eleição, essa eleição só para presidente. Mas ainda assim, ela é importante, é fundamental, porque isso mantém alguma identidade nacional e algum tipo de atuação na política nacional, na política brasileira.
1: O brasileiro conta como se informa sobre os programas dos candidatos vivendo no exterior.
2: É uma busca mais ativa do que uma busca passiva. As informações, para mim, em especial, chegam com buscas de jornais ou mesmo no próprio site do tribunal, onde os programas são depositados, a lista dos candidatos e seus projetos. E recentemente, o que foi publicado recentemente, por exemplo, foi o patrimônio de cada um desses candidatos. A democracia, ela se constitui, na verdade, muito mais na participação diária, na cobrança dos representantes, não apenas no dia da eleição.
1: A votação em Marcélia ocorrerá no próprio consulado. A cônsul Vera Cíntia Alvarez diz que a estrutura permitirá receber os eleitores com conforto.
3: Enfim, eu acho que vai funcionar muito bem, porque o consulado está muito bem instalado, um imóvel bastante grande, e nós temos corredores para fazer fila, enfim, nós temos salas amplas para poder abrigar até duas sessões, se for necessário. Então vai ser na Avenida Albert Schumann, número 56, aqui em Marcélia, pertinho da Place de la Juliette. Tem um metrô na porta. Venham votar, que vai ser uma grande festa realmente cívica e democrática.
1: Em caso de segundo turno, uma nova votação acontecerá no dia 25 de outubro. A Justiça Eleitoral lembra que os dois turnos são considerados eleições independentes. Em caso de ausência, o pedido de justificativa deve ser feito pelos canais digitais do TSE no dia do pleito ou até 60 dias após cada turno.
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5: O excesso de luz e sons artificiais, mas também de odores estranhos à natureza, tem ganhado espaço no balanço de impacto ambiental das atividades humanas. Os sons e cheiros podem ter consequências tão nefastas aos ecossistemas quanto à iluminação noturna, estudada há mais tempo pela ciência. Os danos de uma atividade ou empreendimento vão muito além dos efeitos físicos e diretos no ambiente, como a derrubada de árvores e a contaminação de rios. É o que mostra o ecólogo francês Romain Sordelot, autor de pesquisas que se transformaram em um livro sobre as poluições sensoriais.
6: Se pegamos o exemplo de uma estrada, vemos que existe um rastro físico associado ao asfalto que é claramente definido. Mas há também uma marca sensorial ainda mais extensa, envolvendo a iluminação pública, os faróis dos carros, o ruído dos motores e os odores, como os gases de escapamento dos veículos. Todos esses fenômenos se propagam pelo ambiente e pela paisagem, irradiando-se a partir da fonte emissora por ondas ou partículas. Esse impacto pode se estender por centenas de metros, ou até mesmo quilômetros de distância da fonte.
5: Já faz mais de 10 anos que o pesquisador do Museu de História Natural de Paris estuda a poluição luminosa, cujo efeito é fatal para alguns tipos de insetos, mas ainda é pouco levado em conta nas decisões de iluminação

0: nos espaços públicos, principalmente nas cidades.
1: As mariposas ficam presas pela luz dos postes. Elas voam em círculos em volta da luz a noite toda e morrem de exaustão pelo superaquecimento das lâmpadas por se chocarem contra elas.
0: No Brasil, uma das principais vítimas são os vagalumes. A luz artificial afeta a comunicação e a reprodução destes besouros bioluminescentes que correm o risco de extinção em 30 anos, alertam pesquisadores. Os impactos negativos da iluminação nas cidades são conhecidos há mais de um século e foram apontados pela primeira vez por astrônomos, cujo trabalho de observação do espaço é diretamente afetado. Quem explica é Tânia Dominici, doutora em astronomia e pesquisadora do Instituto Nacional de Pesquisas Espaciais.
2: Não é problema a luz artificial, o problema é como você a utiliza. A gente usa de modo excessivo e sempre muito mal instalado. Então a luz ela acaba indo para cima da linha do horizonte e para além das áreas para qual ela foi planejada. E aí que vem esse efeito de apagamento das estrelas e, como a gente vem descobrindo aí nas últimas décadas, um impacto muito grande na biodiversidade e na saúde humana.
0: A luz desempenha papel fundamental no desenvolvimento dos vegetais. Junto com os sons, serve de guia para milhões de espécies se localizarem, se comunicarem, se alimentarem ou se protegerem durante o dia como a noite. Para outras, é o olfato o sentido mais importante, que acaba perturbado por odores dispersados no ambiente pelos humanos, como agrotóxicos, lixo e indústrias.
1: Para mim, o principal é o conceito de sobriedade, moderação. Tentar minimizar o nosso impacto, agir com sensatez quanto à forma como utilizamos os recursos. Iluminar as áreas o mínimo possível e apenas quando necessário, quando alguém passa pelo local. Quanto a ruídos e odores, estamos falando dos processos industriais, do planejamento do uso do solo e da nossa mobilidade, incluindo o uso de automóveis. Essa reflexão pode nos levar a desafiar práticas, hábitos e comportamentos em uma ampla gama de setores, da agricultura à indústria.
0: Romain Sordelot nota que, por enquanto, nenhum país é referência na dimensão transversal das poluições sensoriais, que podem ter maior potencial de dispersão no ambiente do que a poluição física. O combate às perturbações luminosas avançou bastante, principalmente na Europa, com a noção de corredores ecológicos noturnos que procuram respeitar padrões luminosos menos invasivos. No Brasil, o tema ainda é emergente, lamenta Tânia Dominici, que é membro da Rede Céus Estrelados do Brasil.
2: E as pessoas ficam muito surpresas de descobrir esses outros tipos de poluição, que não aquela poluição das águas, do ar, que a gente está mais acostumado a conversar sobre, né? É sempre um choque.
0: Chegamos ao fim de mais um Planeta Verde. Até a próxima.
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4: Paris, quinta-feira, 3 de setembro de 2026. A escalada da guerra entre Estados Unidos e Irã no Golfo continua. Hoje, Teherã lançou mísseis e drones contra bases militares americanas no Kuwait e nos Emirados Árabes, em mais uma retaliação aos bombardeios realizados por Washington contra instalações iranianas nos últimos dias. Os ataques americanos deixaram 19 mortos no Irã, entre eles civis. O governo de Donald Trump afirmou que está pronto para realizar novos bombardeios a qualquer momento. O Irã também ameaçou ampliar suas ações contra aliados dos Estados Unidos no Oriente Médio. A nova escalada aumenta os riscos para a navegação no Estreito de Hormuz e afasta perspectivas de solução diplomática para o conflito. A partir de hoje, a União Europeia suspende a entrada de carne bovina, aves, ovos e mel do Brasil. A medida vale para os 27 países do bloco e faz parte de uma estratégia europeia de combate à resistência aos antibióticos, problema que, segundo a OMS, causa mais de 1 milhão de mortes por ano em todo o mundo. Bruxelas afirma que mantém diálogo com autoridades brasileiras e diz trabalhar de forma construtiva para que o país comprove o cumprimento das exigências sanitárias. A expectativa é que parte dos envios de aves, ovos e mel seja liberada até novembro, após o resultado de uma auditoria técnica da União Europeia, que se encerra nesta quinta-feira. Para a carne bovina, no entanto, o processo deve ser mais longo e pode se estender até o próximo ano. A tragédia causada pelo colapso de uma geleira na fronteira entre Nepal e China já deixou pelo menos 1.225 mortos e quase 4.800 pessoas desaparecidas, segundo balanços ainda provisórios divulgados uma semana após o desastre. O episódio voltou a chamar a atenção para os riscos associados ao derretimento acelerado das geleiras do Himalaia. A Organização Meteorológica Mundial alertou que o fenômeno climático El Niño já está instalado e pode ser o mais intenso já percebido até hoje. Segundo a agência da ONU, o episódio tem alta probabilidade de se manter até fevereiro de 2027, podendo contribuir para que o ano que vem se torne o mais quente já registrado. O El Niño provoca o aquecimento das águas do Oceano Pacífico e pode aumentar o risco de secas, enchentes e ondas de calor em várias regiões do planeta. 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Meia da manhã em Paris, 6:30 no horário de Brasília. 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
4: Bom dia em Paris, sol entre nuvens e temperatura de 23 graus. Hoje é dia 3 de setembro, quinta-feira. Irã lança novos ataques contra bases americanas no Golfo em meio à escalada contra os Estados Unidos. Bloqueio europeu, a carne brasileira e outros produtos de origem animal entram em vigor nesta quinta-feira. ONU alerta para El Niño de intensidade muito forte e prevê 2027 como o ano mais quente da história. Essas e mais notícias no Jornal da RFI. A escalada da guerra entre Estados Unidos e Irã continua. Nesta quinta-feira, Teherã lançou mísseis e drones contra bases militares americanas no Kuwait e nos Emirados Árabes em mais uma retaliação aos bombardeios realizados por Washington contra instalações iranianas nos últimos dias. Os ataques americanos deixaram 19 mortos no Irã, entre eles civis. O governo de Donald Trump afirmou que está pronto para realizar novos bombardeios a qualquer momento. O Irã também ameaçou ampliar suas ações contra aliados dos Estados Unidos no Oriente Médio. A nova escalada aumenta os riscos para a navegação no Estreito de Hormuz, rota estratégica para o transporte mundial de petróleo, e afasta perspectivas de solução diplomáticas para o conflito. Na quarta-feira, o presidente Trump chegou a sugerir que o Estreito de Hormuz fosse renomeado como Estreito Trump. Horas depois, disse que não falava sério. Em Caracas, o secretário de Energia dos Estados Unidos, Christopher Wright, foi recebido ontem pela presidente interina da Venezuela, Delcy Rodríguez, para a assinatura de contratos de exploração de petróleo com empresas estrangeiras. Nosso correspondente em Caracas, Pedro Panunzio, tem mais detalhes.
5: Ao todo, 8 documentos foram assinados. A cerimônia, realizada no Palácio de Miraflores, sede do governo venezuelano, ocorreu poucos dias depois do anúncio de um acordo entre os Estados Unidos e a Venezuela, definido pelo presidente norte-americano Donald Trump como o maior acordo petrolífero da história do mundo. Havia a expectativa de que o secretário de Energia do governo Trump desembarcasse em Caracas para formalizar o que havia sido anunciado na semana passada. No entanto, isso não ocorreu durante a cerimônia, o que aumentou as dúvidas em torno do que foi acertado entre os dois países. O entendimento entre os Estados Unidos e a Venezuela prevê a exploração de 17 campos petrolíferos, cujas reservas somadas chegam a 65 bilhões de barris de petróleo, 20% das reservas totais venezuelanas aproximadamente. De Caracas, na Venezuela, para a RFI, Pedro Panunzio.
4: A partir de hoje, entra em vigor na União Europeia a restrição das importações de vários produtos de origem animal vindos do Brasil, como carnes, ovos e mel, por questões sanitárias, pouco tempo após o acordo entre o Bloco Europeu e o Mercosul. A correspondente da RFI em Brasília, Vivian Oswald, destaca.
6: O Brasil é o único país do Mercosul que ficou fora 4 meses depois de o acordo de livre comércio firmado entre a UE e o bloco do Cone Sul entrar em vigor. Mas existe uma estimativa de que uma parte desses produtos, o que inclui aves, ovos e mel, volte a embarcar até novembro. Isso se ficar constatado que o país cumpriu todas as exigências. Para carnes bovinas, só no ano que vem, dado que o ciclo de vida dos animais é mais longo. As tratativas continuam. Nesse momento, há uma missão técnica da UE aqui no Brasil em inspeção para frangos. O grupo ficou uma semana e parte nesta quinta-feira de volta a Bruxelas. De Brasília, Vivian Oswald para a Rádio França Internacional.
4: Continuamos em Brasília para falar do escândalo das mensagens envolvendo o ministro Alexandre de Moraes, vice-presidente do STF, ao ex-banqueiro Daniel Vorcaro, dono do Master. O caso expõe a crise interna da justiça. A correspondente Raquel Miura tem mais informações.
7: Uma das avaliações mais recorrentes é que está em jogo a própria credibilidade do judiciário. Afinal, como o cidadão vai cumprir uma decisão de um poder acuado por denúncias? As novas revelações arrastaram de vez para o olho do furacão o ministro Alexandre de Moraes. Mensagens de Daniel Vorcaro endereçadas, segundo as apurações, ao magistrado indicam contatos e articulações intensas entre os dois durante a crise do banco. O material foi reunido a pedido do relator André Mendonça, expondo uma grave crise interna, afirmou o analista político Melilo Diniz.
8: Creio que é a maior crise institucional do Supremo Tribunal Federal nas últimas décadas. Há uma disputa fratricida entre André Mendonça e Alexandre de Moraes. Dito isso, eu não sei se haverá uma solução a curto prazo. Inclusive, aposto que vão tentar cozinhar isso em banho-maria. Especialmente porque não é o perfil de Alexandre Moraes de sair do cargo, renunciar.
7: De Brasília, Raquel Miura.
4: A tragédia causada pelo colapso de uma geleira na fronteira entre Nepal e China já deixou pelo menos 1.225 mortos e quase 4.800 pessoas estão desaparecidas, segundo balanços provisórios divulgados hoje, uma semana após o desastre. O episódio voltou a chamar atenção para os riscos associados ao derretimento acelerado das geleiras do Himalaia. Autoridades nepalesas pedem medidas de justiça climática, além de mais ajuda humanitária e apoio internacional. O Nepal é um dos países que menos emitem gases de efeito estufa, mas está entre os mais vulneráveis aos impactos do aquecimento do planeta. A Organização Meteorológica Mundial alertou hoje que o fenômeno climático El Niño já está instalado e pode ser o mais intenso do que todos os que já foram observados desde o início dos registros. Segundo a agência da ONU, há uma probabilidade alta de um episódio que se mantenha até fevereiro de 2027, podendo contribuir para que o ano que vem se torne o mais quente já registrado. O El Niño provoca o aquecimento das águas do Oceano Pacífico e pode aumentar o risco de secas, enchentes e ondas de calor em várias regiões do planeta. A Rússia anunciou o fechamento dos centros culturais alemães, o Instituto Goethe, em Moscou, São Petersburgo e Ekaterimburgo. A decisão foi divulgada pelo chanceler Sergei Lavrov após a Alemanha acusar Moscou de envolvimento em uma tentativa de ataque com drone com explosivos ao aeroporto de Leipzig no mês passado. Em resposta, Berlim decidiu fechar o consulado-geral russo em Bonn e encerrar as atividades da Casa Russa, centro cultural da Rússia na capital alemã. O Kremlin rejeita as acusações e afirma que a Alemanha fabricou provas para responsabilizar Moscou pelo incidente. E hoje, Lisboa relembra um ano do acidente com o elevador da Glória, um dos símbolos da capital portuguesa, que deixou 16 pessoas mortas.
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4: Neste segundo bloco da programação brasileira da Rádio França Internacional, neste dia 3 de setembro, vamos ouvir o que a imprensa francesa diz sobre a crescente preocupação da Europa com as ações atribuídas à Rússia fora do campo de batalha ucraniano. Vamos falar também da eleição de outubro para os brasileiros que moram na França. Este ano, com novidade, o consulado de Marselha também será local de voto. No podcast Planeta Verde, você sabia que o cheiro também afeta o meio ambiente? Pesquisador francês explica o impacto das poluições sensoriais. Antes, estamos em linha direta com Brasília para repercutir a decisão da União Europeia de não comprar mais a carne brasileira a partir de hoje. Continue ligado na RFI.
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0: A partir desta quinta-feira, o Brasil está oficialmente de fora da lista de fornecedores credenciados a exportar carne bovina, suína e de aves, além de outros produtos de origem animal, como ovos e mel, para a União Europeia. Motivada por questões sanitárias, a restrição entra em vigor apesar do diálogo em nível técnico e de gestão, feitas no mais alto nível, inclusive pelo presidente Lula, que enviou carta à Comissão Europeia. É um sinal ruim para o país, que firmou acordo de livre comércio com o bloco, em vigor há apenas 4 meses. É sobre isso que a gente conversa em linha direta com a correspondente da RFI em Brasília, Vivian Oswald. Bom dia, Vivian. O que a gente pode esperar agora?
10: Bom dia. É ruim não estar na lista já no primeiro dia. O Brasil é o único país do Mercosul que ficou fora 4 meses depois de o acordo de livre comércio entrar em vigor. Mas existe uma estimativa de que uma parte desses produtos, o que inclui aves, ovos e mel, volte a embarcar até novembro. Isso se ficar constatado que o país cumpriu todas as exigências. Para carnes bovinas, só no ano que vem, dado que o ciclo de vida dos animais é mais longo. As tratativas continuam. Existe até a possibilidade de se liberar em alguns frigoríficos de maneira temporária até que todos estejam comprovadamente aptos. Nesse momento, há uma missão técnica da UE aqui no Brasil em inspeção para frangos. O grupo ficou uma semana e parte nesta quinta-feira de volta a Bruxelas. Seu veredito ainda precisa ser anunciado.
0: Vivian, isso ocorre no mesmo momento em que o Brasil vive uma crise inédita com outro grande parceiro comercial, os Estados Unidos. Aí o sinal político não é bom, né?
10: Certamente não. Ainda mais há 1 mês da eleição para presidente aqui. O acordo com a UE, que foi negociado por 1/4 de século, acabou saindo depressa esse ano justamente por conta das pressões comerciais que os americanos têm feito sobre o Brasil e a própria UE. Foi isso que acabou levando os europeus, que estavam mais reticentes, a assinar o entendimento, a despeito da resistência enorme por parte, sobretudo, da França, Irlanda e Polônia. Para os dois blocos, esse era gesto importante para os Estados Unidos. O Palácio do Planalto ainda aposta na boa vontade por parte de Bruxelas. Afinal, Ursula von der Leyen, presidente da Comissão Europeia, bancou a conclusão do acordo Mercosul-UE. No Brasil, o que se diz entre negociadores é que chega a ser falta de visão dos europeus ter imposto a restrição nesse momento. Agora, é verdade que o Brasil demorou a cumprir as novas regras. E sim, foram novas regras impostas depois da assinatura do acordo. Elas determinam o uso de antimicrobianos nos animais, como determinado dentro da UE.
0: Isso poderia ter sido resolvido no âmbito do acordo, justamente, Vivian?
10: Olha, na verdade está sendo. É claro que pode se tratar de novo mecanismo protecionista, mas dentro do governo há quem diga que isso poderia acontecer com ou sem o acordo. Esse não é o único ponto de fricção da relação, né? Ainda há o aço, já que a UE acaba de mudar o regime de cotas para a importação do produto, que afeta o Brasil também, o uso de pesticidas e outros temas. O importante é que, com o acordo, o país tem um arcabouço legal e mecanismos de diálogo que prevêem a preferência pela resolução das questões. Uma fonte no governo me disse que se tem interação, tem fricção. Agora, ver até onde vai a boa vontade e a parceria.
0: Vale lembrar que essa semana começou a valer uma cota extraordinária dos Estados Unidos para garantir a importação de carnes a preços mais baixos. Isso não acaba compensando o prejuízo?
10: Sim, mas não compensa as perdas na UE. Até porque os cortes de carne são diferentes. Aliás, ainda não dá para saber o tamanho das perdas até que Bruxelas libere as exportações brasileiras, porque desde que se soube que o país ficaria fora da lista, as vendas foram antecipadas. sobre os Estados Unidos é uma cota extraordinária temporária criada pelo governo de Donald Trump com duração até a eleição americana de meio de mandato, prevista para 3 de novembro. A ideia é garantir um preço mais razoável para as carnes, uma fonte de pressão para a inflação que tanto incomoda o consumidor americano e que tem ajudado a derrubar os índices de popularidade de Donald Trump. Agora, essa cota americana pode ajudar a repor parte das perdas no mercado chinês, depois que o Brasil atingiu, bem antes do previsto, a sua cota anual de exportações de carnes para aquele mercado.
0: Muito obrigada, Vivian Oswald, correspondente da RFI em Brasília.
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4: A imprensa francesa destaca nesta quinta-feira a crescente preocupação da Europa com a intensificação das ações atribuídas à Rússia fora do campo de batalha ucraniano. O tema domina as manchetes após a Alemanha acusar Moscou de estar por trás de uma tentativa de atentado com drone carregado de explosivos contra o aeroporto de Leipzig, frustrada em agosto. O Le Parisien afirma que a Europa está em pé de guerra diante de Vladimir Putin e destaca uma mudança de postura dos aliados europeus, que já não hesitam em apontar diretamente a Rússia como responsável por atos de sabotagem e operações clandestinas. Na mesma linha, o jornal Libération diz que Putin abriu uma outra guerra contra a Europa. Segundo o diário, diante das dificuldades na Ucrânia, o Kremlin busca desestabilizar os países que apoiam Kiev por meio de ataques híbridos, campanhas de influência e ações de intimidação. Em editorial, o jornal afirma que o presidente russo reage de forma cada vez mais agressiva à medida que sua posição se fragiliza internamente. O texto argumenta que os ataques de drones ucranianos em território russo, as perdas de mais de 1.000 militares por dia e as dificuldades econômicas reduzem gradualmente sua popularidade. Putin perde pouco a pouco seu prestígio junto à população. Ele sabe disso, não gosta disso e isso o deixa louco, resume o editorial. Já o Le Figaro observa que a própria expressão guerra híbrida começa a ser questionada por militares e autoridades europeias que consideram o termo insuficiente para descrever a gravidade dessas ações. O jornal ressalta que o principal desafio para a Europa é responder às provocações russas sem provocar uma escalada militar direta.
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3: Maria Paula Carvalho.
11: Pela primeira vez nestas eleições de outubro, além de Paris, os brasileiros residentes na França poderão votar também em Marselha, no sul. A segunda maior cidade do país abriga, desde 2024, um consulado geral do Brasil. A RFI conversou com a cônsul de Marselha, Vera Cíntia Alvarez, para saber como estão os preparativos.
12: Nós estamos nos preparando bastante, já há um mês quase. Estamos fazendo os cursos que o Tribunal Superior Eleitoral nos disponibiliza, estamos estudando, já recebemos parte das urnas. Estamos aí muito entusiasmados e contentes com esse momento de reunir a comunidade brasileira aqui no nosso consulado. Nós temos mais ou menos 2.669 inscritos, então nós esperando aproximadamente 1.300 a 1.500 pessoas. Geralmente, assim, as pessoas se inscrevem, mas depois, enfim, a vida vai rolando e outras coisas acontecem e acaba aparecendo 50% dos inscritos.
11: Quantas urnas?
12: Nós teremos 7 sessões com 4 urnas eletrônicas. Nós temos 24 pessoas como mesários e agentes eleitorais que vão trabalhar no pleito. E também há muita gente que chega, gente jovem, brasileiros, querendo colaborar de alguma forma.
11: A abertura da zona eleitoral em Marselha foi uma resposta ao crescimento da comunidade brasileira no sul da França.
12: Eu recebo cumprimentos e comentários da comunidade brasileira dizendo graças a Deus que Marselha agora vai ter eleição também. Enfim, há um frisson, há uma vontade muito grande de participar civicamente desse momento e as pessoas estão muito contentes de não ter que viajar até Paris para fazer isso.
11: É o caso da professora Fabiana de Albuquerque, que há 10 anos vive em Nîmes, na região da Ocitânia.
13: Para mim, que sou de Nîmes,
2: é muito mais prático, muito mais rápido e até mais econômico, que eu posso ir de trem, eu posso também ir de carro, posso ir acompanhada de outras pessoas, outros amigos que também vão voltar em Marselha. Então a gente realmente tinha um custo maior, porque o TGV de Nîmes para Paris é bem mais caro do que ir a Marselha.
11: Ela conta que está animada para exercer seu direito de voto.
2: Para mim é muito importante, não só como cidadã brasileira que vive fora, porque eu acho que é um poder, né? O voto sempre foi um direito e foi uma conquista que foi conquistada muito tardiamente na nossa história, né? Enquanto república. Nós mulheres votamos há pouco tempo e é muito importante porque isso garante o nosso direito e a nossa cidadania. Você acredita que a gente espera esse dia ansiosamente, porque é um reencontro, na verdade, da brasilidade. Os anos anteriores que fomos a Paris, por exemplo, a gente sempre tinha amigos tocando música brasileira, tinha amigas vendendo comida brasileira, então realmente era muito, muito festivo, muito alegre. A gente está assim, na mesma expectativa para Marselha, em outubro, de reencontro mesmo, de todo mundo que mora no Sul.
11: Lembrando que o voto no Brasil é obrigatório. Quem não vota e nem justifica a ausência fica em situação irregular perante a Justiça Eleitoral. Fabrício Pereira é físico e também está inscrito para votar em Marselha.
13: Isso garante que a gente tenha maior facilidade em votar nos dois turnos. É mais fácil de locomoção, talvez também na questão de filas e de presença de votantes, talvez seja menor. Na eleição anterior, a fila estava enorme, muito, muito grande mesmo, assim, 4-5 horas de espera.
11: Para ele, o exercício do voto mantém o vínculo com o Brasil.
13: É a forma que a gente consegue, de algum modo, opinar nos próximos dirigentes. Infelizmente, aqui na França, é somente a eleição, essa eleição só para presidente. Mas ainda assim, ela é importante, é fundamental, porque isso mantém alguma identidade nacional e algum tipo de atuação na política nacional, na política brasileira.
11: O brasileiro conta como se informa sobre os programas dos candidatos vivendo no exterior.
13: É uma busca mais ativa do que uma busca passiva. As informações, para mim em especial, chegam com buscas de jornais ou mesmo no próprio site do tribunal, onde os programas são depositados, a lista dos candidatos e seus projetos. E recentemente, o que foi publicado recentemente, por exemplo, foi o patrimônio de cada um desses candidatos. A democracia se constitui, na verdade, muito mais na participação diária, na cobrança dos representantes, não apenas no dia da eleição.
11: A votação em Marselha ocorrerá no próprio consulado. A cônsul Vera Cíntia Alvarez diz que a estrutura permitirá receber os eleitores com conforto.
12: Enfim, eu acho que vai funcionar muito bem, porque o consulado está muito bem instalado, um imóvel bastante grande, e nós temos corredores para fazer fila, enfim, nós temos salas amplas para poder abrigar até duas sessões, se for necessário. Então vai ser na Avenida Albert Schumann, número 56, aqui em Marselha, pertinho da Place de la Juliette. Tem um metrô na porta. Venham votar, que vai ser uma grande festa realmente cívica e democrática.
11: Em caso de segundo turno, uma nova votação acontecerá no dia 25 de outubro. A Justiça Eleitoral lembra que os dois turnos são considerados eleições independentes. Em caso de ausência, o pedido de justificativa deve ser feito pelos canais digitais do TSE no dia do pleito ou até 60 dias após cada turno.
9: Planeta Verde, Lúcia Miesel.
0: O excesso de luz e sons artificiais, mas também de odores estranhos à natureza, tem ganhado espaço no balanço de impacto ambiental das atividades humanas. Os sons e cheiros podem ter consequências tão nefastas aos ecossistemas quanto à iluminação noturna, estudada há mais tempo pela ciência. Os danos de uma atividade ou empreendimento vão muito além dos efeitos físicos e diretos no ambiente, como a derrubada de árvores e a contaminação de rios. É o que mostra o ecólogo francês Romain Sordelot, autor de pesquisas que se transformaram em um livro sobre as poluições sensoriais.
1: Se pegamos o exemplo de uma estrada, vemos que existe um rastro físico associado ao asfalto que é claramente definido. Mas há também uma marca sensorial ainda mais extensa, envolvendo a iluminação pública, os faróis dos carros, o ruído dos motores e os odores, como os gases de escapamento dos veículos. Todos esses fenômenos se propagam pelo ambiente e pela paisagem, irradiando-se a partir da fonte emissora por ondas ou partículas. Esse impacto pode se estender por centenas de metros, ou até mesmo quilômetros de distância da fonte.
0: Já faz mais de 10 anos que o pesquisador do Museu de História Natural de Paris estuda a poluição luminosa, cujo efeito é fatal para alguns tipos de insetos, mas ainda é pouco levado em conta nas decisões de iluminação dos espaços públicos, principalmente nas cidades.
1: As mariposas ficam presas pela luz dos postes. Elas voam em círculos em volta da luz a noite toda e morrem de exaustão pelo superaquecimento das lâmpadas por se chocarem contra elas.
0: No Brasil, uma das principais vítimas são os vagalumes. A luz artificial afeta a comunicação e a reprodução destes besouros bioluminescentes, que correm o risco de extinção em 30 anos, alertam pesquisadores. Os impactos negativos da iluminação nas cidades são conhecidos há mais de um século e foram apontados pela primeira vez por astrônomos, cujo trabalho de observação do espaço é diretamente afetado. Quem explica é Tânia Dominici, doutora em astronomia e pesquisadora do Instituto Nacional de Pesquisas Espaciais.
2: Não é problema a luz artificial, o problema é como você a utiliza. A gente usa de modo excessivo e sempre muito mal instalado. Então a luz ela acaba indo para cima da linha do horizonte e para além das áreas para qual ela foi planejada. E aí que vem esse efeito de apagamento das estrelas e, como a gente vem descobrindo aí nas últimas décadas, um impacto muito grande na biodiversidade e na saúde humana.
0: A luz desempenha papel fundamental no desenvolvimento dos vegetais. Junto com os sons, serve de guia para milhões de espécies se localizarem, se comunicarem, se alimentarem ou se protegerem durante o dia como à noite. Para outras, é o olfato o sentido mais importante, que acaba perturbado por odores dispersados no ambiente pelos humanos, como agrotóxicos, lixo e indústrias.
1: Para mim, o principal é o conceito de sobriedade, moderação. Tentar minimizar o nosso impacto, agir com sensatez quanto à forma como utilizamos os recursos. Iluminar as áreas o mínimo possível e apenas quando necessário, quando alguém passa pelo local. Quanto a ruídos e odores, estamos falando dos processos industriais, do planejamento do uso do solo e da nossa mobilidade, incluindo o uso de automóveis. Essa reflexão pode nos levar a desafiar práticas, hábitos e comportamentos em uma ampla gama de setores, da agricultura à indústria.
0: Romain Sordelot nota que, por enquanto, nenhum país é referência na dimensão transversal das poluições sensoriais, que podem ter maior potencial de dispersão no ambiente do que a poluição física. O combate às perturbações luminosas avançou bastante, principalmente na Europa, com a noção de corredores ecológicos noturnos que procuram respeitar padrões luminosos menos invasivos. No Brasil, o tema ainda é emergente, lamenta Tânia Dominici, que é membro da Rede Céus Estrelados do Brasil.
2: E as pessoas ficam muito surpresas de descobrir esses outros tipos de poluição, que não aquela poluição das águas, do ar, que a gente está mais acostumado a conversar sobre, né? É sempre um choque.
0: Chegamos ao fim de mais um Planeta Verde. Até a próxima.
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4: Paris, quinta-feira, 3 de setembro de 2026. A escalada da guerra entre Estados Unidos e Irã no Golfo continua. Hoje, Teherã lançou mísseis e drones contra bases militares americanas no Kuwait e nos Emirados Árabes, em mais uma retaliação aos bombardeios realizados por Washington contra instalações iranianas nos últimos dias. Os ataques americanos deixaram 19 mortos no Irã, entre eles civis. O governo de Donald Trump afirmou afirmou que está pronto para realizar novos bombardeios a qualquer momento. O Irã também ameaçou ampliar suas ações contra aliados dos Estados Unidos no Oriente Médio. A nova escalada aumenta os riscos para a navegação no Estreito de Hormuz e afasta perspectivas de solução diplomática para o conflito. A partir de hoje, a União Europeia suspende a entrada de carne bovina, aves, ovos e mel do Brasil. A medida vale para os 27 países do bloco e faz parte de uma estratégia europeia de combate à resistência aos antibióticos, problema que, segundo a OMS, causa mais de 1 milhão de mortes por ano em todo o mundo. Bruxelas afirma que mantém diálogo com autoridades brasileiras e diz trabalhar de forma construtiva para que o país comprove o cumprimento das exigências sanitárias. A expectativa é que parte dos envios de aves, ovos e mel seja liberada até novembro, após o resultado de uma auditoria técnica da União Europeia, que se encerra nesta quinta-feira. Para a carne bovina, no entanto, o processo deve ser mais longo e pode se estender até o próximo ano. A tragédia causada pelo colapso de uma geleira na fronteira entre Nepal e China já deixou pelo menos 1.225 mortos e quase 4.800 pessoas desaparecidas, segundo balanços ainda provisórios divulgados uma semana após o desastre. O episódio voltou a chamar a atenção para os riscos associados ao derretimento acelerado das geleiras do Himalaia. A Organização Meteorológica Mundial alertou que o fenômeno climático El Niño já está instalado e pode ser o mais intenso já percebido até hoje. Segundo a agência da ONU, o episódio tem alta probabilidade de se manter até fevereiro de 2027, podendo contribuir para que o ano que vem se torne o mais quente já registrado. O El Niño provoca o aquecimento das águas do Oceano Pacífico e pode aumentar o risco de secas, enchentes e ondas de calor em várias regiões do planeta. 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E meia da manhã em Paris, 6:30 no horário de Brasília. 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
4: Bom dia em Paris, sol entre nuvens e temperatura de 23 graus. Hoje é dia 3 de setembro, quinta-feira. Irã lança novos ataques contra bases americanas no Golfo em meio à escalada contra os Estados Unidos. Bloqueio europeu, a carne brasileira e outros produtos de origem animal entram em vigor nesta quinta-feira. ONU alerta para El Niño de intensidade muito forte e prevê 2027 como o ano mais quente da história. Essas e mais notícias no Jornal da RFI. A escalada da guerra entre Estados Unidos e Irã continua. Nesta quinta-feira, Teherã lançou mísseis e drones contra bases militares americanas no Kuwait e nos Emirados Árabes em mais uma retaliação aos bombardeios realizados por Washington contra instalações iranianas nos últimos dias. Os ataques americanos deixaram 19 mortos no Irã, entre eles civis. O governo de Donald Trump afirmou que está pronto para realizar novos bombardeios a qualquer momento. O Irã também ameaçou ampliar suas ações contra aliados dos Estados Unidos no Oriente Médio. A nova escalada aumenta os riscos para a navegação no Estreito de Hormuz, rota estratégica para o transporte mundial de petróleo, e afasta perspectivas de solução diplomáticas para o conflito. Na quarta-feira, o presidente Trump chegou a sugerir que o Estreito de Hormuz fosse renomeado como Estreito Trump. Horas depois, disse que não falava sério. Em Caracas, o secretário de Energia dos Estados Unidos, Christopher Wright, foi recebido ontem pela presidente interina da Venezuela, Delcy Rodríguez, para a assinatura de contratos de exploração de petróleo com empresas estrangeiras. Nosso correspondente em Caracas, Pedro Panunzio, tem mais detalhes.
5: Ao todo, 8 documentos foram assinados. A cerimônia, realizada no Palácio de Miraflores, sede do governo venezuelano, ocorreu poucos dias depois do anúncio de um acordo entre os Estados Unidos e a Venezuela, definido pelo presidente norte-americano Donald Trump como o maior acordo petrolífero da história do mundo. Havia a expectativa de que o secretário de Energia do governo Trump desembarcasse em Caracas para formalizar o que havia sido anunciado na semana passada. No entanto, isso não ocorreu durante a cerimônia, o que aumentou as dúvidas em torno do que foi acertado entre os dois países. O entendimento entre os Estados Unidos e a Venezuela prevê a exploração de 17 campos petrolíferos, cujas reservas somadas chegam a 65 bilhões de barris de petróleo, 20% das reservas totais venezuelanas aproximadamente. De Caracas, na Venezuela, para a RFI, Pedro Panunzio.
4: A partir de hoje, entra em vigor na União Europeia a restrição das importações de vários produtos de origem animal vindos do Brasil, como carnes, ovos e mel, por questões sanitárias, pouco tempo após o acordo entre o Bloco Europeu e o Mercosul. A correspondente da RFI em Brasília, Vivian Oswald, destaca.
6: O Brasil é o único país do Mercosul que ficou fora 4 meses depois de o acordo de livre comércio firmado entre a UE e o bloco do Cone Sul entrar em vigor. Mas existe uma estimativa de que uma parte desses produtos, o que inclui aves, ovos e mel, volte a embarcar até novembro. Isso se ficar constatado que o país cumpriu todas as exigências. Para carnes bovinas, só no ano que vem, dado que o ciclo de vida dos animais é mais longo. As tratativas continuam. Nesse momento, há uma missão técnica da UE aqui no Brasil em inspeção para frangos. O grupo ficou uma semana e parte nesta quinta-feira de volta a Bruxelas. De Brasília, Vivian Oswald para a Rádio França Internacional.
4: Continuamos em Brasília para falar do escândalo das mensagens envolvendo o ministro Alexandre de Moraes, vice-presidente do STF, ao ex-banqueiro Daniel Vorcaro, dono do Master. O caso expõe a crise interna da justiça. A correspondente Raquel Miura tem mais informações.
7: Uma das avaliações mais recorrentes é que está em jogo a própria credibilidade do judiciário. Afinal, como o cidadão vai cumprir uma decisão de um poder acuado por denúncias? As novas revelações arrastaram de vez para o olho do furacão o ministro Alexandre de Moraes. Mensagens de Daniel Vorcaro endereçadas, segundo as apurações, ao magistrado indicam contatos e articulações intensas entre os dois durante a crise do banco. O material foi reunido a pedido do relator André Mendonça, expondo uma grave crise interna, afirmou o analista político Melilo Diniz.
8: Creio que é a maior crise institucional do Supremo Tribunal Federal nas últimas décadas. Há uma disputa fratricida entre André Mendonça e Alexandre de Moraes. Dito isso, eu não sei se haverá uma solução a curto prazo. Inclusive, aposto que vão tentar cozinhar isso em banho-maria. Especialmente porque não é o perfil de Alexandre Moraes de sair do cargo, renunciar.
7: De Brasília, Raquel Miura.
4: A tragédia causada pelo colapso de uma geleira na fronteira entre Nepal e China já deixou pelo menos 1.225 mortos e quase 4.800 pessoas estão desaparecidas, segundo balanços provisórios divulgados hoje, uma semana após o desastre. O episódio voltou a chamar atenção para os riscos associados ao derretimento acelerado das geleiras do Himalaia. Autoridades nepalesas pedem medidas de justiça climática, além de mais ajuda humanitária e apoio internacional. O Nepal é um dos países que menos emitem gases de efeito estufa, mas está entre os mais vulneráveis aos impactos do aquecimento do planeta. A Organização Meteorológica Mundial alertou hoje que o fenômeno climático El Niño já está instalado e pode ser o mais intenso do que todos os que já foram observados desde o início dos registros. Segundo a agência da ONU, há uma probabilidade alta de um episódio que se mantenha até fevereiro de 2027, podendo contribuir para que o ano que vem se torne o mais quente já registrado. O El Niño provoca o aquecimento das águas do Oceano Pacífico e pode aumentar o risco de secas, enchentes e ondas de calor em várias regiões do planeta. A Rússia anunciou o fechamento dos centros culturais alemães, o Instituto Goethe, em Moscou, São Petersburgo e Ekaterimburgo. A decisão foi divulgada pelo chanceler Sergei Lavrov após a Alemanha acusar Moscou de envolvimento em uma tentativa de ataque com drone com explosivos ao aeroporto de Leipzig no mês passado. Em resposta, Berlim decidiu fechar o consulado-geral russo em Bonn e encerrar as atividades da Casa Russa, centro cultural da Rússia na capital alemã. O Kremlin rejeita as acusações e afirma que a Alemanha fabricou provas para responsabilizar Moscou pelo incidente. E hoje, Lisboa relembra um ano do acidente com o elevador da Glória, um dos símbolos da capital portuguesa, que deixou 16 pessoas mortas.
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4: Neste segundo bloco da programação brasileira da Rádio França Internacional, neste dia 3 de setembro, vamos ouvir o que a imprensa francesa diz sobre a crescente preocupação da Europa com as ações atribuídas à Rússia fora do campo de batalha ucraniano. Vamos falar também da eleição de outubro para os brasileiros que moram na França. Este ano, com novidade, o consulado de Marselha também será local de voto. No podcast Planeta Verde, você sabia que o cheiro também afeta o meio ambiente? Pesquisador francês explica o impacto das poluições sensoriais. Antes, estamos em linha direta com Brasília para repercutir a decisão da União Europeia de não comprar mais a carne brasileira a partir de hoje. Continue ligado na RFI.
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0: A partir desta quinta-feira, o Brasil está oficialmente de fora da lista de fornecedores credenciados a exportar carne bovina, suína e de aves, além de outros produtos de origem animal, como ovos e mel, para a União Europeia. Motivada por questões sanitárias, a restrição entra em vigor apesar do diálogo em nível técnico e de gestão, feitas no mais alto nível, inclusive pelo presidente Lula, que enviou carta à Comissão Europeia. É um sinal ruim para o país, que firmou o acordo de livre comércio com o bloco, em vigor há apenas 4 meses. É sobre isso que a gente conversa em linha direta com a correspondente da RFI em Brasília, Vivian Oswald. Bom dia, Vivian. O que a gente pode esperar agora?
14: Bom dia. É ruim não estar na lista já no primeiro dia. O Brasil é o único país do Mercosul que ficou fora 4 meses depois de o acordo de livre comércio entrar em vigor. Mas existe uma estimativa de que uma parte desses produtos, o que inclui aves, ovos e mel, volte a embarcar até novembro. Isso se ficar constatado que o país cumpriu todas as exigências. Para carnes bovinas, só no ano que vem, dado que o ciclo de vida dos animais é mais longo. As tratativas continuam. Existe até a possibilidade de se liberarem alguns frigoríficos de maneira temporária até que todos estejam comprovadamente aptos. Nesse momento, há uma missão técnica da UE aqui no Brasil em inspeção para frangos. O grupo ficou uma semana e parte nesta quinta-feira de volta a Bruxelas. Seu veredito ainda precisa ser anunciado.
0: Vivian, isso ocorre no mesmo momento em que o Brasil vive uma crise inédita com outro grande parceiro comercial, os Estados Unidos. Aí o sinal político não é bom, né?
14: Certamente não. Ainda mais há um mês da eleição para presidente aqui. O acordo com a UE, que foi negociado por um quarto de século, acabou saindo depressa esse ano justamente por conta das pressões comerciais que os americanos têm feito sobre o Brasil e a própria UE. Foi isso que acabou levando os europeus, que estavam mais reticentes, a assinar o entendimento, a despeito da resistência enorme por parte, sobretudo, da França, Irlanda e Polônia. Para os dois blocos, esse era gesto importante para os Estados Unidos. O Palácio do Planalto ainda aposta na boa vontade por parte de Bruxelas. Afinal, Ursula von der Leyen, presidente da Comissão Europeia, bancou a conclusão do acordo Mercosul-UE. No Brasil, o que se diz entre negociadores é que chega a ser falta de visão dos europeus ter imposto a restrição nesse momento. Agora, é verdade que o Brasil demorou a cumprir as novas regras. E sim, foram novas regras impostas depois da assinatura do acordo. Elas determinam o uso de antimicrobianos nos animais, como determinado dentro da UE.
0: Isso poderia ter sido resolvido no âmbito do acordo, justamente, Vivian?
14: Olha, na verdade está sendo. É claro que pode se tratar de novo mecanismo protecionista, mas dentro do governo há quem diga que isso poderia acontecer com ou sem o acordo. Esse não é o único ponto de fricção da relação, né? Ainda há o aço, já que a UE acaba de mudar o regime de cotas para a importação do produto, que afeta o Brasil também, o uso de pesticidas e outros temas. O importante é que, com o acordo, o país tem um arcabouço legal e mecanismos de diálogo que prevêem a preferência pela resolução das questões. Uma fonte no governo me disse que, se tem interação, tem fricção. Agora, ver até onde vai a boa vontade e a parceria.
0: Vale lembrar que essa semana começou a valer uma cota extraordinária dos Estados Unidos para garantir a importação de carnes a preços mais baixos. Isso não acaba compensando o prejuízo?
14: Sim, mas não compensa as perdas na UE. Até porque os cortes de carne são diferentes. Aliás, ainda não dá para saber o tamanho das perdas até que Bruxelas libere as exportações brasileiras, porque desde que se soube que o país ficaria fora da lista, as vendas foram antecipadas. Sobre os Estados Unidos, é uma cota extraordinária temporária, criada pelo governo de Donald Trump, com duração até a eleição americana de meio de mandato, prevista para 3 de novembro. A ideia é garantir um preço mais razoável para as carnes, uma fonte de pressão para a inflação que tanto incomoda o consumidor americano e que tem ajudado a derrubar os índices de popularidade de Donald Trump. Agora, essa cota americana pode ajudar a repor parte das perdas no mercado chinês, depois que o Brasil atingiu, bem antes do previsto, a sua cota anual de exportações de carnes para aquele mercado.
0: Muito obrigada, Vivian Oswald, correspondente da RFI em Brasília.
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4: A imprensa francesa destaca nesta quinta-feira a crescente preocupação da Europa com a intensificação das ações atribuídas à Rússia fora do campo de batalha ucraniano. O tema domina as manchetes após a Alemanha acusar Moscou de estar por trás de uma tentativa de atentado com drone carregado de explosivos contra o aeroporto de Leipzig, frustrada em agosto. O Le Parisien afirma que a Europa está em pé de guerra diante de Vladimir Putin e destaca uma mudança de postura dos aliados europeus, que já não hesitam em apontar diretamente a Rússia como responsável por atos de sabotagem e operações clandestinas. Na mesma linha, o jornal Libération diz que Putin abriu uma outra guerra contra a Europa. Segundo o diário, diante das dificuldades na Ucrânia, o Kremlin busca desestabilizar os países que apoiam Kiev por meio de ataques híbridos, campanhas de influência e ações de intimidação. Em editorial, o jornal afirma que o presidente russo reage de forma cada vez mais agressiva à medida que sua posição se fragiliza internamente. O texto argumenta que os ataques de drones ucranianos em território russo, as perdas de mais de 1.000 militares por dia e as dificuldades econômicas reduzem gradualmente sua popularidade. Putin perde pouco a pouco seu prestígio junto à população. Ele sabe disso, não gosta disso e isso o deixa louco, resume o editorial. Já o Le Figaro observa que a própria expressão guerra híbrida começa a ser questionada por militares e autoridades europeias que consideram o termo insuficiente para descrever a gravidade dessas ações. O jornal ressalta que o principal desafio para a Europa é responder às provocações russas sem provocar uma escalada militar direta.
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11: Pela primeira vez nestas eleições de outubro, além de Paris, os brasileiros residentes na França poderão votar também em Marselha, no sul. A segunda maior cidade do país abriga, desde 2024, um consulado geral do Brasil. A RFI conversou com a cônsul de Marselha, Vera Cíntia Alvarez, para saber como estão os preparativos.
12: Nós estamos nos preparando bastante, já há um mês quase. Estamos fazendo os cursos que o Tribunal Superior

0: político, ou aceitaria ser vizinho? Mas 60% dos brasileiros dizem que sim, o que supõe, né, e esse dado contrasta muito com o dado nos Estados Unidos, onde as pessoas dizem que não, supondo, na verdade, que a polarização está mais no sistema político e nas redes sociais do que na sociedade brasileira como um todo, né?
1: O eleitor brasileiro, ele vota motivado por projetos de futuro ou mais por rejeição a outro candidato, professor?
0: O eleitor brasileiro, ele tem uma certa identidade. O eleitor mais pobre, especialmente da região Nordeste, vota pensando muito na questão da proteção social, do valor do salário mínimo, a rejeição ao sistema político, ao Estado. A política estatais é maior no eleitor da região Sudeste.
1: Bom, eu agradeço muitíssimo, então, a participação do professor, pesquisador Leonardo Avritzer aqui nessa entrevista à Rádio França Internacional. Muito obrigada, professor.
0: Obrigado a vocês.
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4: Perspectivas vertiginosas, cenas teatrais, pinceladas rápidas e uma liberdade criativa que desconcertava seus contemporâneos. O Museu Jacquemart André apresenta, a partir de 11 de setembro, a exposição Tintoretto Eterno, dedicada a um dos maiores nomes da Renascença veneziana. Reunindo cerca de 40 pinturas e obras gráficas, a mostra procura revelar porque Jacopo Robusti, conhecido como Tintoretto, continua a fascinar artistas, historiadores e o público mais de 4 séculos após a sua morte. Segundo o curador Neville Rowley, a exposição tem um caráter particular no cenário francês.
5: É a primeira exposição que volta a oferecer um panorama completo da arte de Tintoretto na França. Muitas vezes ele foi apresentado ao lado de seus rivais Tiziano e Veronese. Aqui o objetivo é explicar ao público francês a arte de Tintoretto e mostrar aspectos de sua produção que nem sempre são conhecidos.
4: Embora seja lembrado por suas monumentais composições religiosas em Veneza, a mostra destaca também outras facetas da sua produção, como os retratos, os desenhos e as representações mitológicas. Para Rowley, a modernidade de Tintoretto está ligada tanto à construção de suas imagens quanto à maneira como ele pintava.
5: Suas pinturas estão profundamente ligadas a essa ideia de encenação. Essa forma extremamente livre de pintar foi justamente o que encantou os artistas franceses do século XIX. Delacroix, Manet e Cézanne acabaram encontrando em Tintoretto uma liberdade que parecia muito mais próxima de suas preocupações do que de muitos pintores de sua própria época.
4: Essa independência criativa já chamava atenção no século XVI. O historiador Giorgio Vasari chegou a descrevê-lo como o espírito mais terrível que a pintura jamais conheceu. Uma definição que, segundo o curador, ajuda a compreender um artista avesso às regras.
5: Ele tinha diante de si duas referências gigantescas, Tiziano e Michelangelo, mas decidiu fazer tudo à sua maneira. Ele queria pintar mais rápido, em formatos maiores do que o de Tiziano, e copiava Michelangelo do jeito dele, reinterpretando o mestre segundo a sua própria lógica. Isso era algo que Vasari simplesmente não conseguia aceitar.
4: Uma das características mais comentadas da sua produção era a chamada presteza, termo italiano utilizado para descrever a rapidez da sua execução. Os críticos da época viam essa velocidade com muita desconfiança e alguns interpretavam a pincelada livre como sinal de descuido. Tintoretto, porém, jamais alterou sua maneira de trabalhar.
5: O amigo de Tiziano chegou a reconhecer que ele pintava muito bem, mas sugeriu que talvez devesse desacelerar um pouco. Mas ele nunca desacelerou. O resultado foi uma produtividade rara, mesmo para os padrões da Renascença, com aproximadamente 650 pinturas conhecidas e provavelmente mais. É uma produção excepcional. Havia projetos gigantescos, telas de mais de 20 metros de largura, e sua reação

0: era simplesmente dizer: sem problema, eu faço.
1: Il y a un tableau de 22 mètres de large, je dis pas de problème, je fais.
2: Ao mesmo tempo, a modernidade de sua obra não reside apenas na composição, mas também na superfície da pintura. As pinceladas visíveis, os contornos por vezes imprecisos e a sensação de inacabamento chamaram a atenção de artistas séculos depois de Tintoretto. Entre os destaques da exposição está o célebre autorretrato pintado por Tintoretto aos 70 anos, escolhido como imagem da mostra. Um olhar direto, intenso e inquietante que resume a singularidade de um artista capaz de atravessar os séculos sem perder a sua força. A exposição Tintoretto Eterno fica em cartaz no Museu Jacquemart-André, em Paris, até 24 de janeiro de 2027.
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5: Paris, 4 de setembro de 2026. Vamos aos destaques desta edição. Equipes de resgate nepalesas conseguiram retirar dois trabalhadores com vida de um túnel no norte do Nepal, onde estavam presos desde a enchente de 26 de agosto, no Himalaia. São os primeiros sobreviventes a serem resgatados do canteiro de obras de uma barragem, onde as autoridades estimam que cerca de 100 pessoas ainda possam estar presas. As operações de busca continuam. Causada pelo colapso de uma geleira, a avalanche devastou a fronteira entre o Nepal e a China, deixando 1.280 mortos e mais de 5.600 desaparecidos. Os prejuízos causados pela catástrofe chegam a 2 bilhões e meio de dólares no Nepal. A Coreia do Sul avalia participar de operações para reforçar a segurança da navegação no Estreito de Hormuz, rota estratégica para o comércio global de petróleo. O governo afirma que qualquer contribuição não comprometerá a defesa do país diante da ameaça da Coreia do Norte. A disputa pelas Ilhas Malvinas voltou a ganhar força. O secretário de Defesa do Reino Unido, Wes Streeting, reafirmou que o arquipélago é britânico e que o compromisso de Londres com as ilhas é absoluto e inabalável. A declaração responde ao presidente argentino Javier Milei, que falou em ventos favoráveis para a reivindicação da soberania argentina e anunciou medidas contra projetos petrolíferos na região. O argentino Javier Milei é o convidado de honra do Fórum de Madrid, que reuniu em Santiago do Chile partidos e organizações de extrema-direita da Europa e da América Latina. O grupo celebrou uma nova era após vitórias eleitorais na Colômbia, Peru, Bolívia e Honduras. Milei convocou uma ampla união contra a esquerda, que ele considera como o mal, e que se apoderou, segundo ele, de instituições, universidades e da mídia. Na Itália, Giorgia Meloni alcançou 1.413 dias no cargo, superando assim o segundo governo de Silvio Berlusconi, que até então detinha o recorde de longevidade no país. Para marcar a data, o partido de Meloni, o Fratello d'Italia, realiza um evento no porto de Bari, no sul. Cerca de 10 mil pessoas são esperadas para acompanhar essa celebração. Aqui em Paris, 15 famílias anunciaram uma ação judicial contra a prefeitura e seus atuais e antigos gestores por suposta omissão diante de denúncias de violência e abuso sexual em atividades realizadas na pré-escola. As famílias querem que a justiça apure se as autoridades sabiam sobre os casos e se deixaram de agir para proteger as crianças. Olá, 11 horas e 30 minutos em Paris, 6:30 pelo horário de Brasília. 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
5: Sol, temperatura de 22 graus na capital francesa. Vamos aos destaques desta sexta-feira, 4 de setembro. Dois trabalhadores são resgatados com vida em um túnel após inundação no Nepal. Reino Unido reafirma soberania sobre as Malvinas e rebate presidente argentino Javier Milei. E a RFI está em Perpignan para o Festival de Fotojornalismo Visa por Image. Essas e outras notícias a seguir. Equipes de resgate nepalesas conseguiram encontrar dois trabalhadores vivos nesta sexta-feira em um túnel no norte do Nepal, onde estavam presos desde a enchente de 26 de agosto no Himalaia. Os sobreviventes são os primeiros a serem resgatados com vida do canteiro de obras da barragem Trishuli 3, onde as autoridades estimam que cerca de 100 pessoas possam estar presas. As operações de busca e resgate continuam, declarou o exército. Causada pelo colapso de uma geleira, a avalanche de água, gelo e detritos devastou a fronteira entre o Nepal e a China, deixando pelo menos 1.280 mortos e mais de 5.600 desaparecidos, de acordo com os últimos dados oficiais. Vamos ouvir um médico do hospital de Bharatpur, onde estão sendo feitas as autópsias.
6: Em 20 anos de carreira, nunca vi um hospital realizar 350 autópsias em apenas alguns dias. Com essas condições climáticas quentes e úmidas, a decomposição acelerou, o cheiro é forte. Então a decisão de realizar enterros temporários foi tomada rapidamente. Não tínhamos outra opção.
5: Os prejuízos causados pela catástrofe chegam a 2 bilhões e meio de dólares no Nepal, segundo a Agência Nacional de Gestão de Desastres. Mais de 80 combatentes morreram no Iêmen desde quinta-feira em confrontos entre forças ligadas ao governo e rebeldes hutis. Os combates ocorreram na costa do Mar Vermelho e na região de Taiz, um dos principais focos do conflito. O Iêmen vive uma guerra há mais de uma década, envolvendo os hutis, apoiados pelo Irã, e o governo, reconhecido internacionalmente. A violência agrava a crise humanitária no país. A Coreia do Sul avalia participar de operações para reforçar a segurança da navegação no Estreito de Hormuz, rota estratégica para o comércio global de petróleo. O governo afirma que qualquer contribuição não comprometerá a defesa do país diante da ameaça da Coreia do Norte. Apesar de especulações sobre o envio de apoio militar, nenhuma decisão oficial foi anunciada. No Japão, os detentores dos direitos de Dragon Ball, popular série de mangá e animação, negaram ter autorizado a construção de um parque temático na França. O presidente francês Emmanuel Macron e o príncipe herdeiro saudita Mohammed bin Salman haviam anunciado um investimento de 6 bilhões de euros para construir 3 parques temáticos nos arredores de Paris. Na Itália, o governo de Giorgia Meloni se tornou o mais longevo do país, ultrapassando o de Silvio Berlusconi. O partido da Premier organiza um evento em Bari, no sul, para celebrar. A correspondente da RFI, Júlia Valente, acompanha.
7: Cerca de 10 mil pessoas são esperadas para acompanhar o evento, que vai contar com a presença de todos os parlamentares do Fratelli d'Italia e também com o discurso da primeira-ministra Giorgia Meloni aos apoiadores. Em 80 anos de república, a Itália teve 68 governos. Por isso, Meloni busca reforçar a imagem de uma líder que conseguiu trazer estabilidade para a política italiana. Um documento publicado pelo Fratelli d'Italia nesta semana exalta os resultados do governo Meloni, como mais de 1 milhão de pessoas empregadas a mais desde que ela assumiu o poder e a redução dos desembarques irregulares de migrantes. A oposição, no entanto, argumenta que estabilidade não significa necessariamente um governo bem-sucedido, principalmente pela dificuldade em aprovar reformas importantes, como mostrou a rejeição à reforma do judiciário em referendo popular em março.
5: Ouvimos Júlia Valente, correspondente da RFI na Itália. E a Alemanha tem este mês eleições em 4 estados. Domingo, os eleitores poderão dar uma primeira vitória local ao partido de extrema-direita Alternativa para a Alemanha. Vamos a Düsseldorf, de onde fala o correspondente da RFI, Gabriel Brust.
8: Na Saxônia-Anhalt, a Alternativa para a Alemanha está liderando as pesquisas com 43% das intenções de voto. O que, se confirmar, será a maior votação que o partido já fez em qualquer eleição. Vale lembrar que a AfD já foi o partido mais votado na região da Turíngia em 2024, mas ficou longe de conseguir formar uma maioria. Isso acontece porque todos os outros partidos, em geral, se recusam a fazer parte de uma coalizão com a AfD, já que consideram as propostas do partido uma ameaça à Constituição Federal da Alemanha. Quanto às outras eleições deste mês, ainda temos pela frente as municipais na Baixa Saxônia, no dia 13, e no dia 20, duas eleições estaduais. Na de Berlim, as pesquisas apontam a AfD em terceiro, com 18% das intenções de voto. Na eleição do estado de Mecklenburg-Pomerânia Ocidental, a AfD lidera com 35% das intenções de voto, mas com chances pequenas de formar uma maioria para governar.
5: O secretário de Defesa do Reino Unido, Wes Streeting, reafirmou que o arquipélago das Malvinas é britânico e que o compromisso de Londres com as ilhas é absoluto e inabalável. A declaração é uma resposta ao presidente argentino Javier Milei, que falou em ventos favoráveis para a reivindicação da soberania argentina e anunciou medidas contra projetos petrolíferos na região. O presidente Donald Trump, que é aliado ideológico de Milei, chegou a afirmar que não descartava revisar a posição de neutralidade dos Estados Unidos em relação ao arquipélago. Milei é convidado de honra do Fórum de Madrid, que reuniu em Santiago do Chile organizações de extrema-direita da Europa e América Latina. Acontece em Perpignan, no sul da França, o festival Visa por l'Image. Patrícia Moribe tem mais informações.
9: A 38ª edição de Visa pour l'Image acontece em clima de emoção, marcada pela morte do presidente e fundador do evento, Jean-François Leroy, aos 69 anos, na segunda-feira. Fotógrafos, agências e veículos de comunicação de todo o mundo prestam homenagens ao homem que transformou Perpignan no principal ponto de encontro do fotojornalismo internacional. Mais que isso, Leroy adotou como profissão de fé a defesa do fotojornalismo, atividade sempre ameaçada por forças adversas, como a chegada do digital e agora a IA. Leroy criou muitos prêmios para recompensar muitos talentos. Ao longo de quase 4 décadas, o evento se consolidou como vitrine e espaço de reconhecimento para fotógrafos consagrados e novos nomes.
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5: 11 horas e 38 aqui em Paris, 6h38 em Brasília. Na segunda parte do nosso programa, o Le Monde analisa a troca de mensagens atribuídas ao banqueiro Daniel Vorcaro e ao ministro do Supremo Tribunal Federal, Alexandre de Moraes. Segundo o diário francês, esse episódio abala a credibilidade do judiciário brasileiro e pode influenciar as eleições. Sobre esse assunto, eu conversei com o cientista político Leonardo Avritzer, professor da UFMG. Ele diz que o escândalo do Banco Master e o STF amplia a desconfiança da população nas instituições. No Rendezvous Cultural, visitamos a exposição Tintoretto Eterno, que estreia em Paris na próxima semana. E no Linha Direta, Gabriel Brust, de Düsseldorf, nos explica as eleições regionais que movimentam o cenário político alemão.
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6: Setembro será um mês importante para medir o humor político na Alemanha, com eleições em 4 estados. Os olhos de todo o país se voltam já neste domingo para a região da Saxônia-Anhalt, onde os eleitores poderão dar uma vitória no parlamento local ao partido de extrema-direita Alternativa para a Alemanha. As pesquisas apontam que a AfD pode, pela primeira vez, conseguir formar maioria para governar um dos 16 estados alemães. Nós vamos agora a Düsseldorf, na Alemanha, conversar com o correspondente Gabriel Brust. Bom dia, Gabriel. Então, quais são as reais chances disso acontecer nesse domingo?
8: Bom dia. As chances existem e dependem de detalhes, por isso a eleição promete ser dramática. Na Alemanha, assim como em muitos países parlamentaristas, quem ganha nem sempre é quem leva. Isso acontece porque não basta ser o mais votado, é preciso ter mais de 50% das cadeiras do parlamento para indicar o primeiro-ministro estadual. Na Saxônia-Anhalt, a Alternativa para a Alemanha está liderando as pesquisas com 43% das intenções de voto, o que, se se confirmar, será a maior votação que o partido já fez em qualquer eleição. Vale lembrar que a AfD já foi o partido mais votado na região da Turíngia em 2024, mas ficou longe de conseguir formar uma maioria. Todos os outros partidos, em geral, se recusam a fazer parte de uma coalizão com a AfD. Mas voltando à situação da Saxônia-Anhalt, Em segundo lugar nas pesquisas vem o Partido Conservador, CDU, com apenas 22% das intenções de voto, seguidos pelo partido de extrema esquerda, Die Linke, com 12%, e pelos social-democratas do SPD, que representam a esquerda tradicional alemã, com apenas 7%. Ou seja, diante desse cenário, pode até parecer impossível que a AfD forme uma maioria. A questão é que aqui entra algo chamado a cláusula de barreira. Determina que só quem atingir no mínimo 5% dos votos entra no cálculo da distribuição proporcional das cadeiras do parlamento local. Nesse contexto, é possível a AfD atingir a maioria, mesmo sem fazer 50% dos votos.
6: E, Gabriel, e se o partido de extrema-direita não conseguir maioria, como é que a CDU vai governar se ela tiver os 22% dos votos que as pesquisas estão aí apontando?
8: Esse é outro drama e está colocando a CDU em um dilema histórico. Esta semana foi de intenso debate dentro do partido, inclusive com participação do chanceler Friedrich Merz. Se a conservadora CDU deve aceitar formar uma coalizão com o Die Linke, que vem logo em seguida nas pesquisas e que aportaria os seus 12% dos votos para essa possível coalizão. A CDU nunca teve problemas, nos tempos mais recentes, em formar governos com os social-democratas. Mas o Die Linke é rechaçado pela maioria dos líderes conservadores por ter, supostamente, propostas consideradas radicais demais à esquerda. O chanceler Merz deu o seu veredito no início da semana. Ele disse que nem a AfD, nem o Die Linke devem ser parceiros de governo da CDU. Mas ele apontou a solução encontrada em outros dois estados, a Turingia e a Saxônia. Por lá, a CDU consegue operar com um governo de minoria, com maiorias variáveis e pontuais.
6: E o que a gente poderia esperar de um primeiro governo estadual da AfD aí na Alemanha? E qual deve ser o desempenho desse partido nas outras eleições que acontecem esse mês?
8: A Saxônia-Anhalt deverá ser o campo de testes das ideias autoritárias do líder local da AfD, o Ulrich Siegmund. O plano de governo foca principalmente em fazer mudanças nas políticas de educação e imigração, como, por exemplo, a criação de 300 vagas de detenção para deportados. Na educação, a ideia é revogar a obrigatoriedade das crianças frequentarem a escola, dando a opção do ensino em casa. Especialistas dizem que a maioria dessas propostas vai esbarrar na legislação federal, que impede grande parte das medidas. Quanto às outras eleições deste mês, ainda temos pela frente as municipais na Baixa Saxônia, no dia 13, e no dia 20, duas eleições estaduais. Na de Berlim, as pesquisas apontam a AfD em terceiro, com 18% das intenções de voto. Na eleição do estado de Mecklenburg-Pomerânia Ocidental, a AfD lidera com 35% das intenções de voto, mas com chances pequenas de formar uma maioria para governar.
6: Muito obrigada, Gabriel Brust, correspondente da RFI em Düsseldorf, na Alemanha.
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5: Segundo reportagem publicada pelo jornal francês Le Monde nesta sexta-feira, o Brasil enfrenta uma grave crise institucional após a divulgação de mensagens atribuídas ao banqueiro Daniel Vorcaro e ao ministro do Supremo Tribunal Federal, Alexandre de Moraes. O caso surge em um momento particularmente sensível, às vésperas da eleição presidencial de 4 de outubro. As revelações levantam dúvidas sobre possíveis relações indevidas entre um magistrado da mais alta corte do país e um empresário, posteriormente investigado e preso por irregularidades financeiras. O relatório policial também menciona a participação de Moraes na revisão de um contrato milionário envolvendo o escritório de advocacia de sua esposa. Diante da repercussão, o presidente Luiz Inácio Lula da Silva defendeu uma apuração rigorosa e sem privilégios, enquanto o senador Flávio Bolsonaro aproveitou o episódio para cobrar explicações do ministro. A controvérsia, porém, atinge diferentes campos políticos, uma vez que o próprio Flávio Bolsonaro também aparece associado ao banqueiro investigado. De acordo com Le Monde, a crise evidencia divisões internas no Supremo Tribunal Federal. O ministro André Mendonça, responsável pela divulgação do relatório, tornou-se alvo de críticas de Alexandre de Moraes e do procurador-geral da República, Paulo Gonet, que contestam a legalidade do procedimento adotado. Para o diário francês, o episódio coloca em xeque a credibilidade da principal instituição judiciária brasileira e pode influenciar o ambiente político da campanha presidencial, reforçando o debate sobre transparência e dependência do judiciário e combate à corrupção no país.
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5: Faltando poucas semanas para as eleições de 4 de outubro no Brasil, a RFI tem o prazer de conversar com o professor e pesquisador da Universidade Federal de Minas Gerais, Leonardo Avritzer, um dos cientistas políticos brasileiros mais influentes nas áreas de democracia, participação cidadã, instituições políticas e teoria democrática. Muito obrigada, professor, por atender a RFI.
10: Obrigado a vocês pelo convite.
5: O senhor costuma afirmar que a democracia brasileira vive ciclos de fortalecimento e crise. Em que momento desse pêndulo democrático o Brasil se encontra hoje?
10: Nós temos idas e vindas, né? A nossa democracia frequentemente entra em crise e desde 2018, esse é meu argumento, nós temos eleições que na verdade são sobre a própria continuidade da ordem democrática. Em 2018, Jair Bolsonaro foi eleito e tentou depois dar um golpe, além de ter realizado diversos atentados contra as instituições democráticas. E em 2022, de fato, ele perdeu a eleição e teve alguma recuperação. Mesmo assim, essa recuperação ela é instável. Por exemplo, né, nas eleições proporcionais, o PL, né, o partido pelo qual Jair Bolsonaro concorreu, ele fez o maior número de cadeiras, né, naquele momento. 99. E neste ano, né, nós temos o filho dele concorrendo, inclusive prometendo uma anistia ao pai no caso de Vitória.
5: E quais são os principais riscos, então, institucionais nesse processo eleitoral, professor?
10: Esse é um processo eleitoral marcado por duas questões. Um enorme desânimo e desinteresse da população brasileira em relação ao próprio processo eleitoral, algo que se vê nas ruas, né, falta de faixas, os programas dos candidatos muito rebaixados, os dois principais candidatos não comparecendo aos debates eleitorais. E, por outro lado, o pano de fundo é um escândalo de corrupção bastante forte ligado ao Banco Master, né? Ainda que esse escândalo não afete diretamente o governo, ele conduz indiretamente a uma deslegitimação do sistema político, o próprio envolvimento do ministro do STF, Alexandre de Moraes, com o Banco Master, né?
5: Agora, casos de corrupção não são novidade. A gente teve Mensalão, a gente teve a Lava Jato, agora o senhor está falando do caso do Banco Master.
10: Claro que corrupção piora a percepção da população sobre o seu sistema político, né? Ainda que o escândalo Banco Master, ele tem características muito específicas. Ele não é um escândalo sistêmico, como foram o Mensalão e a Lava Jato. Ele é mais um banqueiro subornando e entrando para conseguir influência para o seu banco, subornando pessoas muito poderosas na República. Por exemplo, né, podemos dizer o ministro Alexandre de Moraes, ou podemos dizer o senador Ciro Nogueira, né? O senador Jacques Wagner, são alguns implicados, ainda que não existem provas contundentes, eles não foram condenados, né? Mas ainda assim, dá a impressão de que o sistema político está à venda.
5: Isso põe em risco a separação dos três poderes na República do Brasil?
10: Então, nós vivemos no Brasil mudanças muito importantes na relação entre os três poderes, né? Poder mais forte historicamente no Brasil, pelo menos desde 1930, sempre foi o Poder Executivo. É ele que cabe iniciativas fundamentais em relação ao desenvolvimento, em relação às políticas sociais. O Supremo Tribunal Federal começou a se fortalecer a partir da Constituição de 1988. E esse fortalecimento, ao mesmo tempo, cria uma ideia de que alguns ministros acumularam poder demais. E, por outro lado, temos o Congresso, que recuperou prerrogativas a partir da impositividade das emendas parlamentares. Então, hoje, nós vivemos uma situação no Brasil diferente da nossa trajetória histórica, né? O executivo é o poder mais fraco, mais dependente dos outros dois poderes, né?
5: A polarização continua sendo o principal fator organizador aí da política brasileira ou a gente estaria entrando numa nova fase?
10: Polarização vem, de fato, das redes sociais. E nas redes sociais existe forte polarização. Dados nossos recentes de pesquisa mostraram que a polarização na sociedade é menor do que nas redes sociais. Por exemplo, quando você pergunta para uma pessoa, você namoraria com uma pessoa do outro campo político ou aceitaria ser vizinho? Mais 60% dos brasileiros dizem que sim. O que supõe, né, e esse dado contrasta muito com o dado nos Estados Unidos, onde as pessoas dizem que não, supondo, na verdade, que a polarização está mais no sistema político e nas redes sociais do que na sociedade brasileira como um todo, né?
5: O eleitor brasileiro, ele vota motivado por projetos de futuro ou mais por rejeição a outro candidato, professor?
10: O eleitor brasileiro, ele tem uma certa identidade. O eleitor mais pobre, especialmente da região Nordeste, vota pensando muito na questão da proteção social, do valor do salário mínimo, a rejeição ao sistema político, ao Estado, a política estatais é maior no eleitor da região Sudeste.
5: Eu agradeço muitíssimo, então, a participação do professor, pesquisador Leonardo Avritzer aqui nessa entrevista à Rádio França Internacional. Muito obrigada, professor.
10: Obrigado a vocês.
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2: Perspectivas vertiginosas, cenas teatrais, pinceladas rápidas e uma liberdade criativa que desconcertava seus contemporâneos. O Museu Jacquemart André apresenta, a partir de 11 de setembro, a exposição Tintoretto Eterno, dedicada a um dos maiores nomes da Renascença veneziana. Reunindo cerca de 40 pinturas e obras gráficas, a mostra procura revelar porque Jacopo Robusti, conhecido como Tintoretto, continua a fascinar artistas, historiadores e o público mais de 4 séculos após a sua morte. Segundo o curador Neville Rowley, a exposição tem um caráter particular no cenário francês.
0: É a primeira exposição que volta a oferecer um panorama completo da arte de Tintoretto na França. Muitas vezes ele foi apresentado ao lado de seus rivais Tiziano e Veronese. Aqui o objetivo é explicar ao público francês a arte de Tintoretto e mostrar aspectos de sua produção que nem sempre são conhecidos.
2: Embora seja lembrado por suas monumentais composições religiosas em Veneza, a mostra destaca também outras facetas da sua produção, como os retratos, os desenhos e as representações mitológicas. Para Rowley, a modernidade de Tintoretto está ligada tanto à construção de suas imagens quanto à maneira como ele pintava.
0: Suas pinturas estão profundamente ligadas a essa ideia de encenação. Essa forma extremamente livre de pintar foi justamente o que encantou os artistas franceses do século XIX. Delacroix, Manet e Cézanne acabaram encontrando em Tintoretto uma liberdade que parecia muito mais próxima de suas preocupações do que de muitos pintores de sua própria época.
2: Essa independência criativa já chamava atenção no século XVI. O historiador Giorgio Vasari chegou a descrevê-lo como o espírito mais terrível que a pintura jamais conheceu. Uma definição que, segundo o curador, ajuda a compreender um artista avesso às regras.
0: Ele tinha diante de si duas referências gigantescas, Tiziano e Michelangelo, mas decidiu fazer tudo à sua maneira. Ele queria pintar mais rápido, em formatos maiores do que o de Tiziano, e copiava Michelangelo do jeito dele, reinterpretando o mestre segundo a sua própria lógica. Isso era algo que Vasari simplesmente não conseguia aceitar.
2: Uma das características mais comentadas da sua produção era a chamada presteza, termo italiano utilizado para descrever a rapidez da sua execução. Os críticos da época viam essa velocidade com muita desconfiança e alguns interpretavam a pincelada livre como sinal de descuido. Tintoretto, porém, jamais alterou sua maneira de trabalhar.
0: O amigo de Tiziano chegou a reconhecer que ele pintava muito bem, mas sugeriu que talvez devesse desacelerar um pouco. Mas ele nunca desacelerou. O resultado foi uma produtividade rara, mesmo para os padrões da Renascença, com aproximadamente 650 pinturas conhecidas e provavelmente mais. É uma produção excepcional. Havia projetos gigantescos, telas de mais de 20 metros de largura, e sua reação era simplesmente dizer: sem problema, eu faço.
1: Há um tableau de 22 metros de lá, não tem problema, eu faço.
2: Ao mesmo tempo, a modernidade de sua obra não reside apenas na composição, mas também na superfície da pintura. As pinceladas visíveis, os contornos por vezes imprecisos e a sensação de inacabamento chamaram a atenção de artistas séculos depois de Tintoretto. Entre os destaques da exposição está o célebre autorretrato pintado por Tintoretto aos 70 anos, escolhido como imagem da mostra. Um olhar direto, intenso e inquietante que resume a singularidade de um artista capaz de atravessar os séculos sem perder a sua força. A exposição Tintoretto Eterno fica em cartaz no Museu Jacquemart-André, em Paris, até 24 de janeiro de 2027.
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5: Paris, 4 de setembro de 2026. Vamos aos destaques desta edição. Equipes de resgate nepalesas conseguiram retirar dois trabalhadores com vida de um túnel no norte do Nepal, onde estavam presos desde a enchente de 26 de agosto, no Himalaia. São os primeiros sobreviventes a serem resgatados do canteiro de obras de uma barragem, onde as autoridades estimam que cerca de 100 pessoas ainda possam estar presas. As operações de busca continuam. Causada pelo colapso de uma geleira, a avalanche devastou a fronteira entre o Nepal e a China, deixando 1.280 mortos e mais de 5.600 desaparecidos. Os prejuízos causados pela catástrofe chegam a 2 bilhões e meio de dólares no Nepal. A Coreia do Sul avalia participar de operações para reforçar a segurança da navegação no Estreito de Hormuz, rota estratégica para o comércio global de petróleo. O governo afirma que qualquer contribuição não comprometerá a defesa do país diante da ameaça da Coreia do Norte. A disputa pelas Ilhas Malvinas voltou a ganhar força. O secretário de Defesa do Reino Unido, Wes Streeting, reafirmou que o arquipélago é britânico e que o compromisso de Londres com as ilhas é absoluto e inabalável. A declaração responde ao presidente argentino Javier Milei, que falou em ventos favoráveis para a reivindicação da soberania argentina e anunciou medidas contra projetos petrolíferos na região. O argentino Javier Milei é o convidado de honra do Fórum de Madrid, que reuniu em Santiago do Chile partidos e organizações de extrema-direita da Europa e da América Latina. O grupo celebrou uma nova era após vitórias eleitorais na Colômbia, Peru, Bolívia e Honduras. Milei convocou uma ampla união contra a esquerda, que ele considera como o mal, e que se apoderou, segundo ele, de instituições, universidades e da mídia. Na Itália, Giorgia Meloni alcançou 1.413 dias no cargo, superando assim o segundo governo de Silvio Berlusconi, que até então detinha o recorde de longevidade no país. Para marcar a data, o partido de Meloni, o Fratello d'Italia, realiza um evento no porto de Bari, no sul. Cerca de 10 mil pessoas são esperadas para acompanhar essa celebração. Aqui em Paris, 15 famílias anunciaram uma ação judicial contra a prefeitura e seus atuais e antigos gestores por suposta omissão diante de denúncias de violência e abuso sexual em atividades realizadas na pré-escola. As famílias querem que a justiça apure se as autoridades sabiam sobre os casos e se deixaram de agir para proteger as crianças. Olá, 11h30. 11:30 em Paris, 6:30 pelo horário de Brasília. 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
5: Sol, temperatura de 22 graus na capital francesa. Vamos aos destaques desta sexta-feira, 4 de setembro. Dois trabalhadores são resgatados com vida em um túnel após inundação no Nepal. Reino Unido reafirma soberania sobre as Malvinas e rebate presidente argentino Javier Milei. E a RFI está em Perpignan para o Festival de Fotojornalismo Visa por Image. Essas e outras notícias a seguir. Equipes de resgate nepalesas conseguiram encontrar dois trabalhadores vivos nesta sexta-feira em um túnel no norte do Nepal, onde estavam presos desde a enchente de 26 de agosto no Himalaia. Os sobreviventes são os primeiros a serem resgatados com vida do canteiro de obras da barragem Trishuli 3, onde as autoridades estimam que cerca de 100 pessoas possam estar presas. As operações de busca e resgate continuam, declarou o exército. Causada pelo colapso de uma geleira, a avalanche de água, gelo e detritos devastou a fronteira entre o Nepal e a China, deixando pelo menos 1.280 mortos e mais de 5.600 desaparecidos, de acordo com os últimos dados oficiais. Vamos ouvir um médico do hospital de Bharatpur, onde estão sendo feitas as autópsias.
11: Em 20 anos de carreira, nunca vi um hospital realizar 350 autópsias em apenas alguns dias. Com essas condições climáticas quentes e úmidas, a decomposição acelerou, o cheiro é forte. Então a decisão de realizar enterros temporários foi tomada rapidamente. Não tínhamos outra opção.
5: Os prejuízos causados pela catástrofe chegam a US$2,5 bilhões no Nepal, segundo a Agência Nacional de Gestão de Desastres. Mais de 80 combatentes morreram no Iêmen desde quinta-feira em confrontos entre forças ligadas ao governo e rebeldes hutis. Os combates ocorreram na costa do Mar Vermelho e na região de Taiz, um dos principais focos do conflito. O Iêmen vive uma guerra há mais de uma década, envolvendo os hutis, apoiados pelo Irã, e o governo, reconhecido internacionalmente. A violência agrava a crise humanitária no país. A Coreia do Sul avalia participar de operações para reforçar a segurança da navegação no Estreito de Hormuz, rota estratégica para o comércio global de petróleo. O governo afirma que qualquer contribuição não comprometerá a defesa do país diante da ameaça da Coreia do Norte. Apesar de especulações sobre o envio de apoio militar, nenhuma decisão oficial foi anunciada. No Japão, os detentores dos direitos de Dragon Ball, popular série de mangá e animação, negaram ter autorizado a construção de um parque temático na França. O presidente francês Emmanuel Macron e o príncipe herdeiro saudita Mohammed bin Salman haviam anunciado um investimento de 6 bilhões de euros para construir 3 parques temáticos nos arredores de Paris. Na Itália, o governo de Giorgia Meloni se tornou o mais longevo do país, ultrapassando o de Silvio Berlusconi. O partido da Premier organiza um evento em Bari, no sul, para celebrar. A correspondente da RFI, Júlia Valente, acompanha.
7: Cerca de 10 mil pessoas são esperadas para acompanhar o evento, que vai contar com a presença de todos os parlamentares do Fratelli d'Italia e também com um discurso da primeira-ministra Giorgia Meloni aos apoiadores. Em 80 anos de república, a Itália teve 68 governos. Por isso, Meloni busca reforçar a imagem de uma líder que conseguiu trazer estabilidade para a política italiana. Um documento publicado pelo Fratelli d'Italia nesta semana exalta os resultados do governo Meloni, como mais de 1 milhão de pessoas empregadas a mais desde que ela assumiu o poder e a redução dos desembarques irregulares de migrantes. A oposição, no entanto, argumenta que estabilidade não significa necessariamente um governo bem-sucedido, principalmente pela dificuldade em aprovar reformas importantes, como mostrou a rejeição à reforma do judiciário em referendo popular em março.
5: Ouvimos Júlia Valente, correspondente da RFI na Itália. E a Alemanha tem este mês eleições em 4 estados. Domingo, os eleitores poderão dar uma primeira vitória local ao partido de extrema-direita alternativa para a Alemanha. Vamos a Düsseldorf, de onde fala o correspondente da RFI, Gabriel Brust.
8: Na Saxônia-Anhalt, A Alternativa para a Alemanha está liderando as pesquisas com 43% das intenções de voto, o que, se confirmar, será a maior votação que o partido já fez em qualquer eleição. Vale lembrar que a AfD já foi o partido mais votado na região da Turíngia em 2024, mas ficou longe de conseguir formar uma maioria. Isso acontece porque todos os outros partidos, em geral, se recusam a fazer parte de uma coalizão com a AfD, já que consideram as propostas do partido uma ameaça à Constituição Federal da Alemanha. Quanto às outras eleições deste mês, ainda temos pela frente as municipais na Baixa Saxônia, no dia 13, e no dia 20, duas eleições estaduais. Na de Berlim, as pesquisas apontam a AfD em terceiro, com 18% das intenções de voto. Na eleição do estado de Mecklenburg-Pomerânia Ocidental, a AfD lidera com 35% das intenções de voto, mas com chances pequenas de formar uma maioria para governar.
5: O secretário de Defesa do Reino Unido, Wes Streeting, reafirmou que o arquipélago das Malvinas é britânico e que o compromisso de Londres com as ilhas é absoluto e inabalável. A declaração é uma resposta ao presidente argentino Javier Milei, que falou em ventos favoráveis para a reivindicação da soberania argentina e anunciou medidas contra projetos petrolíferos na região. O presidente Donald Trump, que é aliado ideológico de Milei, chegou a afirmar que não descartava revisar a posição de neutralidade dos Estados Unidos em relação ao arquipélago. Milei é convidado de honra do Fórum de Madrid, que reuniu em Santiago do Chile organizações de extrema-direita da Europa e América Latina. Acontece em Perpignan, no sul da França, o festival Visa por l'Image. Patrícia Moribe tem mais informações.
9: A 38ª edição de Visa pour l'Image acontece em clima de emoção, marcada pela morte do presidente e fundador do evento, Jean-François Leroy, aos 69 anos, na segunda-feira. Fotógrafos, agências e veículos de comunicação de todo o mundo prestam homenagens ao homem que transformou Perpignan no principal ponto de encontro do fotojornalismo internacional. Mais que isso, Leroy adotou como profissão de fé a defesa do fotojornalismo, atividade sempre ameaçada por forças adversas, como a chegada do digital e agora a IA. Leroy criou muitos prêmios para recompensar muitos talentos. Ao longo de quase 4 décadas, o evento se consolidou como vitrine e espaço de reconhecimento para fotógrafos consagrados e novos nomes.
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5: 11 horas e 38 aqui em Paris, 6h38 em Brasília. Na segunda parte do nosso programa, o Le Monde analisa a troca de mensagens atribuídas ao banqueiro Daniel Vorcaro e ao ministro do Supremo Tribunal Federal, Alexandre de Moraes. Segundo o diário francês, esse episódio abala a credibilidade do judiciário brasileiro e pode influenciar as eleições. Sobre esse assunto, eu conversei com o cientista político Leonardo Avritzer, professor da UFMG. Ele diz que o escândalo do Banco Master e o STF amplia a desconfiança da população nas instituições. No Rendezvous Cultural, visitamos a exposição Tintoretto Eterno, que estreia em Paris na próxima semana. E no Linha Direta, Gabriel Brust, de Düsseldorf, nos explica as eleições regionais que movimentam o cenário político alemão.
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11: Setembro será um mês importante para medir o humor político na Alemanha, com eleições em 4 estados. Os olhos de todo o país se voltam já neste domingo para a região da Saxônia-Anhalt, onde os eleitores poderão dar uma vitória no parlamento local ao partido de extrema-direita Alternativa para a Alemanha. As pesquisas apontam que a AfD pode, pela primeira vez, conseguir formar maioria para governar um dos 16 estados alemães. Nós vamos agora a Düsseldorf, na Alemanha, conversar com o correspondente Gabriel Brust. Bom dia, Gabriel. Então, quais são as reais chances disso acontecer nesse domingo?
8: Bom dia. As chances existem e dependem de detalhes, por isso a eleição promete ser dramática. Na Alemanha, assim como em muitos países parlamentaristas, quem ganha nem sempre é quem leva. Isso acontece porque não basta ser o mais votado, é preciso ter mais de 50% das cadeiras do parlamento para indicar o primeiro-ministro estadual. Na Saxônia-Anhalt, a Alternativa para a Alemanha está liderando as pesquisas com 43% das intenções de voto, o que, se confirmar, será a maior votação que o partido já fez em qualquer eleição. Vale lembrar que a AfD já foi o partido mais votado na região da Turíngia em 2024, mas ficou longe de conseguir formar uma maioria. Todos os outros partidos, em geral, se recusam a fazer parte de uma coalizão com a AfD. Mas voltando à situação da Saxônia-Anhalt, em segundo lugar nas pesquisas vem o partido conservador CDU, com apenas 22% das intenções de voto, seguidos pelo partido de extrema-esquerda Die Linke, com 12%, e pelos social-democratas do SPD, que representam a esquerda tradicional alemã, com apenas 7%. Ou seja, diante desse cenário, pode até parecer impossível que a AfD forme uma maioria. A questão é que aqui entra algo chamado a cláusula de barreira. Determina que só quem atingir no mínimo 5% dos votos entra no cálculo da distribuição proporcional das cadeiras do parlamento local. Nesse contexto, é possível a AfD atingir a maioria, mesmo sem fazer 50% dos votos.
6: E, Gabriel, e se o partido de extrema-direita não conseguir maioria, como é que a CDU vai governar se ela tiver os 22% dos votos que as pesquisas estão aí apontando?
8: Esse é outro drama e está colocando a CDU em um dilema histórico. Esta semana foi de intenso debate dentro do partido, inclusive com participação do chanceler Friedrich Merz. Se a conservadora CDU deve aceitar formar uma coalizão com o Die Linke, que vem logo em seguida nas pesquisas e que aportaria os seus 12% dos votos para essa possível coalizão. A CDU nunca teve problemas, nos tempos mais recentes, em formar governos com os social-democratas. Mas o Die Linke é rechaçado pela maioria dos líderes conservadores por ter, supostamente, propostas consideradas radicais demais à esquerda. O chanceler Merz deu o seu veredito no início da semana. Ele disse que nem a AfD, nem o Die Linke devem ser parceiros de governo da CDU. Mas ele apontou a solução encontrada em outros dois estados, a Turíngia e a Saxônia. Por lá, a CDU consegue operar com um governo de minoria, com maiorias variáveis e pontuais.
6: E o que a gente poderia esperar de um primeiro governo estadual da AfD aí na Alemanha? E qual deve ser o desempenho desse partido nas outras eleições que acontecem esse mês?
8: A Saxônia-Anhalt deverá ser o campo de testes das ideias autoritárias do líder local da AfD, o Ulrich Siegmund. O plano de governo foca principalmente em fazer mudanças nas políticas de educação e imigração, como, por exemplo, a criação de 300 vagas de detenção para deportados. Na educação, a ideia é revogar a obrigatoriedade das crianças frequentarem a escola, dando a opção do ensino em casa. Especialistas dizem que a maioria dessas propostas vai esbarrar na legislação federal, que impede grande parte das medidas. Quanto às outras eleições deste mês, ainda temos pela frente as municipais na Baixa Saxônia, no dia 13, e no dia 20, duas eleições estaduais. Na de Berlim, as pesquisas apontam a AfD em terceiro, com 18% das intenções de voto. Na eleição do estado de Mecklenburg-Pomerânia Ocidental, a AfD lidera com 35% das intenções de voto, mas com chances pequenas de formar uma maioria para governar.
6: Muito obrigada, Gabriel Brust, correspondente da RFI em Düsseldorf, na Alemanha.
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5: Segundo reportagem publicada pelo jornal francês Le Monde nesta sexta-feira, o Brasil enfrenta uma grave crise institucional após a divulgação de mensagens atribuídas ao banqueiro Daniel Vorcaro e ao ministro do Supremo Tribunal Federal, Alexandre de Moraes. O caso surge em um momento particularmente sensível, às vésperas da eleição presidencial de 4 de outubro. As revelações levantam dúvidas sobre possíveis relações indevidas entre um magistrado da mais alta corte do país e um empresário, posteriormente investigado e preso por irregularidades financeiras. O relatório policial também menciona a participação de Moraes na revisão de um contrato milionário envolvendo o escritório de advocacia de sua esposa. Diante da repercussão, o presidente Luiz Inácio Lula da Silva defendeu uma apuração rigorosa e sem privilégios. enquanto o senador Flávio Bolsonaro aproveitou o episódio para cobrar explicações do ministro. A controvérsia, porém, atinge diferentes campos políticos, uma vez que o próprio Flávio Bolsonaro também aparece associado ao banqueiro investigado. De acordo com Le Monde, a crise evidencia divisões internas no Supremo Tribunal Federal. O ministro André Mendonça, responsável pela divulgação do relatório, tornou-se alvo de críticas de Alexandre de Moraes e do procurador-geral da República, Paulo Gonet, que contestam a legalidade do procedimento adotado. Para o Diário Francês, o episódio coloca em xeque a credibilidade da principal instituição judiciária brasileira e pode influenciar o ambiente político da campanha presidencial, reforçando o debate sobre transparência e dependência do judiciário e combate à corrupção no país.
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5: Faltando poucas semanas para as eleições de 4 de outubro no Brasil, a RFI tem o prazer de conversar com o professor e pesquisador da Universidade Federal de Minas Gerais, Leonardo Avritzer, um dos cientistas políticos brasileiros mais influentes nas áreas de democracia, participação cidadã, instituições políticas e teoria democrática. Muito obrigada, professor, por atender a RFI.
10: Obrigado a vocês pelo convite.
5: O senhor costuma afirmar que a democracia brasileira vive ciclos de fortalecimento e crise. Em que momento desse pêndulo democrático o Brasil se encontra hoje?
10: Nós temos idas e vindas, né? A nossa democracia frequentemente entra em crise e desde 2018, esse é meu argumento, nós temos eleições que na verdade são sobre a própria continuidade da ordem democrática. Em 2018, Jair Bolsonaro foi eleito e tentou depois dar um golpe, além de ter realizado diversos atentados contra as instituições democráticas. E em 2022, de fato, ele perdeu a eleição e teve alguma recuperação. Mesmo assim, essa recuperação ela é instável. Por exemplo, né, nas eleições proporcionais, o PL, né, o partido pelo qual Jair Bolsonaro concorreu, ele fez o maior número de cadeiras, né, naquele momento. 99. E neste ano, né, nós temos o filho dele concorrendo, inclusive prometendo uma anistia ao pai no caso de Vitória.
5: E quais são os principais riscos, então, institucionais nesse processo eleitoral, professor?
10: Esse é um processo eleitoral marcado por duas questões. Um enorme desânimo e desinteresse da população brasileira em relação ao próprio processo eleitoral, algo que se vê nas ruas, né, falta de faixas, os programas dos candidatos muito rebaixados, os dois principais candidatos não comparecendo aos debates eleitorais. E, por outro lado, o pano de fundo é um escândalo de corrupção bastante forte ligado ao Banco Master. Né? Ainda que esse escândalo não afete diretamente o governo, ele conduz indiretamente a uma deslegitimação do sistema político, o próprio envolvimento do ministro do STF, Alexandre de Moraes, com o Banco Master. Né?
5: Agora, casos de corrupção não são novidade. A gente teve Mensalão, a gente teve a Lava Jato, agora o senhor está falando do caso do Banco Master.
10: Claro que corrupção piora a percepção da população sobre o seu sistema político. Né? Ainda que o escândalo Banco Master, ele tem características muito específicas. Ele não é um escândalo sistêmico, como foram o Mensalão e a Lava Jato. Ele é mais um banqueiro subornando e entrando para conseguir influência para o seu banco, subornando pessoas muito poderosas na República. Por exemplo, né, podemos dizer o ministro Alexandre de Moraes, ou podemos dizer o senador Ciro Nogueira, né? O senador Jacques Wagner, são alguns implicados ainda, que não existem provas contundentes, eles não foram condenados. Né? Mas ainda assim, dá a impressão de que o sistema político está à venda.
5: Isso põe em risco a separação dos três poderes na República do Brasil?
10: Então, nós vivemos no Brasil mudanças muito importantes na relação entre os três poderes. Né? Poder mais forte, historicamente no Brasil, pelo menos desde 1930, sempre foi o poder executivo, é ele que cabe iniciativas, fundamentais em relação ao desenvolvimento, em relação às políticas sociais. O Supremo Tribunal Federal começou a se fortalecer a partir da Constituição de 1988. E esse fortalecimento, ao mesmo tempo, cria uma ideia de que alguns ministros acumularam poder demais. E, por outro lado, temos o Congresso, que recuperou prerrogativas a partir da impositividade das emendas parlamentares. Então, hoje, nós vivemos uma situação no Brasil diferente da nossa trajetória histórica, né? O executivo é o poder mais fraco, mais dependente dos outros dois poderes, né?
5: A polarização continua sendo o principal fator organizador aí da política brasileira, ou a gente estaria entrando numa nova fase?
10: Polarização vem, de fato, das redes sociais. E nas redes sociais existe forte polarização. Dados nossos recentes de pesquisa mostraram que a polarização na sociedade é menor do que nas redes sociais. Por exemplo, quando você pergunta para uma pessoa, você namoraria com uma pessoa do outro campo político ou aceitaria ser vizinho? Mais de 60% dos brasileiros dizem que sim. O que supõe, né, e esse dado contrasta muito com o dado nos Estados Unidos, onde as pessoas dizem que não, supondo, na verdade, que a polarização está mais no sistema político-político ou aceitaria ser vizinho, mas 60% dos brasileiros dizem que sim. O que supõe, né, e esse dado contrasta muito com

0: da região Nordeste, vota pensando muito na questão da proteção social, do valor do salário mínimo, a rejeição ao sistema político, ao Estado, a política estatais é maior no eleitor da região Sudeste.
1: Eu agradeço muitíssimo, então, a participação, do professor, pesquisador Leonardo Avritzer aqui nessa entrevista à Rádio França Internacional. Muito obrigada, professor.
0: Obrigado a vocês.
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4: Perspectivas vertiginosas, cenas teatrais, pinceladas rápidas e uma liberdade criativa que desconcertava seus contemporâneos. O Museu Jacquemart André apresenta, a partir de 11 de setembro, a exposição Tintoretto Eterno, dedicada a um dos maiores nomes da Renascença veneziana. Reunindo cerca de 40 pinturas e obras gráficas, a mostra procura revelar porque Jacopo Robusti, conhecido como Tintoretto, continua a fascinar artistas, historiadores e o público mais de 4 séculos após a sua morte. Segundo o curador Neville Rowley, a exposição tem um caráter particular no cenário francês.
5: É a primeira exposição que volta a oferecer um panorama completo da arte de Tintoretto na França. Muitas vezes ele foi apresentado ao lado de seus rivais Tiziano e Veronese. Aqui o objetivo é explicar ao público francês a arte de Tintoretto e mostrar aspectos de sua produção que nem sempre são conhecidos.
4: Embora seja lembrado por suas monumentais composições religiosas em Veneza, a mostra destaca também outras facetas da sua produção, como os retratos, os desenhos e as representações mitológicas. Para Rowley, a modernidade de Tintoretto está ligada tanto à construção de suas imagens quanto à maneira como ele pintava.
5: Suas pinturas estão profundamente ligadas a essa ideia de encenação. Essa forma extremamente livre de pintar foi justamente o que encantou os artistas franceses do século XIX. Delacroix, Manet e Cézanne acabaram encontrando em Tintoretto uma liberdade que parecia muito mais próxima de suas preocupações do que de muitos pintores de sua própria época.
4: Essa independência criativa já chamava atenção no século XVI. O historiador Giorgio Vasari chegou a descrevê-lo como o espírito mais terrível que a pintura jamais conheceu. Uma definição que, segundo o curador, ajuda a compreender um artista avesso às regras.
5: Ele tinha diante de si duas referências gigantescas, Tiziano e Michelangelo, mas decidiu fazer tudo à sua maneira. Ele queria pintar mais rápido, em formatos maiores do que o de Tiziano, e copiava Michelangelo do jeito dele, reinterpretando o mestre segundo a sua própria lógica. Isso era algo que Vasari simplesmente não conseguia aceitar.
4: Uma das características mais comentadas da sua produção era a chamada presteza, termo italiano utilizado para descrever a rapidez da sua execução. Os críticos da época viam essa velocidade com muita desconfiança e alguns interpretavam a pincelada livre como sinal de descuido. Tintoretto, porém, jamais alterou sua maneira de trabalhar.
5: O amigo de Tiziano chegou a reconhecer que ele pintava muito bem, mas sugeriu que talvez devesse desacelerar um pouco. Mas ele nunca desacelerou. O resultado foi uma produtividade rara, mesmo para os padrões da Renascença, com aproximadamente 650 pinturas conhecidas e provavelmente mais. É uma produção excepcional. Havia projetos gigantescos, telas de mais de 20 metros de largura, e sua reação era simplesmente dizer: sem problema, eu faço.
6: Há um tableau de 22 metros de largo, não tem problema, eu faço.
4: Ao mesmo tempo, a modernidade de sua obra não reside apenas na composição, mas também na superfície da pintura. As pinceladas visíveis, os contornos por vezes imprecisos e a sensação de inacabamento chamaram a atenção de artistas séculos depois de Tintoretto. Entre os destaques da exposição está o célebre autorretrato pintado por Tintoretto aos 70 anos, escolhido

0: como imagem da mostra. Um olhar direto, intenso e inquietante que resume a singularidade de um artista capaz de atravessar os séculos sem perder a sua força. A exposição Tintoretto Eterno fica em cartaz no Museu Jacquemart André, em Paris, até 24 de janeiro de 2027.
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3: Paris, 4 de setembro de 2026. Vamos aos destaques desta edição. Equipes de resgate nepalesas conseguiram retirar dois trabalhadores com vida de um túnel no norte do Nepal, onde estavam presos desde a enchente de 26 de agosto, no Himalaia. São os primeiros sobreviventes a serem resgatados do canteiro de obras de uma barragem, onde as autoridades estimam que cerca de 100 pessoas ainda possam estar presas. As operações de busca continuam. Causada pelo colapso de uma geleira, a avalanche devastou a fronteira entre o Nepal e a China, deixando 1.280 mortos e mais de 5.600 desaparecidos. Os prejuízos causados pela catástrofe chegam a US$ 2,5 bilhões no Nepal. A Coreia do Sul avalia participar de operações para reforçar a segurança da navegação no Estreito de Hormuz, rota estratégica para o comércio global de petróleo. O governo afirma que qualquer contribuição não comprometerá a defesa do país diante da ameaça da Coreia do Norte. A disputa pelas Ilhas Malvinas voltou a ganhar força. O secretário de Defesa do Reino Unido, Wes Streeting, reafirmou que o arquipélago é britânico e que o compromisso de Londres com as ilhas é absoluto e inabalável. A declaração responde ao presidente argentino Javier Milei, que falou em ventos favoráveis para a reivindicação da soberania argentina e anunciou medidas contra projetos petrolíferos na região. O argentino Javier Milei é o convidado de honra do Fórum de Madrid, que reuniu em Santiago do Chile partidos e organizações de extrema-direita da Europa e da América Latina. O grupo celebrou uma nova era após vitórias eleitorais na Colômbia, Peru, Bolívia e Honduras. Milei convocou uma ampla união contra a esquerda, que ele considera como o mal, e que se apoderou, segundo ele, de instituições, universidades e da mídia. Na Itália, Giorgia Meloni alcançou 1.413 dias no cargo, superando assim o segundo governo de Silvio Berlusconi, que até então detinha o recorde de longevidade no país. Para marcar a data, o partido de Meloni, o Fratello d'Italia, realiza um evento no porto de Bari, no sul. Cerca de 10 mil pessoas são esperadas para acompanhar essa celebração. Aqui em Paris, 15 famílias anunciaram uma ação judicial contra a prefeitura e seus atuais e antigos gestores por suposta omissão diante de denúncias de violência e abuso sexual em atividades realizadas na pré-escola. As famílias querem que a justiça apure se as autoridades sabiam sobre os casos e se deixaram de agir para proteger as crianças. Olá, 11 horas e 30 minutos em Paris, 6h30 pelo horário de Brasília. 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
3: Sol, temperatura de 22 graus na capital francesa. Vamos aos destaques desta sexta-feira, 4 de setembro. Dois trabalhadores são resgatados com vida em um túnel após inundação no Nepal. Reino Unido reafirma soberania sobre as Malvinas e rebate presidente argentino Javier Milei. E a RFI está em Perpignan para o Festival de Fotojornalismo Visa por Image. Essas e outras notícias a seguir. Equipes de resgate nepalesas conseguiram encontrar dois trabalhadores vivos nesta sexta-feira em um túnel no norte do Nepal, onde estavam presos desde a enchente de 26 de agosto no Himalaia. Os sobreviventes são os primeiros a serem resgatados com vida do canteiro de obras da barragem Trishuli 3, onde as autoridades estimam que cerca de 100 pessoas possam estar presas. As operações de busca e resgate continuam, declarou o exército. causada pelo colapso de uma geleira, a avalanche de água, gelo e detritos devastou a fronteira entre o Nepal e a China, deixando pelo menos 1.280 mortos e mais de 5.600 desaparecidos, de acordo com os últimos dados oficiais. Vamos ouvir um médico do hospital de Bharatpur, onde estão sendo feitas as autópsias.
4: Em 20 anos de carreira, nunca vi um hospital realizar 350 autópsias em apenas alguns dias. Com essas condições climáticas quentes e úmidas, a decomposição acelerou, o cheiro é forte. Então a decisão de realizar enterros temporários foi tomada rapidamente. Não tínhamos outra opção.
3: Os prejuízos causados pela catástrofe chegam a 2 bilhões e meio de dólares no Nepal, segundo a Agência Nacional de Gestão de Desastres. Mais de 80 combatentes morreram no Iêmen desde quinta-feira em confrontos entre forças ligadas ao governo e rebeldes hutis. Os combates ocorreram na costa do Mar Vermelho e na região de Taiz, um dos principais focos do conflito. O Iêmen vive uma guerra há mais de uma década, envolvendo os hutis, apoiados pelo Irã, e o governo, reconhecido internacionalmente. A violência agrava a crise humanitária no país. A Coreia do Sul avalia participar de operações para reforçar a segurança da navegação no Estreito de Hormuz, rota estratégica para o comércio global de petróleo. O governo afirma que qualquer contribuição não comprometerá a defesa do país diante da ameaça da Coreia do Norte. Apesar de especulações sobre o envio de apoio militar, nenhuma decisão oficial foi anunciada. No Japão, os detentores dos direitos de Dragon Ball, popular série de mangá e animação, negaram ter autorizado a construção de um parque temático na França. O presidente francês Emmanuel Macron e o príncipe herdeiro saudita Mohammed bin Salman haviam anunciado um investimento de 6 bilhões de euros para construir 3 parques temáticos nos arredores de Paris. Na Itália, o governo de Giorgia Meloni se tornou o mais longevo do país, ultrapassando o de Silvio Berlusconi. O partido da Premier organiza um evento em Bari, no sul, para celebrar. A correspondente da RFI, Júlia Valente, acompanha.
5: Cerca de 10 mil pessoas são esperadas para acompanhar o evento, que vai contar com a presença de todos os parlamentares do Fratelli d'Italia e também com um discurso da primeira-ministra Giorgia Meloni aos apoiadores. Em 80 anos de república, a Itália teve 68 governos. Por isso, Meloni busca reforçar a imagem de uma líder que conseguiu trazer estabilidade para a política italiana. Um documento publicado pelo Fratelli d'Italia nesta semana exalta os resultados do governo Meloni, como mais de 1 milhão de pessoas empregadas a mais desde que ela assumiu o poder e a redução dos desembarques irregulares de migrantes. A oposição, no entanto, argumenta que estabilidade não significa necessariamente um governo bem-sucedido, principalmente pela dificuldade em aprovar reformas importantes, como mostrou a rejeição à reforma do judiciário em referendo popular em março.
3: Ouvimos Júlia Valente, correspondente da RFI na Itália. E a Alemanha tem este mês eleições em 4 estados. Domingo, os eleitores poderão dar uma primeira vitória local ao partido de extrema-direita alternativa para a Alemanha. Vamos a Düsseldorf, de onde fala o correspondente da RFI, Gabriel Brust.
6: Na Saxônia-Anhalt, a alternativa para a Alemanha está liderando as pesquisas com 43% das intenções de voto. O que, se confirmar, será a maior votação que o partido já fez em qualquer eleição. Vale lembrar que a AfD já foi o partido mais votado na região da Turíngia em 2024, mas ficou longe de conseguir formar uma maioria. Isso acontece porque todos os outros partidos, em geral, se recusam a fazer parte de uma coalizão com a AfD, já que consideram as propostas do partido uma ameaça à Constituição Federal da Alemanha. Quanto às outras eleições deste mês, ainda temos pela frente as municipais na Baixa Saxônia, no dia 13, e no dia 20, 2 eleições estaduais. Na de Berlim, as pesquisas apontam a AfD em terceiro, com 18% das intenções de voto. Na eleição do estado de Mecklenburg-Pomerânia Ocidental, a AfD lidera com 35% das intenções de voto, mas com chances pequenas de formar uma maioria para governar.
3: O O secretário de Defesa do Reino Unido, Wes Streeting, reafirmou que o arquipélago das Malvinas é britânico e que o compromisso de Londres com as ilhas é absoluto e inabalável. A declaração é uma resposta ao presidente argentino Javier Milei, que falou em ventos favoráveis para a reivindicação da soberania argentina e anunciou medidas contra projetos petrolíferos na região. O presidente Donald Trump, que é aliado ideológico de Milei, chegou a afirmar que não descartava revisar a posição de neutralidade dos Estados Unidos em relação ao arquipélago. Milei é convidado de honra do Fórum de Madrid, que reuniu em Santiago do Chile organizações de extrema-direita da Europa e América Latina. Acontece em Perpignan, no sul da França, o festival Visa por l'Image. Patrícia Moribe tem mais informações.
7: A 38ª edição de Visa pour l'Image acontece em clima de emoção, marcada pela morte do presidente e fundador do evento, Jean-François Leroy, aos 69 anos, na segunda-feira. Fotógrafos, agências e veículos de comunicação de todo o mundo prestam homenagens ao homem que transformou Perpignan no principal ponto de encontro do fotojornalismo internacional. Mais que isso, Leroy adotou como profissão de fé a defesa do fotojornalismo, atividade sempre ameaçada por forças adversas, como a chegada do digital e agora a IA. Leroy criou muitos prêmios para recompensar muitos talentos. Ao longo de quase 4 décadas, o evento se consolidou como vitrine e espaço de reconhecimento para fotógrafos consagrados e novos nomes.
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3: Maria Paula Carvalho. 11 horas e 38 aqui em Paris, 6 e 38 em Brasília. Na segunda parte do nosso programa, o Le Monde analisa a troca de mensagens atribuídas ao banqueiro Daniel Vorcaro e ao ministro do Supremo Tribunal Federal, Alexandre de Moraes. Segundo o diário francês, esse episódio abala a credibilidade do judiciário brasileiro e pode influenciar as eleições. Sobre esse assunto, eu conversei com o cientista político Leonardo Avritzer, professor da UFMG. Ele diz que o escândalo do Banco Master e o STF amplia a desconfiança da população nas instituições. No Rendezvous Cultural, visitamos a exposição Tintoretto Eterno, que estreia em Paris na próxima semana. E no Linha Direta, Gabriel Brust, de Düsseldorf, nos explica as eleições regionais que movimentam o cenário político alemão.
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4: Setembro será um mês importante para medir o humor político na Alemanha, com eleições em 4 estados. Os olhos de todo o país se voltam já neste domingo para a região da Saxônia-Anhalt, onde os eleitores poderão dar uma vitória no parlamento local ao partido de extrema-direita Alternativa para a Alemanha. As pesquisas apontam que a AfD pode, pela primeira vez, conseguir formar maioria para governar um dos 16 estados alemães. Nós vamos agora a Düsseldorf, na Alemanha, conversar com o correspondente Gabriel Brust. Bom dia, Gabriel. Então, quais são as reais chances disso acontecer nesse domingo?
10: Bom dia. As chances existem e dependem de detalhes, por isso a eleição promete ser dramática. Na Alemanha, assim como em muitos países parlamentaristas, quem ganha nem sempre é quem leva. Isso acontece porque não basta ser o mais votado, é preciso ter mais de 50% das cadeiras do parlamento para indicar o primeiro-ministro estadual. Na Saxônia-Anhalt, a Alternativa para a Alemanha está liderando as pesquisas com 43% das intenções de voto, o que, se se confirmar, será a maior votação que o partido já fez em qualquer eleição. Vale lembrar que a AfD já foi o partido mais votado na região da Turíngia em 2024, mas ficou longe de conseguir formar uma maioria. Todos os outros partidos, em geral, se recusam a fazer parte de uma coalizão com a AfD. Mas voltando à situação da Saxônia-Anhalt, em segundo lugar nas pesquisas vem o partido conservador CDU, com apenas 22% das intenções de voto, seguidos pelo partido de extrema-esquerda Die Linke, com 12%, e pelos social-democratas do SPD, que representam a esquerda tradicional alemã, com apenas 7%. Ou seja, diante desse cenário, pode até parecer impossível que a AfD forme uma maioria. A questão é que aqui entra algo chamado a cláusula de barreira. Determina que só quem atingir no mínimo 5% dos votos entra no cálculo da distribuição proporcional das cadeiras do parlamento local. Nesse contexto, é possível a AfD atingir a maioria, mesmo sem fazer 50% dos votos.
4: E, Gabriel, e se o partido de extrema-direita não conseguir maioria, como é que a CDU vai governar se ela tiver os 22% dos votos que as pesquisas estão aí apontando?
10: Esse é outro drama e está colocando a CDU em um dilema histórico. Esta semana foi de intenso debate dentro do partido, inclusive com participação do chanceler Friedrich Merz. Se a conservadora CDU deve aceitar formar uma coalizão com o Die Linke, que vem logo em seguida nas pesquisas e que aportaria os seus 12% dos votos para essa possível coalizão. A CDU nunca teve problemas, nos tempos mais recentes, em formar governos com os social-democratas. Mas o Die Linke é rechaçado pela maioria dos líderes conservadores por ter, supostamente, propostas consideradas radicais demais à esquerda. O chanceler Merz deu o seu veredito no início da semana. Ele disse que nem a AfD, nem o Die Linke devem ser parceiros de governo da CDU. Mas ele apontou a solução encontrada em outros dois estados, a Turingia e a Saxônia. Por lá, a CDU consegue operar com um governo de minoria, com maiorias variáveis e pontuais.
4: E o que a gente poderia esperar de um primeiro governo estadual da AfD aí na Alemanha? E qual deve ser o desempenho desse partido nas outras eleições que acontecem esse mês?
10: A Saxônia-Anhalt deverá ser o campo de testes das ideias autoritárias do líder local da AfD, o Ulrich Siegmund. O plano de governo foca principalmente em fazer mudanças nas políticas de educação e imigração, como, por exemplo, a criação de 300 vagas de detenção para deportados. Na educação, a ideia é revogar a obrigatoriedade das crianças frequentarem a escola, dando a opção do ensino em casa. Especialistas dizem que a maioria dessas propostas vai esbarrar na legislação federal, que impede grande parte das medidas. Quanto às outras eleições deste mês, ainda temos pela frente as municipais na Baixa Saxônia, no dia 13, e no dia 20, duas eleições estaduais. Na de Berlim, as pesquisas apontam a AfD em terceiro, com 18% das intenções de voto. Na eleição do estado de Mecklenburg-Pomerânia Ocidental, a AfD lidera com 35% das intenções de voto, mas com chances pequenas de formar uma maioria para governar.
4: Muito obrigada, Gabriel Brust, correspondente da RFI em Düsseldorf, na Alemanha.
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3: Segundo reportagem publicada pelo jornal francês Le Monde nesta sexta-feira, o Brasil enfrenta uma grave crise institucional após a divulgação de mensagens atribuídas ao banqueiro Daniel Vorcaro e ao ministro do Supremo Tribunal Federal, Alexandre de Moraes. O caso surge em um momento particularmente sensível, às vésperas da eleição presidencial de 4 de outubro. As revelações levantam dúvidas sobre possíveis relações indevidas entre um magistrado da mais alta corte do país e um empresário, posteriormente investigado e preso por irregularidades financeiras. O relatório policial também menciona a participação de Moraes na revisão de um contrato milionário envolvendo o escritório de advocacia de sua esposa. Diante da repercussão, o presidente Luiz Inácio Lula da Silva defendeu uma apuração rigorosa e sem privilégios, enquanto o senador Flávio Bolsonaro aproveitou o episódio para cobrar explicações do ministro. A controvérsia, porém, atinge diferentes campos políticos, uma vez que o próprio Flávio Bolsonaro também aparece associado ao banqueiro investigado. De acordo com Le Monde, a crise evidencia divisões internas no Supremo Tribunal Federal. O ministro André Mendonça, responsável pela divulgação do relatório, tornou-se alvo de críticas de Alexandre de Moraes e do procurador-geral da República, Paulo Gonet, que contestam a legalidade do procedimento adotado. Para o diário francês, o episódio coloca em xeque a credibilidade da principal instituição judiciária brasileira e pode influenciar o ambiente político da campanha presidencial, reforçando o debate sobre transparência e dependência do judiciário e combate à corrupção no país.
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3: Faltando poucas semanas para as eleições de 4 de outubro no Brasil, a RFI tem o prazer de conversar com o professor e pesquisador da Universidade Federal de Minas Gerais, Leonardo Avritzer, um dos cientistas políticos brasileiros mais influentes nas áreas de democracia, participação cidadã, instituições políticas e teoria democrática. Muito obrigada, professor, por atender a RFI.
11: Obrigado a vocês pelo convite.
3: O senhor costuma afirmar que a democracia brasileira vive ciclos de fortalecimento e crise. Em que momento desse pêndulo democrático o Brasil se encontra hoje?
11: Nós temos idas e vindas, né? A nossa democracia frequentemente entra em crise e desde 2018, esse é meu argumento, nós temos eleições que na verdade são sobre a própria continuidade da ordem democrática. Em 2018, Jair Bolsonaro foi eleito e tentou depois dar um golpe, além de ter realizado diversos atentados contra as instituições democráticas. E em 2022, de fato, ele perdeu a eleição e teve alguma recuperação. Mesmo assim, essa recuperação ela é instável. Por exemplo, né, nas eleições proporcionais, o PL, né, o partido pelo qual Jair Bolsonaro concorreu, ele fez o maior número de cadeiras, né, naquele momento. 99. E neste ano, né, nós temos o filho dele concorrendo, inclusive prometendo uma anistia ao pai no caso de vitória.
3: E quais são os principais riscos, então, institucionais nesse processo eleitoral, professor?
11: Esse é um processo eleitoral marcado por duas questões. Um enorme desânimo e desinteresse da população brasileira em relação ao próprio processo eleitoral, algo que se vê nas ruas, né, falta de faixas, os programas dos candidatos muito rebaixados, os dois principais candidatos não comparecendo aos debates eleitorais. E, por outro lado, o pano de fundo é um escândalo de corrupção bastante forte ligado ao Banco Master, né? Ainda que esse escândalo não afete diretamente o governo, ele conduz indiretamente a uma deslegitimação do sistema político, o próprio envolvimento do ministro do STF, Alexandre de Moraes, com o Banco Master, né?
3: Agora, casos de corrupção não são novidade. A gente teve Mensalão, a gente teve a Lava Jato, agora o senhor está falando do caso do Banco Master.
11: Claro que corrupção piora a percepção da população sobre o seu sistema político, né? Ainda que o escândalo do Banco Master, ele tem características muito específicas, ele não é um escândalo sistêmico, como foram o Mensalão e a Lava Jato, ele é mais um banqueiro subornando e entrando para conseguir influência para o seu banco, subornando pessoas muito poderosas na República. Por exemplo, né, podemos dizer o ministro Alexandre de Moraes, ou podemos dizer o senador Ciro Nogueira, né? O senador Jacques Wagner, são alguns implicados ainda, que não existem provas contundentes, eles não foram condenados, né? Mas ainda assim, dá a impressão de que o sistema político está à venda.
3: Isso põe em risco a separação dos três poderes na República do Brasil?
11: Então, nós vivemos no Brasil mudanças muito importantes na relação entre os três poderes, né? Poder mais forte historicamente no Brasil, pelo menos desde 1930, sempre foi o poder executivo, é ele que cabe iniciativas fundamentais em relação ao desenvolvimento, em relação às políticas sociais. O Supremo Tribunal Federal começou a se fortalecer a partir da Constituição de 1988. E esse fortalecimento, ao mesmo tempo, cria uma ideia de que alguns ministros acumularam poder demais. E, por outro lado, temos o Congresso, que recuperou prerrogativas a partir da impositividade das emendas parlamentares. Então, hoje, nós vemos uma situação no Brasil diferente da nossa trajetória histórica, né? O executivo é o poder mais fraco, mais dependente dos outros dois poderes, né?
3: A polarização continua sendo o principal fator organizador aí da política brasileira ou a gente estaria entrando numa nova fase?
11: Polarização vem, de fato, das redes sociais. E nas redes sociais existe forte polarização. Dados nossos recentes de pesquisa mostraram que a polarização na sociedade é menor do que nas redes sociais. Por exemplo, quando você pergunta para uma pessoa, você namoraria com uma pessoa do outro campo político ou aceitaria ser vizinho, Mas 60% dos brasileiros dizem que sim. O que supõe, né, e esse dado contrasta muito com o dado nos Estados Unidos, onde as pessoas dizem que não, supondo, na verdade, que a polarização está mais no sistema político e nas redes sociais do que na sociedade brasileira como um todo, né?
3: O eleitor brasileiro, ele vota motivado por projetos de futuro ou mais por rejeição a outro candidato, professor?
11: O eleitor brasileiro, ele tem uma certa identidade. O eleitor mais pobre, especialmente da região Nordeste, vota pensando muito na questão da proteção social, do valor do salário mínimo, a rejeição ao sistema político, ao Estado, a política estatais é maior no eleitor da região Sudeste.
3: Eu agradeço muitíssimo, então, a participação do professor, pesquisador Leonardo Avritzer aqui nessa entrevista à Rádio França Internacional. Muito obrigada, professor.
11: Obrigado a vocês.
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0: Perspectivas vertiginosas, cenas teatrais, pinceladas rápidas e uma liberdade criativa que desconcertava seus contemporâneos. O Museu Jacquemart André apresenta, a partir de 11 de setembro, a exposição Tintoretto Eterno, dedicada a um dos maiores nomes da Renascença veneziana. Reunindo cerca de 40 pinturas e obras gráficas, a mostra procura revelar porque Jacopo Robusti, conhecido como Tintoretto, continua a fascinar artistas, historiadores e o público mais de 4 séculos após a sua morte. Segundo o curador Neville Rowley, a exposição tem um caráter particular no cenário francês.
12: É a primeira exposição que volta a oferecer um panorama completo da arte de Tintoretto na França. Muitas vezes ele foi apresentado ao lado de seus rivais Tiziano e Veronese. Aqui o objetivo é explicar ao público francês a arte de Tintoretto e mostrar aspectos de sua produção que nem sempre são conhecidos.
0: Embora seja lembrado por suas monumentais composições religiosas em Veneza, a mostra destaca também outras facetas da sua produção, como os retratos, os desenhos e as representações mitológicas. Para Rowley, a modernidade de Tintoretto está ligada tanto à construção de suas imagens quanto à maneira como ele pintava.
12: Suas pinturas estão profundamente ligadas a essa ideia de encenação. Essa forma extremamente livre de pintar foi justamente o que encantou os artistas franceses do século XIX. Delacroix, Manet e Cézanne acabaram encontrando em Tintoretto uma liberdade que parecia muito mais próxima de suas preocupações do que de muitos pintores de sua própria época.
0: Essa independência criativa já chamava atenção no século XVI. O historiador Giorgio Vasari chegou a descrevê-lo como o espírito mais terrível que a pintura jamais conheceu. Uma definição que, segundo o curador, ajuda a compreender um artista avesso às regras.
12: Ele tinha diante de si duas referências gigantescas, Tiziano e Michelangelo, mas decidiu fazer tudo à sua maneira. Ele queria pintar mais rápido, em formatos maiores do que o de Tiziano, e copiava Michelangelo do jeito dele, reinterpretando o mestre segundo a sua própria lógica. Isso era algo que Vasari simplesmente não conseguia aceitar.
0: Uma das características mais comentadas da sua produção era a chamada presteza, termo italiano utilizado para descrever a rapidez da sua execução. Os críticos da época viam essa velocidade com muita desconfiança e alguns interpretavam a pincelada livre como sinal de descuido. Tintoretto, porém, jamais alterou sua maneira de trabalhar.
12: O amigo de Tiziano chegou a reconhecer que ele pintava muito bem, mas sugeriu que talvez devesse desacelerar um pouco. Mas ele nunca desacelerou. O resultado foi uma produtividade rara, mesmo para os padrões da Renascença, com aproximadamente 650 pinturas conhecidas e provavelmente mais. É uma produção excepcional. Havia projetos gigantescos, telas de mais de 20 metros de largura, e sua reação era simplesmente dizer: sem problema, eu faço.
13: Há um tableau de 22 metros de largo, não tem problema, eu faço.
0: Ao mesmo tempo, a modernidade de sua obra não reside apenas na composição, mas também na superfície da pintura. As pinceladas visíveis, os contornos por vezes imprecisos e a sensação de inacabamento chamaram a atenção de artistas séculos depois de Tintoretto. Entre os destaques da exposição está o célebre autorretrato pintado por Tintoretto aos 70 anos, escolhido como imagem da mostra. Um olhar direto, intenso e inquietante que resume a singularidade de um artista capaz de atravessar os séculos sem perder a sua força. A exposição Tintoretto Eterno fica em cartaz no Museu Jacquemart André, em Paris, até 24 de janeiro de 2027.
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3: Paris, 4 de setembro de 2026. Vamos aos destaques desta edição. Equipes de resgate nepalesas conseguiram retirar dois trabalhadores com vida de um túnel no norte do Nepal, onde estavam presos desde a enchente de 26 de agosto, no Himalaia. São os primeiros sobreviventes a serem resgatados do canteiro de obras de uma barragem, onde as autoridades estimam que cerca de 100 pessoas ainda possam estar presas. As operações de busca continuam. Causada pelo colapso de uma geleira, a avalanche devastou a fronteira entre o Nepal e a China, deixando 1.280 mortos e mais de 5.600 desaparecidos. Os prejuízos causados pela catástrofe chegam a US$ 2,5 bilhões no Nepal. A Coreia do Sul avalia participar de operações para reforçar a segurança da navegação no Estreito de Hormuz, rota estratégica para o comércio global de petróleo. O governo afirma que qualquer contribuição não comprometerá a defesa do país diante da ameaça da Coreia do Norte. A disputa pelas Ilhas Malvinas voltou a ganhar força. O secretário de Defesa do Reino Unido, Wes Streeting, reafirmou que o arquipélago é britânico e que o compromisso de Londres com as ilhas é absoluto e inabalável. A declaração responde ao presidente argentino Javier Milei, que falou em ventos favoráveis para a reivindicação da soberania argentina e anunciou medidas contra projetos petrolíferos na região. O argentino Javier Milei é o convidado de honra do Fórum de Madrid, que reuniu em Santiago do Chile partidos e organizações de extrema-direita da Europa e da América Latina. O grupo celebrou uma nova era após vitórias eleitorais na Colômbia, Peru, Bolívia e Honduras. Milei convocou uma ampla união contra a esquerda, que ele considera como o mal, e que se apoderou, segundo ele, de instituições, universidades e da mídia. Na Itália, Giorgia Meloni alcançou 1.413 dias no cargo, superando assim o segundo governo de Silvio Berlusconi, que até então detinha o recorde de longevidade no país. Para marcar a data, o partido de Meloni, o Fratello d'Italia, realiza um evento no porto de Bari, no sul. Cerca de 10 mil pessoas são esperadas para acompanhar essa celebração. Aqui em Paris, 15 famílias anunciaram uma ação judicial contra a prefeitura e seus atuais e antigos gestores por suposta omissão diante de denúncias de violência e abuso sexual em atividades realizadas na pré-escola. As famílias querem que a justiça apure se as autoridades sabiam sobre os casos e se deixaram de agir para proteger as crianças. Olá, 11 horas e 30 minutos em Paris, 6h30 pelo horário de Brasília. 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
3: Sol, temperatura de 22 graus na capital francesa. Vamos aos destaques desta sexta-feira, 4 de setembro. Dois trabalhadores são resgatados com vida em um túnel após inundação no Nepal. Reino Unido reafirma soberania sobre as Malvinas e rebate presidente argentino Javier Milei. E a RFI está em Perpignan para o Festival de Fotojornalismo Visa por Image. Essas e outras notícias a seguir. Equipes de resgate nepalesas conseguiram encontrar dois trabalhadores vivos nesta sexta-feira em um túnel no norte do Nepal, onde estavam presos desde a enchente de 26 de agosto no Himalaia. Os sobreviventes são os primeiros a serem resgatados com vida do canteiro de obras da barragem Trishuli 3, onde as autoridades estimam que cerca de 100 pessoas possam estar presas. As operações de busca e resgate continuam, declarou o exército. Causada pelo colapso de uma geleira, a avalanche de água, gelo e detritos devastou a fronteira entre o Nepal e a China, deixando pelo menos 1.280 mortos e mais de 5.600 desaparecidos, de acordo com os últimos dados oficiais. Vamos ouvir um médico do hospital de Bharatpur, onde estão sendo feitas as autópsias.
4: Em 20 anos de carreira, nunca vi um hospital realizar 350 autópsias em apenas alguns dias. Com essas condições climáticas quentes e úmidas, a decomposição acelerou, o cheiro é forte. Então a decisão de realizar enterros temporários foi tomada rapidamente. Não tínhamos outra opção.
3: Os prejuízos causados pela catástrofe chegam a 2 bilhões e meio de dólares no Nepal, segundo a Agência Nacional de Gestão de Desastres. Mais de 80 combatentes morreram no Iêmen desde quinta-feira em confrontos entre forças ligadas ao governo e rebeldes hutis. Os combates ocorreram na costa do Mar Vermelho e na região de Taiz, um dos principais focos do conflito. O Iêmen vive uma guerra há mais de uma década, envolvendo os hutis, apoiados pelo Irã, e o governo, reconhecido internacionalmente. A violência agrava a crise humanitária no país. A Coreia do Sul avalia participar de operações para reforçar a segurança da navegação no Estreito de Hormuz, rota estratégica para o comércio global de petróleo. O governo afirma que qualquer contribuição não comprometerá a defesa do país diante da ameaça da Coreia do Norte. Apesar de especulações sobre o envio de apoio militar, nenhuma decisão oficial foi anunciada. No Japão, os detentores dos direitos de Dragon Ball, popular série de mangá e animação, negaram ter autorizado a construção de um parque temático na França. O presidente francês Emmanuel Macron e o príncipe herdeiro saudita Mohammed bin Salman haviam anunciado um investimento de 6 bilhões de euros para construir 3 parques temáticos nos arredores de Paris. Na Itália, o governo de Giorgia Meloni se tornou o mais longevo do país, ultrapassando o de Silvio Berlusconi. O partido da Premier organiza um evento em Bari, no sul, para celebrar. A correspondente da RFI, Júlia Valente, acompanha.
5: Cerca de 10 mil pessoas são esperadas para acompanhar o evento, que vai contar com a presença de todos os parlamentares do Fratelli d'Italia e também com um discurso da primeira-ministra Giorgia Meloni aos apoiadores. Em 80 anos de república, a Itália teve 68 governos. Por isso, Meloni busca reforçar a imagem de uma líder que conseguiu trazer estabilidade para a política italiana. Um documento publicado pelo Fratelli d'Italia nesta semana exalta os resultados do governo Meloni, como mais de 1 milhão de pessoas empregadas a mais desde que ela assumiu o poder e a redução dos desembarques irregulares de migrantes. A oposição, no entanto, argumenta que estabilidade não significa necessariamente um governo bem-sucedido, principalmente pela dificuldade em aprovar reformas importantes, como mostrou a rejeição à reforma do judiciário em referendo popular em março.
3: Ouvimos Júlia Valente, correspondente da RFI na Itália. E a Alemanha tem este mês eleições em 4 estados. Domingo, os eleitores poderão dar uma primeira vitória local ao partido de extrema-direita alternativa para a Alemanha. Vamos a Düsseldorf, de onde fala o correspondente da RFI, Gabriel Brust.
10: Na Saxônia-Anhalt, a alternativa para a Alemanha está liderando as pesquisas com 43% das intenções de voto. O que, se confirmar, será a maior votação que o partido já fez em qualquer eleição. Vale lembrar que a AfD já foi o partido mais votado na região da Turíngia em 2024, mas ficou longe de conseguir formar uma maioria. Isso acontece porque todos os outros partidos, em geral, se recusam a fazer parte de uma coalizão com a AfD, já que consideram as propostas do partido uma ameaça à Constituição Federal da Alemanha. Quanto às outras eleições deste mês, ainda temos pela frente as municipais na Baixa Saxônia, no dia 13, e no dia 20, duas eleições estaduais. Na de Berlim, as pesquisas apontam a AfD em terceiro, com 18% das intenções de voto. Na eleição do estado de Mecklenburg-Pomerânia Ocidental, a AfD lidera com 35% das intenções de voto, mas com chances pequenas de formar uma maioria para governar.
3: O secretário de Defesa do Reino Unido, Wes Streeting, reafirmou que o arquipélago das Malvinas é britânico e que o compromisso de Londres com as ilhas é absoluto e inabalável. A declaração é uma resposta ao presidente argentino Javier Milei, que falou em ventos favoráveis para a reivindicação da soberania argentina e anunciou medidas contra projetos petrolíferos na região. O presidente Donald Trump, que é aliado ideológico de Milei, chegou a afirmar que não descartava revisar a posição de neutralidade dos Estados Unidos em relação ao arquipélago. Milei é convidado de honra do Fórum de Madrid, que reuniu em Santiago do Chile organizações de extrema-direita da Europa e América Latina. Acontece em Perpignan, no sul da França, o festival Visa por l'Image. Patrícia Moribe tem mais informações.
7: A 38ª edição de Visa pour l'Image acontece em clima de emoção, marcada pela morte do presidente e fundador do evento, Jean-François Leroy, aos 69 anos, na segunda-feira. Fotógrafos, agências e veículos de comunicação de todo o mundo prestam homenagens ao homem que transformou Perpignan no principal ponto de encontro do fotojornalismo internacional. Mais que isso, Leroy adotou como profissão de fé a defesa do fotojornalismo, atividade sempre ameaçada por forças adversas, como a chegada do digital e agora a IA. Leroy criou muitos prêmios para recompensar muitos talentos. Ao longo de quase 4 décadas, o evento se consolidou como vitrine e espaço de reconhecimento para fotógrafos consagrados e novos nomes.
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3: 11 horas e 38 aqui em Paris, 6 e 38 em Brasília. Na segunda parte do nosso programa, o Le Monde analisa a troca de mensagens atribuídas ao banqueiro Daniel Vorcaro e ao ministro do Supremo Tribunal Federal, Alexandre de Moraes. Segundo o diário francês, esse episódio abala a credibilidade do judiciário brasileiro e pode influenciar as eleições. Sobre esse assunto, eu conversei com o cientista político Leonardo Avritzer, professor da UFMG. Ele diz que o escândalo do Banco Master e o STF amplia a desconfiança da população nas instituições. No Rendezvous Cultural, visitamos a exposição Tintoretto Eterno, que estreia em Paris na próxima semana. E no Linha Direta, Gabriel Brust, de Düsseldorf, nos explica as eleições regionais que movimentam o cenário político alemão.
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4: Setembro será um mês importante para medir o humor político na Alemanha, com eleições em 4 estados. Os olhos de todo o país se voltam já neste domingo para a região da Saxônia-Anhalt, onde os eleitores poderão dar uma vitória no parlamento local ao partido de extrema-direita Alternativa para a Alemanha. As pesquisas apontam que a AfD pode, pela primeira vez, conseguir formar maioria para governar um dos 16 estados alemães. Nós vamos agora a Düsseldorf, na Alemanha, conversar com o correspondente Gabriel Brust. Bom dia, Gabriel. Então, quais são as reais chances disso acontecer nesse domingo?
10: Bom dia. As chances existem e dependem de detalhes, por isso a eleição promete ser dramática. Na Alemanha, assim como em muitos países parlamentaristas, quem ganha nem sempre é quem leva. Isso acontece porque não basta ser o mais votado, é preciso ter mais de 50% das cadeiras do parlamento para indicar o primeiro-ministro estadual. Na Saxônia-Anhalt, a Alternativa para a Alemanha está liderando as pesquisas com 43% das intenções de voto, o que, se se confirmar, será a maior votação que o partido já fez em qualquer eleição. Vale lembrar que a AfD já foi o partido mais votado na região da Turíngia em 2024, mas ficou longe de conseguir formar uma maioria. Todos os outros partidos, em geral, se recusam a fazer parte de uma coalizão com a AfD. Mas voltando à situação da Saxônia-Anhalt, em segundo lugar nas pesquisas vem o partido conservador CDU, com apenas 22% das intenções de voto, seguidos pelo partido de extrema esquerda Die Linke, com 12%, e pelos social-democratas do SPD, que representam a esquerda tradicional alemã, com apenas 7%. Ou seja, diante desse cenário, pode até parecer impossível que a AfD forme uma maioria. A questão é que aqui entra algo chamado a cláusula de barreira. Determina que só quem atingir no mínimo 5% dos votos entra no cálculo da distribuição proporcional das cadeiras do parlamento local. Nesse contexto, é possível a AfD atingir a maioria, mesmo sem fazer 50% dos votos.
4: E, Gabriel, e se o partido de extrema-direita não conseguir maioria, como é que a CDU vai governar se ela tiver os 22% dos votos que as pesquisas estão aí apontando?
10: Esse é outro drama e está colocando a CDU em um dilema histórico. Esta semana foi de intenso debate dentro do partido, inclusive com participação do chanceler Friedrich Merz. Se a conservadora CDU deve aceitar formar uma coalizão com o Die Linke, que vem logo em seguida nas pesquisas e que aportaria os seus 12% dos votos para essa possível coalizão. A CDU nunca teve problemas, nos tempos mais recentes, em formar governos com os social-democratas, mas o Die Linke é rechaçado pela maioria dos líderes conservadores por ter supostamente propostas consideradas radicais demais à esquerda. O chanceler Merz deu o seu veredito no início da semana. Ele disse que nem a AfD nem o Die Linke devem ser parceiros de governo da CDU. Mas ele apontou a solução encontrada em outros dois estados, a Turingia e a Saxônia. Por lá, a CDU consegue operar com um governo de minoria, com maiorias variáveis e pontuais.
4: E o que a gente poderia esperar de um primeiro governo estadual da AfD aí na Alemanha? E qual deve ser o desempenho desse partido nas outras eleições que acontecem esse mês?
10: A Saxônia-Anhalt deverá ser o campo de testes das ideias autoritárias do líder local da AfD, o Ulrich Siegmund. O plano de governo foca principalmente em fazer mudanças nas políticas de educação e imigração, como, por exemplo, a criação de 300 vagas de detenção para deportados. Na educação, a ideia é revogar a obrigatoriedade das crianças frequentarem a escola, dando a opção do ensino em casa. Especialistas dizem que a maioria dessas propostas vai esbarrar na legislação federal, que impede grande parte das medidas. Quanto às outras eleições deste mês, ainda temos pela frente as municipais na Baixa Saxônia, no dia 13, e no dia 20, duas eleições estaduais. Na de Berlim, as pesquisas apontam a AfD em terceiro, com 18% das intenções de voto. Na eleição do estado de Mecklenburg-Pomerânia Ocidental, a AfD lidera com 35% das intenções de voto, mas com chances pequenas de formar uma maioria para governar.
4: Muito obrigada, Gabriel Brust, correspondente da RFI em Düsseldorf, na Alemanha.
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3: Segundo reportagem publicada pelo jornal francês Le Monde nesta sexta-feira, o Brasil enfrenta uma grave crise institucional após a divulgação de mensagens atribuídas ao banqueiro Daniel Vorcaro e ao ministro do Supremo Tribunal Federal, Alexandre de Moraes. O caso surge em um momento particularmente sensível, às vésperas da eleição presidencial de 4 de outubro. As revelações levantam dúvidas sobre possíveis relações indevidas entre um magistrado da mais alta corte do país e um empresário, posteriormente investigado e preso por irregularidades financeiras. O relatório policial também menciona a participação de Moraes na revisão de um contrato milionário envolvendo o escritório de advocacia de sua esposa. Diante da repercussão, o presidente Luiz Inácio Lula da Silva defendeu uma apuração rigorosa e sem privilégios, enquanto o senador Flávio Bolsonaro aproveitou o episódio para cobrar explicações do ministro. A controvérsia, porém, atinge diferentes campos políticos, uma vez que o próprio Flávio Bolsonaro também aparece associado ao banqueiro investigado. De acordo com Le Monde, a crise evidencia divisões internas no Supremo Tribunal Federal. O ministro André Mendonça, responsável pela divulgação do relatório, tornou-se alvo de críticas de Alexandre de Moraes e do procurador-geral da República, Paulo Gonet, que contestam a legalidade do procedimento adotado. Para o Diário Francês, o episódio coloca em xeque a credibilidade da principal instituição judiciária brasileira e pode influenciar o ambiente político da campanha presidencial, reforçando o debate sobre transparência e dependência do judiciário e combate à corrupção no país.
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3: Faltando poucas semanas para as eleições de 4 de outubro no Brasil, a RFI tem o prazer de conversar com o professor e pesquisador da Universidade Federal de Minas Gerais, Leonardo Avritzer, um dos cientistas políticos brasileiros mais influentes nas áreas de democracia, participação cidadã, instituições políticas e teoria democrática. Muito obrigada, professor, por atender a RFI.
11: Obrigado a vocês pelo convite.
3: O senhor costuma afirmar que a democracia brasileira vive ciclos de fortalecimento e crise. Em que momento desse pêndulo democrático o Brasil se encontra hoje?
11: Nós temos idas e vindas, né? A nossa democracia frequentemente entra em crise e desde 2018, esse é meu argumento, nós temos eleições que na verdade são sobre a própria continuidade da ordem democrática. Em 2018, Jair Bolsonaro foi eleito e tentou depois dar um golpe, além de ter realizado diversos atentados contra as instituições democráticas. E em 2022, de fato, ele perdeu a eleição e teve alguma recuperação. Mesmo assim, essa recuperação ela é instável. Por exemplo, né, nas eleições proporcionais, o PL, né, o partido pelo qual Jair Bolsonaro concorreu, ele fez o maior número de cadeiras, né, naquele momento, 99. E neste ano, né, nós temos o filho dele concorrendo, inclusive prometendo uma anistia ao pai no caso de vitória.
3: E quais são os principais riscos, então, institucionais nesse processo eleitoral, professor?
11: Esse é um processo eleitoral marcado por duas questões. Um enorme desânimo e desinteresse da população brasileira em relação ao próprio processo eleitoral, algo que se vê nas ruas, né, falta de faixas, os programas dos candidatos muito rebaixados, os dois principais candidatos não comparecendo aos debates eleitorais. E, por outro lado, o pano de fundo é um escândalo de corrupção bastante forte ligado ao Banco Master, né? Ainda que esse escândalo não afete diretamente o governo, ele conduz indiretamente a uma deslegitimação do sistema político, o próprio envolvimento do ministro do STF, Alexandre de Moraes, com o Banco Master, né?
3: Agora, casos de corrupção não são novidade. A gente teve Mensalão, a gente teve a Lava Jato, agora o senhor está falando do caso do Banco Master.
11: Claro que corrupção piora a percepção da população sobre o seu sistema político, né? Ainda que o escândalo do Banco Master, ele tem características muito específicas, ele não é um escândalo sistêmico, como foram o Mensalão e a Lava Jato, ele é mais um banqueiro subornando e entrando para conseguir influência para o seu banco, subornando pessoas muito poderosas na República. Por exemplo, né, podemos dizer o ministro Alexandre de Moraes, ou podemos dizer o senador Ciro Nogueira, né? O senador Jacques Wagner, são alguns implicados ainda, que não existem provas contundentes, eles não foram condenados, né? Mas ainda assim, dá a impressão de que o sistema político está à venda.
3: Isso põe em risco a separação dos três poderes na República do Brasil?
11: Então, nós vivemos no Brasil mudanças muito importantes na relação entre os três poderes, né? Poder mais forte historicamente no Brasil, pelo menos desde 1930, sempre foi o poder executivo, é ele que cabe iniciativas fundamentais em relação ao desenvolvimento, em relação às políticas sociais. O Supremo Tribunal Federal começou a se fortalecer a partir da Constituição de 1988. E esse fortalecimento, ao mesmo tempo, cria uma ideia de que alguns ministros acumularam poder demais. E, por outro lado, temos o Congresso, que recuperou prerrogativas a partir da impositividade das emendas parlamentares. Então, hoje, nós vemos uma situação no Brasil diferente da nossa trajetória histórica, né? O executivo é o poder mais fraco, mais dependente dos outros dois poderes, né?
3: A polarização continua sendo o principal fator organizador aí da política brasileira ou a gente estaria entrando numa nova fase?
11: Polarização vem, de fato, das redes sociais. E nas redes sociais existe forte polarização. Dados nossos recentes de pesquisa mostraram que a polarização na sociedade é menor do que nas redes sociais. Por exemplo, quando você pergunta para uma pessoa, você namoraria com uma pessoa do outro campo político ou aceitaria ser vizinho? Mais 60% dos brasileiros dizem que sim. O que supõe, né, e esse dado contrasta muito com o dado nos Estados Unidos, onde as pessoas dizem que não, supondo, na verdade, que a polarização está mais no sistema político e nas redes sociais do que na sociedade brasileira como um todo, né?
3: O eleitor brasileiro, ele vota motivado por projetos de futuro ou mais por rejeição a outro candidato, professor?
11: O eleitor brasileiro, ele tem uma certa identidade. O eleitor mais pobre, especialmente

0: escrever a rapidez da sua execução. Os críticos da época viam essa velocidade com muita desconfiança e alguns interpretavam a pincelada livre como sinal de descuido. Tintoretto, porém, jamais alterou sua maneira de trabalhar.
1: O amigo de Tiziano chegou a reconhecer que ele pintava muito bem, mas sugeriu que talvez devesse desacelerar um pouco. Mas ele nunca desacelerou. O resultado foi uma produtividade rara, mesmo para os padrões da Renascença, com aproximadamente 650 pinturas conhecidas e provavelmente mais. É uma produção excepcional. Havia projetos gigantescos, telas de mais de 20 metros de largura, e sua reação era simplesmente dizer: sem problema, eu faço.
2: Há um tableau de 22 metros de largo, não tem problema, eu faço.
0: Ao mesmo tempo, a modernidade de sua obra não reside apenas na composição, mas também na superfície da pintura. As pinceladas visíveis, os contornos por vezes imprecisos e a sensação de inacabamento chamaram a atenção de artistas séculos depois de Tintoretto. Entre os destaques da exposição está o célebre autorretrato pintado por Tintoretto aos 70 anos, escolhido como imagem da mostra. Um olhar direto, intenso e inquietante que resume a singularidade de um artista capaz de atravessar os séculos sem perder a sua força. A exposição Tintoretto Eterno fica em cartaz no Museu Jacquemart André, em Paris, até 24 de janeiro de 2027.
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5: Paris, 4 de setembro de 2026. Vamos aos destaques desta edição. Equipes de resgate nepalesas conseguiram retirar dois trabalhadores com vida de um túnel no norte do Nepal, onde estavam presos desde a enchente de 26 de agosto, no Himalaia. São os primeiros sobreviventes a serem resgatados do canteiro de obras de uma barragem, onde as autoridades estimam que cerca de 100 pessoas ainda possam estar presas. As operações de busca continuam. Causada pelo colapso de uma geleira, a avalanche devastou a fronteira entre o Nepal e a China, deixando 1.280 mortos e mais de 5.600 desaparecidos. Os prejuízos causados pela catástrofe chegam a 2 bilhões e meio de dólares no Nepal. A Coreia do Sul avalia participar de operações para reforçar a segurança da navegação no Estreito de Hormuz, rota estratégica para o comércio global de petróleo. O governo afirma que qualquer contribuição não comprometerá a defesa do país diante da ameaça da Coreia do Norte. A disputa pelas Ilhas Malvinas voltou a ganhar força. O secretário de Defesa do Reino Unido, Wes Streeting, reafirmou que o arquipélago é britânico e que o compromisso de Londres com as ilhas é absoluto e inabalável. A declaração responde ao presidente argentino Javier Milei, que falou em ventos favoráveis para a reivindicação da soberania argentina e anunciou medidas contra projetos petrolíferos na região. O argentino Javier Milei é o convidado de honra do Fórum de Madrid, que reuniu em Santiago do Chile partidos e organizações de extrema-direita da Europa e da América Latina. O grupo celebrou uma nova era após vitórias eleitorais na Colômbia, Peru, Bolívia e Honduras. Milei convocou uma ampla união contra a esquerda, que ele considera como o mal, e que se apoderou, segundo ele, de instituições, universidades e da mídia. Na Itália, Giorgia Meloni alcançou 1.413 dias no cargo, superando assim o segundo governo de Silvio Berlusconi, que até então detinha o recorde de longevidade no país. Para marcar a data, o partido de Meloni, o Fratello d'Italia, realiza um evento no porto de Bari, no sul. Cerca de 10 mil pessoas são esperadas para acompanhar essa celebração. Aqui em Paris, 15 famílias anunciaram uma ação judicial contra a prefeitura e seus atuais e antigos gestores por suposta omissão diante de denúncias de violência e abuso sexual em atividades realizadas na pré-escola. As famílias querem que a justiça apure se as autoridades sabiam sobre os casos e se deixaram de agir para proteger as crianças. Olá, 11 horas e 30 minutos em Paris, 6:30 pelo horário de Brasília. 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
2: Sol, temperatura de 22 graus na capital francesa. Vamos aos destaques desta sexta-feira, 4 de setembro. Dois trabalhadores são resgatados com vida em um túnel após inundação no Nepal. Reino Unido reafirma soberania sobre as Malvinas e rebate presidente argentino Javier Milei. E a RFI está em Perpignan para o Festival de Fotojornalismo Visa Pulimage. Essas e outras notícias a seguir. Equipes de resgate nepalesas conseguiram encontrar dois trabalhadores vivos nesta sexta-feira em um túnel no norte do Nepal, onde estavam presos desde a enchente de 26 de agosto no Himalaia. Os sobreviventes são os primeiros a serem resgatados com vida do canteiro de obras da barragem Trishuli 3, onde as autoridades estimam que cerca de 100 pessoas possam estar presas. As operações de busca e resgate continuam, declarou o exército. Causada pelo colapso de uma geleira, a avalanche de água, gelo e detritos devastou a fronteira entre o Nepal e a China, deixando pelo menos 1.280 mortos e mais de 5.600 desaparecidos, de acordo com os últimos dados oficiais. Vamos ouvir um médico do hospital de Bharatpur, onde estão sendo feitas as autópsias.
3: Em 20 anos de carreira, nunca vi um hospital realizar 350 autópsias em apenas alguns dias. Com essas condições climáticas quentes e úmidas, a decomposição acelerou, o cheiro é forte. Então, a decisão de realizar enterros temporários foi tomada rapidamente. Não tínhamos outra opção.
2: Os prejuízos causados pela catástrofe chegam a 2 bilhões e meio de dólares no Nepal, segundo a Agência Nacional de Gestão de Desastres. Mais de 80 combatentes morreram no Iêmen desde quinta-feira em confrontos entre forças ligadas ao governo e rebeldes hutis. Os combates ocorreram na costa do Mar Vermelho e na região de Taiz, um dos principais focos do conflito. O Iêmen vive uma guerra há mais de uma década, envolvendo os hutis, apoiados pelo Irã, e o governo, reconhecido internacionalmente. A violência agrava a crise humanitária no país. A Coreia do Sul avalia participar de operações para reforçar a segurança da navegação no Estreito de Hormuz, rota estratégica para o comércio global de petróleo. O governo afirma que qualquer contribuição não comprometerá a defesa do país diante da ameaça da Coreia do Norte. Apesar de especulações sobre o envio de apoio militar, nenhuma decisão oficial foi anunciada. No Japão, os detentores dos direitos de Dragon Ball, popular série de mangá e animação, negaram ter autorizado a construção de um parque temático na França. O presidente francês Emmanuel Macron e o príncipe herdeiro saudita Mohammed bin Salman haviam anunciado um investimento de 6 bilhões de euros para construir 3 parques temáticos nos arredores de Paris. Na Itália, o governo de Giorgia Meloni se tornou o mais longevo do país, ultrapassando o de Silvio Berlusconi. O partido da Premier organiza um evento em Bari, no sul, para celebrar. A correspondente da RFI, Júlia Valente, acompanha.
4: Cerca de 10 mil pessoas são esperadas para acompanhar o evento, que vai contar com a presença de todos os parlamentares do Fratelli d'Italia e também com um discurso da primeira-ministra Giorgia Meloni aos apoiadores. Em 80 anos de república, a Itália teve 68 governos. Por isso, Meloni busca reforçar a imagem de uma líder que conseguiu trazer estabilidade para a política italiana. Um documento publicado pelo Fratelli d'Italia nesta semana exalta os resultados do governo Meloni, como mais de 1 milhão de pessoas empregadas a mais desde que ela assumiu o poder e a redução dos desembarques irregulares de migrantes. A oposição, no entanto, argumenta que estabilidade não significa necessariamente um governo bem-sucedido, principalmente pela dificuldade em aprovar reformas importantes, como mostrou a rejeição à reforma do judiciário em referendo popular em março.
2: Ouvimos Júlia Valente, correspondente da RFI na Itália. E a Alemanha tem este mês eleições em 4 estados. Domingo, os eleitores poderão dar uma primeira vitória local ao partido de extrema-direita alternativa para a Alemanha. Vamos a Düsseldorf, de onde fala o correspondente da RFI, Gabriel Brust.
5: Na Saxônia-Anhalt, a alternativa para a Alemanha está liderando as pesquisas com 43% das intenções de voto. O que, se confirmar, será a maior votação que o partido já fez em qualquer eleição. Vale lembrar que a AfD já foi o partido mais votado na região da Turíngia em 2024, mas ficou longe de conseguir formar uma maioria. Isso acontece porque todos os outros partidos, em geral, se recusam a fazer parte de uma coalizão com a AfD, já que consideram as propostas do partido uma ameaça à Constituição Federal da Alemanha. Quanto às outras eleições deste mês, ainda temos pela frente as municipais na Baixa Saxônia, no dia 13, e no dia 20, duas eleições estaduais. Na de Berlim, as pesquisas apontam a AfD em terceiro, com 18% das intenções de voto. Na eleição do estado de Mecklenburg-Pomerânia Ocidental, a AfD lidera com 35% das intenções de voto, mas com chances pequenas de formar uma maioria para governar.
2: O secretário de Defesa do Reino Unido, Wes Streeting, reafirmou que o arquipélago das Malvinas é britânico e que o compromisso de Londres com as ilhas é absoluto e inabalável. A declaração é uma resposta ao presidente argentino Javier Milei, que falou em ventos favoráveis para a reivindicação da soberania argentina e anunciou medidas contra projetos petrolíferos na região. O presidente Donald Trump, que é aliado ideológico de Milei, chegou a afirmar que não descartava revisar a posição de neutralidade dos Estados Unidos em relação ao arquipélago. Milei é convidado de honra do Fórum de Madrid, que reuniu em Santiago do Chile organizações de extrema-direita da Europa e América Latina. Acontece em Perpignan, no sul da França, o festival Visa por l'Image. Patrícia Moribe tem mais informações.
0: A 38ª edição de Visa pour l'Image acontece em clima de emoção, marcada pela morte do presidente e fundador do evento, Jean-François Leroy, aos 69 anos, na segunda-feira. Fotógrafos, agências e veículos de comunicação de todo o mundo prestam homenagens ao homem que transformou Perpignan no principal ponto de encontro do fotojornalismo internacional. Mais que isso, Leroy adotou como profissão de fé a defesa do fotojornalismo, atividade sempre ameaçada por forças adversas, como a chegada do digital e agora a IA. Leroy criou muitos prêmios para recompensar muitos talentos. Ao longo de quase 4 décadas, o evento se consolidou como vitrine e espaço de reconhecimento para fotógrafos consagrados e novos nomes.
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2: 11 horas e 38 aqui em Paris, 6 e 38 em Brasília. Na segunda parte do nosso programa, o Le Monde analisa a troca de mensagens atribuídas ao banqueiro Daniel Vorcaro e ao ministro do Supremo Tribunal Federal, Alexandre de Moraes. Segundo o diário francês, esse episódio abala a credibilidade do judiciário brasileiro e pode influenciar as eleições. Sobre esse assunto, eu conversei com o cientista político Leonardo Avritzer, professor da UFMG. Ele diz que o escândalo do Banco Master e o STF amplia a desconfiança da população nas instituições. No Rendezvous Cultural, visitamos a exposição Tintoretto Eterno, que estreia em Paris na próxima semana. E no Linha Direta, Gabriel Brust, de Düsseldorf, nos explica as eleições regionais que movimentam o cenário político alemão.
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3: Setembro será um mês importante para medir o humor político na Alemanha, com eleições em 4 estados. Os olhos de todo o país se voltam já neste domingo para a região da Saxônia-Anhalt, onde os eleitores poderão dar uma vitória no parlamento local ao partido de extrema-direita Alternativa para a Alemanha. As pesquisas apontam que a AfD pode, pela primeira vez, conseguir formar maioria para governar um dos 16 estados alemães. Nós vamos agora a Düsseldorf, na Alemanha, conversar com o correspondente Gabriel Brust. Bom dia, Gabriel. Então, quais são as reais chances disso acontecer nesse domingo?
5: Bom dia. As chances existem e dependem de detalhes, por isso a eleição promete ser dramática. Na Alemanha, assim como em muitos países parlamentaristas, quem ganha nem sempre é quem leva. Isso acontece porque não basta ser o mais votado, é preciso ter mais de 50% das cadeiras do parlamento para indicar o primeiro-ministro estadual. Na Saxônia-Anhalt, A Alternativa para a Alemanha está liderando as pesquisas com 43% das intenções de voto, o que, se confirmar, será a maior votação que o partido já fez em qualquer eleição. Vale lembrar que a AfD já foi o partido mais votado na região da Turíngia em 2024, mas ficou longe de conseguir formar uma maioria. Todos os outros partidos, em geral, se recusam a fazer parte de uma coalizão com a AfD. Mas voltando à situação da Saxônia-Anhalt, em segundo lugar nas pesquisas vem o partido conservador CDU, com apenas 22% das intenções de voto, seguidos pelo partido de extrema-esquerda Die Linke, com 12%, e pelos social-democratas do SPD, que representam a esquerda tradicional alemã, com apenas 7%. Ou seja, diante desse cenário, pode até parecer impossível que a AfD forme uma maioria. A questão é que aqui entra algo chamado a cláusula de barreira. Determina que só quem atingir no mínimo 5% dos votos entra no cálculo da distribuição proporcional das cadeiras do parlamento local. Nesse contexto, é possível a AfD atingir a maioria, mesmo sem fazer 50% dos votos.
3: E, Gabriel, e se o partido de extrema-direita não conseguir maioria, como é que a CDU vai governar se ela tiver os 22% dos votos que as pesquisas estão aí apontando?
5: Esse é outro drama e está colocando a CDU em um dilema histórico. Esta semana foi de intenso debate dentro do partido, inclusive com participação do chanceler Friedrich Merz. Se a conservadora CDU deve aceitar formar uma coalizão com o Die Linke, que vem logo em seguida nas pesquisas e que aportaria os seus 12% dos votos para essa possível coalizão. A CDU nunca teve problemas, nos tempos mais recentes, em formar governos com os social-democratas. Mas o Die Linke é rechaçado pela maioria dos líderes conservadores por ter, supostamente, propostas consideradas radicais demais à esquerda. O chanceler Merz deu o seu veredito no início da semana. Ele disse que nem a AfD, nem o Die Linke devem ser parceiros de governo da CDU. Mas ele apontou a solução encontrada em outros dois estados, a Turíngia e a Saxônia. Por lá, a CDU consegue operar com um governo de minoria, com maiorias variáveis e pontuais.
3: E o que a gente poderia esperar de um primeiro governo estadual da AfD aí na Alemanha? E qual deve ser o desempenho desse partido nas outras eleições que acontecem esse mês?
5: A Saxônia-Anhalt deverá ser o campo de testes das ideias autoritárias do líder local da AfD, o Ulrich Siegmund. O plano de governo foca principalmente em fazer mudanças nas políticas de educação e imigração, como, por exemplo, a criação de 300 vagas de detenção para deportados. Na educação, a ideia é revogar a obrigatoriedade das crianças frequentarem a escola, dando a opção do ensino em casa. Especialistas dizem que a maioria dessas propostas vai esbarrar na legislação federal, que impede grande parte das medidas. Quanto às outras eleições deste mês, ainda temos pela frente as municipais na Baixa Saxônia, no dia 13, e no dia 20, duas eleições estaduais. Na de Berlim, as pesquisas apontam a AfD em terceiro, com 18% das intenções de voto. Na eleição do estado de Mecklenburg-Pomerânia Ocidental, a AfD lidera com 35% das intenções de voto, mas com chances pequenas de formar uma maioria para governar.
3: Muito obrigada, Gabriel Brust, correspondente da RFI em Düsseldorf, na Alemanha.
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2: Segundo reportagem publicada pelo jornal francês Le Monde nesta sexta-feira, o Brasil enfrenta uma grave crise institucional após a divulgação de mensagens atribuídas ao banqueiro Daniel Vorcaro e ao ministro do Supremo Tribunal Federal, Alexandre de Moraes. O caso surge em um momento particularmente sensível, às vésperas da eleição presidencial de 4 de outubro. As revelações levantam dúvidas sobre possíveis relações indevidas entre um magistrado da mais alta corte do país e um empresário, posteriormente investigado e preso por irregularidades financeiras. O relatório policial também menciona a participação de Moraes na revisão de um contrato milionário envolvendo o escritório de advocacia de sua esposa. Diante da repercussão, o presidente Luiz Inácio Lula da Silva defendeu uma apuração rigorosa e sem privilégios, enquanto o senador Flávio Bolsonaro aproveitou o episódio para cobrar explicações do ministro. A controvérsia, porém, atinge diferentes campos políticos, uma vez que o próprio Flávio Bolsonaro também aparece associado ao banqueiro investigado. De acordo com Le Monde, a crise evidencia divisões internas no Supremo Tribunal Federal. O ministro André Mendonça, responsável pela divulgação do relatório, tornou-se alvo de críticas de Alexandre de Moraes e do procurador-geral da República, Paulo Gonet, que contestam a legalidade do procedimento adotado. Para o Diário Francês, o episódio coloca em xeque a credibilidade da principal instituição judiciária brasileira e pode influenciar o ambiente político da campanha presidencial, reforçando o debate sobre transparência e dependência do judiciário e combate à corrupção no país.
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2: Faltando poucas semanas para as eleições de 4 de outubro no Brasil, a RFI tem o prazer de conversar com o professor e pesquisador da Universidade Federal de Minas Gerais, Leonardo Avritzer, um dos cientistas políticos brasileiros mais influentes nas áreas de democracia, participação cidadã, instituições políticas e teoria democrática. Muito obrigada, professor, por atender a RFI.
7: Obrigado a vocês pelo convite.
2: O senhor costuma afirmar que a democracia brasileira vive ciclos de fortalecimento e crise. Em que momento desse pêndulo democrático o Brasil se encontra hoje?
7: Nós temos idas e vindas, né? A nossa democracia frequentemente entra em crise e desde 2018, esse é meu argumento, nós temos eleições que na verdade são sobre a própria continuidade da ordem democrática. Em 2018, Jair Bolsonaro foi eleito e tentou depois dar um golpe, além de ter realizado diversos atentados contra as instituições democráticas. E em 2022, de fato, ele perdeu a eleição e teve alguma recuperação. Mesmo assim, essa recuperação ela é instável. Por exemplo, né, nas eleições proporcionais, o PL, né, o partido pelo qual Jair Bolsonaro concorreu, ele fez o maior número de cadeiras, né, naquele momento. 99. E neste ano, né, nós temos o filho dele concorrendo, inclusive prometendo uma anistia ao pai no caso de Vitória.
2: E quais são os principais riscos, então, institucionais nesse processo eleitoral, professor?
7: Esse é um processo eleitoral marcado por duas questões. Um enorme desânimo e desinteresse da população brasileira em relação ao próprio processo eleitoral, algo que se vê nas ruas, né, falta de faixas, os programas dos candidatos muito rebaixados, os dois principais candidatos não comparecendo aos debates eleitorais. E, por outro lado, o pano de fundo é um escândalo de corrupção bastante forte ligado ao Banco Master. Né? Ainda que esse escândalo não afete diretamente o governo, ele conduz indiretamente a uma deslegitimação do sistema político, o próprio envolvimento do ministro do STF, Alexandre de Moraes, com o Banco Master. Né?
2: Agora, casos de corrupção não são novidade. A gente teve Mensalão, a gente teve a Lava Jato, agora o senhor está falando do caso do Banco Master.
7: Claro que corrupção piora a percepção da população sobre o seu sistema político. Né? Ainda que o escândalo Banco Master, ele tem características muito específicas. Ele não é um escândalo sistêmico, como foram o Mensalão e a Lava Jato. Ele é mais um banqueiro subornando e entrando para conseguir influência para o seu banco, subornando pessoas muito poderosas na República. Por exemplo, né, podemos dizer o ministro Alexandre de Moraes, ou podemos dizer o senador Ciro Nogueira, né? Ou o senador Jacques Wagner, são alguns implicados, ainda que não existem provas contundentes, eles não foram condenados, né? Mas ainda assim dá a impressão de que o sistema político está à venda.
2: Isso põe em risco a separação dos três poderes na República do Brasil?
7: Então, nós vivemos no Brasil mudanças muito importantes na relação entre os três poderes, né? Poder mais forte historicamente no Brasil, pelo menos desde 1930, sempre foi o poder executivo, é ele que cabe iniciativas fundamentais em relação ao desenvolvimento, em relação às políticas sociais. O Supremo Tribunal Federal começou a se fortalecer a partir da Constituição de 1988. E esse fortalecimento, ao mesmo tempo, cria uma ideia de que alguns ministros acumularam poder demais. E, por outro lado, temos o Congresso, que recuperou prerrogativas a partir da impositividade das emendas parlamentares. Então, hoje nós vemos uma situação no Brasil diferente da nossa trajetória histórica, né? O executivo é o poder mais fraco, mais dependente dos outros dois poderes, né?
2: A polarização continua sendo o principal fator organizador aí da política brasileira, ou a gente estaria entrando numa nova fase?
7: Polarização vem, de fato, das redes sociais. E nas redes sociais existe forte polarização. Dados nossos recentes de pesquisa mostraram que a polarização na sociedade é menor do que nas redes sociais. Por exemplo, quando você pergunta para uma pessoa, você namoraria com a pessoa do outro campo político ou aceitaria ser vizinho? Mais de 60% dos brasileiros dizem que sim. O que supõe, né, e esse dado contrasta muito com o dado nos Estados Unidos, onde as pessoas dizem que não, supondo, na verdade, que a polarização está mais no sistema político e nas redes sociais do que na sociedade brasileira como um todo, né?
2: O eleitor brasileiro, ele vota motivado por projetos de futuro ou mais por rejeição a outro candidato, professor?
7: O eleitor brasileiro, ele tem uma certa identidade. O eleitor mais pobre, especialmente da região Nordeste, vota pensando muito na questão da proteção social, do valor do salário mínimo, a rejeição ao sistema político, ao Estado, a política estatais é maior no eleitor da região Sudeste.
2: Eu agradeço muitíssimo, então, a participação do professor, pesquisador Leonardo Avritzer aqui nessa entrevista à Rádio França Internacional. Muito obrigada, professor.
7: Obrigado a vocês.
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1: Márcia Bechara.
6: Perspectivas vertiginosas, cenas teatrais, pinceladas rápidas e uma liberdade criativa que desconcertava seus contemporâneos. O Museu Jacquemart André apresenta, a partir de 11 de setembro, a exposição Tintoretto Eterno, dedicada a um dos maiores nomes da Renascença veneziana. Reunindo cerca de 40 pinturas e obras gráficas, a mostra procura revelar porque Jacopo Robusti, conhecido como Tintoretto, continua a fascinar artistas, historiadores e o público mais de 4 séculos após a sua morte. Segundo o curador Neville Rowley, a exposição tem um caráter particular no cenário francês.
8: É a primeira exposição que volta a oferecer um panorama completo da arte de Tintoretto na França. Muitas vezes ele foi apresentado ao lado de seus rivais Tiziano e Veronese. Aqui o objetivo é explicar ao público francês a arte de Tintoretto e mostrar aspectos de sua produção que nem sempre são conhecidos.
6: Embora seja lembrado por suas monumentais composições religiosas em Veneza, a mostra destaca também outras facetas da sua produção, como os retratos, os desenhos e as representações mitológicas. Para Rowley, a modernidade de Tintoretto está ligada tanto à construção de suas imagens quanto à maneira como ele pintava.
8: Suas pinturas estão profundamente ligadas a essa ideia de encenação. Essa forma extremamente livre de pintar foi justamente o que encantou os artistas franceses do século XIX. Delacroix, Manet e Cézanne acabaram encontrando em Tintoretto uma liberdade que parecia muito mais próxima de suas preocupações do que de muitos pintores de sua própria época.
6: Essa independência criativa já chamava atenção no século XVI. O historiador Giorgio Vasari chegou a descrevê-lo como o espírito mais terrível que a pintura jamais conheceu. Uma definição que, segundo o curador, ajuda a compreender um artista avesso às regras.
8: Ele tinha diante de si duas referências gigantescas, Tiziano e Michelangelo, mas decidiu fazer tudo à sua maneira. Ele queria pintar mais rápido, em formatos maiores do que o de Tiziano, e copiava Michelangelo do jeito dele, reinterpretando o mestre segundo a sua própria lógica. Isso era algo que Vasari simplesmente não conseguia aceitar.
9: c'est quelque chose que Vasari ne peut pas accepter.
10: Uma das características mais comentadas da sua produção era a chamada presteza, termo italiano utilizado para descrever a rapidez da sua execução. Os críticos da época viam essa velocidade com muita desconfiança e alguns interpretavam a pincelada livre como sinal de descuido. Tintoretto, porém, jamais alterou sua maneira de trabalhar.
8: O amigo de Tiziano chegou a reconhecer que ele pintava muito bem, mas sugeriu que talvez devesse desacelerar um pouco. Mas ele nunca desacelerou. O resultado foi uma produtividade rara, mesmo para os padrões da Renascença, com aproximadamente 650 pinturas conhecidas e provavelmente mais. É uma produção excepcional. Havia projetos gigantescos, telas de mais de 20 metros de largura, e sua reação era simplesmente dizer: sem problema, eu faço.
9: Há um tableau de 22 metros de largo, não tem problema, eu faço.
10: Ao mesmo tempo, a modernidade de sua obra não reside apenas na composição, mas também na superfície da pintura. As pinceladas visíveis, os contornos por vezes imprecisos e a sensação de inacabamento chamaram a atenção de artistas séculos depois de Tintoretto. Entre os destaques da exposição está o célebre autorretrato pintado por Tintoretto aos 70 anos, escolhido como imagem da mostra. Um olhar direto, intenso e inquietante que resume a singularidade de um artista capaz de atravessar os séculos sem perder a sua força. A exposição Tintoretto Eterno fica em cartaz no Museu Jacquemart-André, em Paris, até 24 de janeiro de 2027.
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2: Paris, 4 de setembro de 2026. Vamos aos destaques desta edição. Equipes de resgate nepalesas conseguiram retirar dois trabalhadores com vida de um túnel no norte do Nepal, onde estavam presos desde a enchente de 26 de agosto, no Himalaia. São os primeiros sobreviventes a serem resgatados do canteiro de obras de uma barragem, onde as autoridades estimam que cerca de 100 pessoas ainda possam estar presas. As operações de busca continuam. Causada pelo colapso de uma geleira, a avalanche devastou a fronteira entre o Nepal e a China, deixando 1.280 mortos e mais de 5.600 desaparecidos. Os prejuízos causados pela catástrofe chegam a 2 bilhões e meio de dólares no Nepal. A Coreia do Sul avalia participar de operações para reforçar a segurança da navegação no Estreito de Hormuz, rota estratégica para o comércio global de petróleo. O governo afirma que qualquer contribuição não comprometerá a defesa do país diante da ameaça da Coreia do Norte. A disputa pelas Ilhas Malvinas voltou a ganhar força. O secretário de Defesa do Reino Unido, Wes Streeting, reafirmou que o arquipélago é britânico e que o compromisso de Londres com as ilhas é absoluto e inabalável. A declaração responde ao presidente argentino Javier Milei, que falou em ventos favoráveis para a reivindicação da soberania argentina e anunciou medidas contra projetos petrolíferos na região. O argentino Javier Milei é o convidado de honra do Fórum de Madrid, que reuniu em Santiago do Chile partidos e organizações de extrema-direita da Europa e da América Latina. O grupo celebrou uma nova era após vitórias eleitorais na Colômbia, Peru, Bolívia e Honduras. Milei convocou uma ampla união contra a esquerda, que ele considera como o mal, e que se apoderou, segundo ele, de instituições, universidades e da mídia. Na Itália, Giorgia Meloni alcançou 1.413 dias no cargo, superando assim o segundo governo de Silvio Berlusconi, que até então detinha o recorde de longevidade no país. Para marcar a data, o partido de Meloni, o Fratello d'Italia, realiza um evento no porto de Bari, no sul. Cerca de 10 mil pessoas são esperadas para acompanhar essa celebração. Aqui em Paris, 15 famílias anunciaram uma ação judicial contra a prefeitura e seus atuais e antigos gestores por suposta omissão diante de denúncias de violência e abuso sexual em atividades realizadas na pré-escola. As famílias querem que a justiça apure se as autoridades sabiam sobre os casos e se deixaram de agir para proteger as crianças. 11:30 em Paris, 6:30 pelo horário de Brasília. 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
2: Sol, temperatura de 22 graus na capital francesa. Vamos aos destaques desta sexta-feira, 4 de setembro. Dois trabalhadores são resgatados com vida em um túnel após inundação no Nepal. Reino Unido reafirma soberania sobre as Malvinas e rebate presidente argentino Javier Milei. E a RFI está em Perpignan para o Festival de Fotojornalismo Visa Pour l'Image. Essas e outras notícias a seguir. Equipes de resgate nepalesas conseguiram encontrar dois trabalhadores vivos nesta sexta-feira em um túnel no norte do Nepal, onde estavam presos desde a enchente de 26 de agosto no Himalaia. Os sobreviventes são os primeiros a serem resgatados com vida do canteiro de obras da barragem Trishuli 3, onde as autoridades estimam que cerca de 100 pessoas possam estar presas. As operações de busca e resgate continuam, declarou o exército. Causada pelo colapso de uma geleira, a avalanche de água, gelo e detritos devastou a fronteira entre o Nepal e a China, deixando pelo menos 1.280 mortos e mais de 5.600 desaparecidos, de acordo com os últimos dados oficiais. Vamos ouvir um médico do hospital de Bharatpur, onde estão sendo feitas as autópsias.
3: Em 20 anos de carreira, nunca vi um hospital realizar 350 autópsias em apenas alguns dias. Com essas condições climáticas quentes e úmidas, a decomposição acelerou, o cheiro é forte. Então a decisão de realizar enterros temporários foi tomada rapidamente. Não tínhamos outra opção.
2: Os prejuízos causados pela catástrofe chegam a US$2,5 bilhões no Nepal, segundo a Agência Nacional de Gestão de Desastres. Mais de 80 combatentes morreram no Iêmen desde quinta-feira em confrontos entre forças ligadas ao governo e rebeldes hutis. Os combates ocorreram na costa do Mar Vermelho e na região de Taiz, um dos principais focos do conflito. O Iêmen vive uma guerra há mais de uma década, envolvendo os hutis, apoiados pelo Irã, e o governo, reconhecido internacionalmente. A violência agrava a crise humanitária no país. A Coreia do Sul avalia participar de operações para reforçar a segurança da navegação no Estreito de Hormuz, rota estratégica para o comércio global de petróleo. O governo afirma que qualquer contribuição não comprometerá a defesa do país diante da ameaça da Coreia do Norte. Apesar de especulações sobre o envio de apoio militar, nenhuma decisão oficial foi anunciada. No Japão, os detentores dos direitos de Dragon Ball, popular série de mangá e animação, negaram ter autorizado a construção de um parque temático na França. O presidente francês Emmanuel Macron e o príncipe herdeiro saudita Mohammed bin Salman haviam anunciado um investimento de 6 bilhões de euros para construir 3 parques temáticos nos arredores de Paris. Na Itália, o governo de Giorgia Meloni se tornou o mais longevo do país, ultrapassando o de Silvio Berlusconi. O partido da Premier organiza um evento em Bari, no sul, para celebrar. A correspondente da RFI, Júlia Valente, acompanha.
4: Cerca de 10 mil pessoas são esperadas para acompanhar o evento, que vai contar com a presença de todos os parlamentares do Fratelli d'Italia e também com um discurso da primeira-ministra Giorgia Meloni aos apoiadores. Em 80 anos de república, a Itália teve 68 governos. Por isso, Meloni busca reforçar a imagem de uma líder que conseguiu trazer estabilidade para a política italiana. Um documento publicado pelo Fratelli d'Italia nesta semana exalta os resultados do governo Meloni, como mais de 1 milhão de pessoas empregadas a mais desde que ela assumiu o poder e a redução dos desembarques irregulares de migrantes. A oposição, no entanto, argumenta que estabilidade não significa necessariamente um governo bem-sucedido, principalmente pela dificuldade em aprovar reformas importantes, como mostrou a rejeição à reforma do judiciário em referendo popular em março.
2: Ouvimos Júlia Valente, correspondente da RFI na Itália. E a Alemanha tem este mês eleições em 4 estados. Domingo, os eleitores poderão dar uma primeira vitória local ao partido de extrema-direita alternativa para a Alemanha. Vamos a Düsseldorf, de onde fala o correspondente da RFI, Gabriel Brust.
5: Na Saxônia-Anhalt, A Alternativa para a Alemanha está liderando as pesquisas com 43% das intenções de voto, o que, se se confirmar, será a maior votação que o partido já fez em qualquer eleição. Vale lembrar que a AfD já foi o partido mais votado na região da Turíngia em 2024, mas ficou longe de conseguir formar uma maioria. Isso acontece porque todos os outros partidos, em geral, se recusam a fazer parte de uma coalizão com a AfD, já que consideram as propostas do partido uma ameaça à Constituição Federal da Alemanha. Quanto às outras eleições deste mês, ainda temos pela frente as municipais na Baixa Saxônia, no dia 13, e no dia 20, duas eleições estaduais. Na de Berlim, as pesquisas apontam a AfD em terceiro, com 18% das intenções de voto. Na eleição do estado de Mecklenburg-Pomerânia Ocidental, a AfD lidera com 35% das intenções de voto, mas com chances pequenas de formar uma maioria para governar.
2: O secretário de Defesa do Reino Unido, Wes Streeting, reafirmou que o arquipélago das Malvinas é britânico e que o compromisso de Londres com as ilhas é absoluto e inabalável. A declaração é uma resposta ao presidente argentino Javier Milei, que falou em ventos favoráveis para a reivindicação da soberania argentina e anunciou medidas contra projetos petrolíferos na região. O presidente Donald Trump, que é aliado ideológico de Milei, chegou a afirmar que não descartava revisar a posição de neutralidade dos Estados Unidos em relação ao arquipélago. Milei é convidado de honra do Fórum de Madrid, que reuniu em Santiago do Chile organizações de extrema-direita da Europa e América Latina. Acontece em Perpignan, no sul da França, o festival Visa por l'Image. Patrícia Moribe tem mais informações.
0: A 38ª edição de Visa pour l'Image acontece em clima de emoção, marcada pela morte do presidente e fundador do evento, Jean-François Leroy, aos 69 anos, na segunda-feira. Fotógrafos, agências e veículos de comunicação de todo o mundo prestam homenagens ao homem que transformou Perpignan no principal ponto de encontro do fotojornalismo internacional. Mais que isso, Leroy adotou como profissão de fé a defesa do fotojornalismo, atividade sempre ameaçada por forças adversas, como a chegada do digital e agora a IA. Leroy criou muitos prêmios para recompensar muitos talentos. Ao longo de quase 4 décadas, o evento se consolidou como vitrine e espaço de reconhecimento para fotógrafos consagrados e novos nomes.
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2: 11 horas e 38 aqui em Paris, 6 e 38 em Brasília. Na segunda parte do nosso programa, o Le Monde analisa a troca de mensagens atribuídas ao banqueiro Daniel Vorcaro e ao ministro do Supremo Tribunal Federal, Alexandre de Moraes. Segundo o diário francês, esse episódio abala a credibilidade do judiciário brasileiro e pode influenciar as eleições. Sobre esse assunto, eu conversei com o cientista político Leonardo Avritzer, professor da UFMG. Ele diz que o escândalo do Banco Master e o STF amplia a desconfiança da população nas instituições. No Rendezvous Cultural, visitamos a exposição Tintoretto Eterno, que estreia em Paris na próxima semana. E no Linha Direta, Gabriel Brust, de Düsseldorf, nos explica as eleições regionais que movimentam o cenário político alemão.
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3: Setembro será um mês importante para medir o humor político na Alemanha, com eleições em 4 estados. Os olhos de todo o país se voltam já neste domingo para a região da Saxônia-Anhalt, onde os eleitores poderão dar uma vitória no parlamento local ao partido de extrema-direita Alternativa para a Alemanha. As pesquisas apontam que a AfD pode, pela primeira vez, conseguir formar maioria para governar um dos 16 estados alemães. Nós vamos agora a Düsseldorf, na Alemanha, conversar com o correspondente Gabriel Brust. Bom dia, Gabriel. Então, quais são as reais chances disso acontecer nesse domingo?
5: Bom dia. As chances existem e dependem de detalhes, por isso a eleição promete ser dramática. Na Alemanha, assim como em muitos países parlamentaristas, quem ganha nem sempre é quem leva. Isso acontece porque não basta ser o mais votado, é preciso ter mais de 50% das cadeiras do parlamento para indicar o primeiro-ministro estadual. Na Saxônia-Anhalt, a Alternativa para a Alemanha está liderando as pesquisas com 43% das intenções de voto, o que, se confirmar, será a maior votação que o partido já fez em qualquer eleição. Vale lembrar que a AfD já foi o partido mais votado na região da Turíngia em 2024, mas ficou longe de conseguir formar uma maioria. Todos os outros partidos, em geral, se recusam a fazer parte de uma coalizão com a AfD. Mas voltando à situação da Saxônia-Anhalt, em segundo lugar nas pesquisas vem o partido conservador CDU, com apenas 22% das intenções de voto, seguidos pelo partido de extrema-esquerda Die Linke, com 12%, e pelos social-democratas do SPD, que representam a esquerda tradicional alemã, com apenas 7%. Ou seja, diante desse cenário, pode até parecer impossível que a AfD forme uma maioria. A questão é que aqui entra algo chamado a cláusula de barreira. Determina que só quem atingir no mínimo 5% dos votos entra no cálculo da distribuição proporcional das cadeiras do parlamento local. Nesse contexto, é possível a AfD atingir a maioria, mesmo sem fazer 50% dos votos.
3: E, Gabriel, e se o partido de extrema-direita não conseguir maioria, como é que a CDU vai governar se ela tiver os 22% dos votos que as pesquisas estão aí apontando?
5: Esse é outro drama e está colocando a CDU em um dilema histórico. Esta semana foi de intenso debate dentro do partido, inclusive com participação do chanceler Friedrich Merz. Se a conservadora CDU deve aceitar formar uma coalizão com o Die Linke, que vem logo em seguida nas pesquisas e que aportaria os seus 12% dos votos para essa possível coalizão. A CDU nunca teve problemas, nos tempos mais recentes, em formar governos com os social-democratas. Mas o Die Linke é rechaçado pela maioria dos líderes conservadores por ter, supostamente, propostas consideradas radicais demais à esquerda. O chanceler Merz deu o seu veredito no início da semana. Ele disse que nem a AfD, nem o Die Linke devem ser parceiros de governo da CDU. Mas ele apontou a solução encontrada em outros dois estados, a Turíngia e a Saxônia. Por lá, a CDU consegue operar com um governo de minoria, com maiorias variáveis e pontuais.
3: E o que a gente poderia esperar de um primeiro governo estadual da AfD aí na Alemanha? E qual deve ser o desempenho desse partido nas outras eleições que acontecem esse mês?
5: A Saxônia-Anhalt deverá ser o campo de testes das ideias autoritárias do líder local da AfD, o Ulrich Siegmund. O plano de governo foca principalmente em fazer mudanças nas políticas de educação e imigração, como, por exemplo, a criação de 300 vagas de detenção para deportados. Na educação, a ideia é revogar a obrigatoriedade das crianças frequentarem a escola, dando a opção do ensino em casa. Especialistas dizem que a maioria dessas propostas vai esbarrar na legislação federal, que impede grande parte das medidas. Quanto às outras eleições deste mês, ainda temos pela frente as municipais na Baixa Saxônia, no dia 13, e no dia 20, duas eleições estaduais. Na de Berlim, as pesquisas apontam a AfD em terceiro, com 18% das intenções de voto. Na eleição do estado de Mecklenburg-Pomerânia Ocidental, a AfD lidera com 35% das intenções de voto, mas com chances pequenas de formar uma maioria para governar.
3: Muito obrigada, Gabriel Brust, correspondente da RFI em Düsseldorf, na Alemanha.
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2: Segundo reportagem publicada pelo jornal francês Le Monde nesta sexta-feira, o Brasil enfrenta uma grave crise institucional após a divulgação de mensagens atribuídas ao banqueiro Daniel Vorcaro e ao ministro do Supremo Tribunal Federal, Alexandre de Moraes. O caso surge em um momento particularmente sensível, às vésperas da eleição presidencial de 4 de outubro. As revelações levantam dúvidas sobre possíveis relações indevidas entre um magistrado da mais alta corte do país e um empresário, posteriormente investigado e preso por irregularidades financeiras. O relatório policial também menciona a participação de Moraes na revisão de um contrato milionário envolvendo o escritório de advocacia de sua esposa. Diante da repercussão, o presidente Luiz Inácio Lula da Silva defendeu uma apuração rigorosa e sem privilégios. enquanto o senador Flávio Bolsonaro aproveitou o episódio para cobrar explicações do ministro. A controvérsia, porém, atinge diferentes campos políticos, uma vez que o próprio Flávio Bolsonaro também aparece associado ao banqueiro investigado. De acordo com Le Monde, a crise evidencia divisões internas no Supremo Tribunal Federal. O ministro André Mendonça, responsável pela divulgação do relatório, tornou-se alvo de críticas de Alexandre de Moraes e do Procurador-Geral da República, Paulo Gonet, que contestam a legalidade do procedimento adotado. Para o Diário Francês, o episódio coloca em xeque a credibilidade da principal instituição judiciária brasileira e pode influenciar o ambiente político da campanha presidencial, reforçando o debate sobre transparência e dependência do judiciário e combate à corrupção no país.
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2: Faltando poucas semanas para as eleições de 4 de outubro no Brasil, a RFI tem o prazer de conversar com o professor e pesquisador da Universidade Federal de Minas Gerais, Leonardo Avritzer, um dos cientistas políticos brasileiros mais influentes nas áreas de democracia, participação cidadã, instituições políticas e teoria democrática. Muito obrigada, professor, por atender a RFI.
7: Obrigado a vocês pelo convite.
2: O senhor costuma afirmar que a democracia brasileira vive ciclos de fortalecimento e crise. Em que momento desse pêndulo democrático o Brasil se encontra hoje?
7: Nós temos idas e vindas, né? A nossa democracia frequentemente entra em crise e desde 2018, esse é meu argumento, nós temos eleições que na verdade são sobre a própria continuidade da ordem democrática. Em 2018, Jair Bolsonaro foi eleito e tentou depois dar um golpe, além de ter realizado diversos atentados contra as instituições democráticas. E em 2022, de fato, ele perdeu a eleição e teve alguma recuperação. Mesmo assim, essa recuperação ela é instável. Por exemplo, né, nas eleições proporcionais, o PL, né, o partido pelo qual Jair Bolsonaro concorreu, ele fez o maior número de cadeiras, né, naquele momento. 99. E neste ano, né, nós temos o filho dele concorrendo, inclusive prometendo uma anistia ao pai no caso de Vitória.
2: E quais são os principais riscos, então, institucionais nesse processo eleitoral, professor?
7: Esse é um processo eleitoral marcado por duas questões. Um enorme desânimo e desinteresse da população brasileira em relação ao próprio processo eleitoral, algo que se vê nas ruas, né, falta de faixas, os programas dos candidatos muito rebaixados, os dois principais candidatos não comparecendo aos debates eleitorais. E, por outro lado, o pano de fundo é um escândalo de corrupção bastante forte ligado ao Banco Master. Né? Ainda que esse escândalo não afete diretamente o governo, ele conduz indiretamente a uma deslegitimação do sistema político, o próprio envolvimento do ministro do STF, Alexandre de Moraes, com o Banco Master. Né?
2: Agora, casos de corrupção não são novidade. A gente teve Mensalão, a gente teve a Lava Jato, agora o senhor está falando do caso do Banco Master.
7: Claro que corrupção piora a percepção da população sobre o seu sistema político. Né? Ainda que o escândalo Banco Master, ele tem características muito específicas. Ele não é um escândalo sistêmico, como foram o Mensalão e a Lava Jato. Ele é mais um banqueiro subornando e entrando para conseguir influência para o seu banco, subornando pessoas muito poderosas na República. Por exemplo, né, podemos dizer o ministro Alexandre de Moraes, ou podemos dizer o senador Ciro Nogueira, né? Ou o senador Jacques Wagner, são alguns implicados ainda, que não existem provas contundentes, eles não foram condenados. Né? Mas ainda assim, dá a impressão de que o sistema político está à venda.
2: Isso põe em risco a separação dos três poderes na República do Brasil?
7: Então, nós vivemos no Brasil mudanças muito importantes na relação entre os três poderes, né? Poder mais forte historicamente no Brasil, pelo menos desde 1930, sempre foi o poder executivo, é ele que cabe iniciativas, fundamentais em relação ao desenvolvimento, em relação às políticas sociais. O Supremo Tribunal Federal começou a se fortalecer a partir da Constituição de 1988. E esse fortalecimento, ao mesmo tempo, cria uma ideia de que alguns ministros acumularam poder demais. E, por outro lado, temos o Congresso, que recuperou prerrogativas a partir da impositividade das emendas parlamentares. Então, hoje, nós vemos uma situação no Brasil diferente da nossa trajetória histórica, né? O executivo é o poder mais fraco, mais dependente dos outros dois poderes, né?
2: A polarização continua sendo o principal fator organizador aí da política brasileira, ou a gente estaria entrando numa nova fase?
7: Polarização vem, de fato, das redes sociais. E nas redes sociais existe forte polarização. Dados nossos recentes de pesquisa mostraram que a polarização na sociedade é menor do que nas redes sociais. Por exemplo, quando você pergunta para uma pessoa, você namoraria com uma pessoa do outro campo político ou aceitaria ser vizinho? Mais de 60% dos brasileiros dizem que sim. O que supõe, né, e esse dado contrasta muito com o dado nos Estados Unidos, onde as pessoas dizem que não, supondo, na verdade, que a polarização está mais no sistema político e nas redes sociais do que na sociedade brasileira como um todo, né?
2: O eleitor brasileiro, ele vota motivado por projetos de futuro ou mais por rejeição a outro candidato, professor?
7: O eleitor brasileiro, ele tem uma certa identidade. O eleitor mais pobre, especialmente da região Nordeste, vota pensando muito na questão da proteção social, do valor do salário mínimo, a rejeição ao sistema político, ao Estado, a política estatais é maior no eleitor da região Sudeste.
2: Eu agradeço muitíssimo, então, a participação do professor, pesquisador Leonardo Avritzer aqui nessa entrevista à Rádio França Internacional. Muito obrigada, professor.
7: Obrigado a vocês.
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1: Márcia Bechara.
10: Perspectivas vertiginosas, cenas teatrais, pinceladas rápidas e uma liberdade criativa que desconcertava seus contemporâneos. O Museu Jacquemart André apresenta, a partir de 11 de setembro, a exposição Tintoretto Eterno, dedicada a um dos maiores nomes da Renascença veneziana. Reunindo cerca de 40 pinturas e obras gráficas, a mostra procura revelar porque Jacopo Robusti, conhecido como Tintoretto, continua a fascinar artistas, historiadores e o público mais de 4 séculos após a sua morte. Segundo o curador Neville Rowley, a exposição tem um caráter particular no cenário francês.
8: É a primeira exposição que volta a oferecer um panorama completo da arte de Tintoretto na França. Muitas vezes ele foi apresentado ao lado de seus rivais Tiziano e Veronese. Aqui o objetivo é explicar ao público francês a arte de Tintoretto e mostrar aspectos de sua produção que nem sempre são conhecidos.
10: Embora seja lembrado por suas monumentais composições religiosas em Veneza, a mostra destaca também outras facetas da sua produção, como os retratos, os desenhos e as representações mitológicas. Para Rowley, a modernidade de Tintoretto está ligada tanto à construção de suas imagens quanto à maneira como ele pintava.
8: Suas pinturas estão profundamente ligadas a essa ideia de encenação. Essa forma extremamente livre de pintar foi justamente o que encantou os artistas franceses do século XIX. Delacroix, Manet e Cézanne acabaram encontrando em Tintoretto uma liberdade.

0: Norte do Nepal, onde estavam presos desde a enchente de 26 de agosto, no Himalaia. São os primeiros sobreviventes a serem resgatados do canteiro de obras de uma barragem, onde as autoridades estimam que cerca de 100 pessoas ainda possam estar presas. As operações de busca continuam. Causada pelo colapso de uma geleira, a avalanche devastou a fronteira entre o Nepal e a China, deixando 1.280 mortos e mais de 5.600 desaparecidos. Os prejuízos causados pela catástrofe chegam a 2 bilhões e meio de dólares no Nepal. A Coreia do Sul avalia participar de operações para reforçar a segurança da navegação no Estreito de Hormuz, rota estratégica para o comércio global de petróleo. O governo afirma que qualquer contribuição não comprometerá a defesa do país diante da ameaça da Coreia do Norte. A disputa pelas Ilhas Malvinas voltou a ganhar força. O secretário de Defesa do Reino Unido, Wes Streeting, reafirmou que o arquipélago é britânico e que o compromisso de Londres com as ilhas é absoluto e inabalável. A declaração responde ao presidente argentino Javier Milei, que falou em ventos favoráveis para a reivindicação da soberania argentina e anunciou medidas contra projetos petrolíferos na região. O argentino Javier Milei é o convidado de honra do Fórum de Madrid, que reuniu em Santiago do Chile partidos e organizações de extrema-direita da Europa e da América Latina. O grupo celebrou uma nova era após vitórias eleitorais na Colômbia, Peru, Bolívia e Honduras. Milei convocou uma ampla união contra a esquerda, que ele considera como o mal, e que se apoderou, segundo ele, de instituições, universidades e da mídia. Na Itália, Giorgia Meloni alcançou 1.413 dias no cargo, superando assim o segundo governo de Silvio Berlusconi, que até então detinha o recorde de longevidade no país. Para marcar a data, o partido de Meloni, o Fratello d'Italia, realiza um evento no porto de Bari, no sul. Cerca de 10 mil pessoas são esperadas para acompanhar essa celebração. Aqui em Paris, 15 famílias anunciaram uma ação judicial contra a prefeitura e seus atuais e antigos gestores por suposta omissão diante de denúncias de violência e abuso sexual em atividades realizadas na pré-escola. As famílias querem que a justiça apure se as autoridades sabiam sobre os casos e se deixaram de agir para proteger as crianças. Olá, 11 horas e 30 minutos em Paris, 6:30 pelo horário de Brasília. 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
0: Sol, temperatura de 22 graus na capital francesa. Vamos aos destaques desta sexta-feira, 4 de setembro. Dois trabalhadores são resgatados com vida em um túnel após inundação no Nepal. Reino Unido reafirma soberania sobre as Malvinas e rebate presidente argentino Javier Milei. E a RFI está em Perpignan para o Festival de Fotojornalismo Visa por l'Image. Essas e outras notícias a seguir. Equipes de resgate nepalesas conseguiram encontrar dois trabalhadores vivos nesta sexta-feira em um túnel no norte do Nepal, onde estavam presos desde a enchente de 26 de agosto no Himalaia. Os sobreviventes são os primeiros a serem resgatados com vida do canteiro de obras da barragem Trishuli 3, onde as autoridades estimam que cerca de 100 pessoas possam estar presas. As operações de busca e resgate continuam, declarou o exército. Causada pelo colapso de uma geleira, a avalanche de água, gelo e detritos devastou a fronteira entre o Nepal e a China, deixando pelo menos 1.280 mortos e mais de 5.600 desaparecidos, de acordo com os últimos dados oficiais. Vamos ouvir um médico do hospital de Bharatpur, onde estão sendo feitas as autópsias.
3: Em 20 anos de carreira, nunca vi um hospital realizar 350 autópsias em apenas alguns dias. Com essas condições climáticas quentes e úmidas, a decomposição acelerou, o cheiro é forte. Então a decisão de realizar enterros temporários foi tomada rapidamente. Não tínhamos outra opção.
0: Os prejuízos causados pela catástrofe chegam a 2 bilhões e meio de dólares no Nepal, segundo a Agência Nacional de Gestão de Desastres. Mais de 80 combatentes morreram no Iêmen desde quinta-feira.

0: confrontos entre forças ligadas ao governo e rebeldes hutis. Os combates ocorreram na costa do Mar Vermelho e na região de Taiz, um dos principais focos do conflito. O Iêmen vive uma guerra há mais de uma década, envolvendo os hutis, apoiados pelo Irã, e o governo, reconhecido internacionalmente. A violência agrava a crise humanitária no país. A Coreia do Sul avalia participar de operações para reforçar a segurança da navegação no Estreito de Hormuz, rota estratégica para o comércio global de petróleo. O governo afirma que qualquer contribuição não comprometerá a defesa do país diante da ameaça da Coreia do Norte. Apesar de especulações sobre o envio de apoio militar, nenhuma decisão oficial foi anunciada. No Japão, os detentores dos direitos de Dragon Ball, popular série de mangá e animação, negaram ter autorizado a construção de um parque temático na França. O presidente francês Emmanuel Macron e o príncipe herdeiro saudita Mohammed bin Salman haviam anunciado um investimento de 6 bilhões de euros para construir 3 parques temáticos nos arredores de Paris. Na Itália, o governo de Giorgia Meloni se tornou o mais longevo do país, ultrapassando o de Silvio Berlusconi. O partido da Premier organiza um evento em Bari, no sul, para celebrar. A correspondente da RFI, Júlia Valente, acompanha.
1: Cerca de 10 mil pessoas são esperadas para acompanhar o evento, que vai contar com a presença de todos os parlamentares do Fratelli d'Italia e também com um discurso da primeira-ministra Giorgia Meloni aos apoiadores. Em 80 anos de república, a Itália teve 68 governos. Por isso, Meloni busca reforçar a imagem de uma líder que conseguiu trazer estabilidade para a política italiana. Um documento publicado pelo Fratelli d'Italia nesta semana exalta os resultados do governo Meloni, como mais de 1 milhão de pessoas empregadas a mais desde que ela assumiu o poder e a redução dos desembarques irregulares de migrantes. A oposição, no entanto, argumenta que estabilidade não significa necessariamente um governo bem-sucedido, principalmente pela dificuldade em aprovar reformas importantes, como mostrou a rejeição à reforma do judiciário em referendo popular em março.
0: Ouvimos Júlia Valente, correspondente da RFI na Itália. E a Alemanha tem este mês eleições em 4 estados. Domingo, os eleitores poderão dar uma primeira vitória local ao partido de extrema-direita alternativa para a Alemanha. Vamos a Düsseldorf, de onde fala o correspondente da RFI, Gabriel Brust.
2: Na Saxônia-Anhalt, a alternativa para a Alemanha está liderando as pesquisas com 43% das intenções de voto. O que, se confirmar, será a maior votação que o partido já fez em qualquer eleição. Vale lembrar que a AfD já foi o partido mais votado na região da Turíngia em 2024, mas ficou longe de conseguir formar uma maioria. Isso acontece porque todos os outros partidos, em geral, se recusam a fazer parte de uma coalizão com a AfD, já que consideram as propostas do partido uma ameaça à Constituição Federal da Alemanha. Quanto às outras eleições deste mês, ainda temos pela frente as municipais na Baixa Saxônia, no dia 13, e no dia 20, 2 eleições estaduais. Na de Berlim, as pesquisas apontam a AfD em terceiro, com 18% das intenções de voto. Na eleição do estado de Mecklenburg-Pomerânia Ocidental, a AfD lidera com 35% das intenções de voto, mas com chances pequenas de formar uma maioria para governar.
0: O secretário de Defesa do Reino Unido, Wes Streeting, reafirmou que o arquipélago das Malvinas é britânico e que o compromisso de Londres com as ilhas é absoluto e inabalável. A declaração é uma resposta ao presidente argentino Javier Milei, que falou em ventos favoráveis para a reivindicação da soberania argentina e anunciou medidas contra projetos petrolíferos na região. O presidente Donald Trump, que é aliado ideológico de Milei, chegou a afirmar que não descartava revisar a posição de neutralidade dos Estados Unidos em relação ao arquipélago. Milei é convidado de honra do Fórum de Madrid, que reuniu em Santiago do Chile organizações de extrema-direita da Europa e América Latina. Acontece em Perpignan, no sul da França, o festival Visa pour l'Image. Patrícia Moribe tem mais informações.
3: A 38ª edição de Visa pour l'Image acontece em clima de emoção, marcada pela morte do presidente e fundador do evento, Jean-François Leroy, aos 69 anos, na segunda-feira. Fotógrafos, agências e veículos de comunicação de todo o mundo prestam homenagens ao homem que transformou Perpignan no principal ponto de encontro do fotojornalismo internacional. Mais que isso, Leroy adotou como profissão de fé a defesa do fotojornalismo, atividade sempre ameaçada por forças adversas, como a chegada do digital e agora a IA. Leroy criou muitos prêmios para recompensar muitos talentos. Ao longo de quase 4 décadas, o evento se consolidou como vitrine e espaço de reconhecimento para fotógrafos consagrados e novos nomes.
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0: Maria Paula Carvalho. 11:38 aqui em Paris, 6:38 em Brasília. Na segunda parte do nosso programa, o Le Monde analisa a troca de mensagens atribuídas ao banqueiro Daniel Vorcaro e ao ministro do Supremo Tribunal Federal, Alexandre de Moraes. Segundo o diário francês, esse episódio abala a credibilidade do judiciário brasileiro e pode influenciar as eleições. Sobre esse assunto, eu conversei com o cientista político Leonardo Avritzer, professor da UFMG. Ele diz que o escândalo do Banco Master e o STF amplia a desconfiança da população nas instituições. No Rendezvous Cultural, visitamos a exposição Tintoretto Eterno, que estreia em Paris na próxima semana. E no Linha Direta, Gabriel Brust, de Düsseldorf, nos explica as eleições regionais que movimentam o cenário político alemão.
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6: Setembro será um mês importante para medir o humor político na Alemanha, com eleições em 4 estados. Os olhos de todo o país se voltam já neste domingo para a região da Saxônia-Anhalt, onde os eleitores poderão dar uma vitória no parlamento local ao partido de extrema-direita Alternativa para a Alemanha. As pesquisas apontam que a AfD pode, pela primeira vez, conseguir formar maioria para governar um dos 16 estados alemães. Nós vamos agora a Düsseldorf, na Alemanha, conversar com o correspondente Gabriel Brust. Bom dia, Gabriel. Então, quais são as reais chances disso acontecer nesse domingo?
7: Bom dia. As chances existem e dependem de detalhes, por isso a eleição promete ser dramática. Na Alemanha, assim como em muitos países parlamentaristas, quem ganha nem sempre é quem leva. Isso acontece porque não basta ser o mais votado, é preciso ter mais de 50% das cadeiras do parlamento para indicar o primeiro-ministro estadual. Na Saxônia-Anhalt, a Alternativa para a Alemanha está liderando as pesquisas com 43% das intenções de voto, o que, se confirmar, será a maior votação que o partido já fez em qualquer eleição. Vale lembrar que a AfD já foi o partido mais votado na região da Turíngia em 2024, mas ficou longe de conseguir formar uma maioria. Todos os outros partidos, em geral, se recusam a fazer parte de uma coalizão com a AfD. Mas voltando à situação da Saxônia-Anhalt, em segundo lugar nas pesquisas vem o partido conservador CDU, com apenas 22% das intenções de voto, seguidos pelo partido de extrema-esquerda Die Linke, com 12%, e pelos social-democratas do SPD, que representam a esquerda tradicional alemã, com apenas 7%. Ou seja, diante desse cenário, pode até parecer impossível que a AfD forme uma maioria. A questão é que aqui entra algo chamado a cláusula de barreira. Determina que só quem atingir no mínimo 5% dos votos entra no cálculo da distribuição proporcional das cadeiras do parlamento local. Nesse contexto, é possível a AfD atingir a maioria, mesmo sem fazer 50% dos votos.
6: E, Gabriel, e se o partido de extrema-direita não conseguir maioria, como é que a CDU vai governar se ela tiver os 22% dos votos que as pesquisas estão aí apontando?
7: Esse é outro drama e está colocando a CDU em um dilema histórico. Esta semana foi de intenso debate dentro do partido, inclusive com participação do chanceler Friedrich Merz. Se a conservadora CDU deve aceitar formar uma coalizão com o Die Linke, que vem logo em seguida nas pesquisas, e que aportaria os seus 12% dos votos para essa possível coalizão. A CDU nunca teve problemas, nos tempos mais recentes, em formar governos com os social-democratas, mas o Die Linke é rechaçado pela maioria dos líderes conservadores por ter supostamente propostas consideradas radicais demais à esquerda. O chanceler Merz deu o seu veredito no início da semana. Ele disse que nem a AfD nem o Die Linke devem ser parceiros de governo da CDU. Mas ele apontou a solução encontrada em outros dois estados, a Turingia e a Saxônia. Por lá, a CDU consegue operar com um governo de minoria, com maiorias variáveis e pontuais.
6: E o que a gente poderia esperar de um primeiro governo estadual da AfD aí na Alemanha? E qual deve ser o desempenho desse partido nas outras eleições que acontecem esse mês?
7: A Saxônia-Anhalt deverá ser o campo de testes das ideias autoritárias do líder local da AfD, o Ulrich Siegmund. O plano de governo foca principalmente em fazer mudanças nas políticas de educação e imigração, como, por exemplo, a criação de 300 vagas de detenção para deportados. Na educação, a ideia é revogar a obrigatoriedade das crianças frequentarem a escola, dando a opção do ensino em casa. Especialistas dizem que a maioria dessas propostas vai esbarrar na legislação federal, que impede grande parte das medidas. Quanto às outras eleições deste mês, ainda temos pela frente as municipais na Baixa Saxônia, no dia 13, e no dia 20, duas eleições estaduais. Na de Berlim, as pesquisas apontam a AfD em terceiro, com 18% das intenções de voto. Na eleição do estado de Mecklenburg-Pomerânia Ocidental, a AfD lidera com 35% das intenções de voto, mas com chances pequenas de formar uma maioria para governar.
6: Muito obrigada, Gabriel Brust, correspondente da RFI em Düsseldorf, na Alemanha.
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0: Segundo reportagem publicada pelo jornal francês Le Monde nesta sexta-feira, o Brasil enfrenta uma grave crise institucional após a divulgação de mensagens atribuídas ao banqueiro Daniel Vorcaro e ao ministro do Supremo Tribunal Federal, Alexandre de Moraes. O caso surge em um momento particularmente sensível, às vésperas da eleição presidencial de 4 de outubro. As revelações levantam dúvidas sobre possíveis relações indevidas entre um magistrado da mais alta corte do país e um empresário, posteriormente investigado e preso por irregularidades financeiras. O relatório policial também menciona a participação de Moraes na revisão de um contrato milionário envolvendo o escritório de advocacia de sua esposa. Diante da repercussão, o presidente Luiz Inácio Lula da Silva defendeu uma apuração rigorosa e sem privilégios, enquanto o senador Flávio Bolsonaro aproveitou o episódio para cobrar explicações do ministro. A controvérsia, porém, atinge diferentes campos políticos, uma vez que o próprio Flávio Bolsonaro também aparece associado ao banqueiro investigado. De acordo com Le Monde, a crise evidencia divisões internas no Supremo Tribunal Federal. O ministro André Mendonça, responsável pela divulgação do relatório, tornou-se alvo de críticas de Alexandre de Moraes e do procurador-geral da República, Paulo Goné, que contestam a legalidade do procedimento adotado. Para o diário francês, o episódio coloca em xeque a credibilidade da principal instituição judiciária brasileira e pode influenciar o ambiente político da campanha presidencial, reforçando o debate sobre transparência e dependência do judiciário e combate à corrupção no país.
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0: Faltando poucas semanas para as eleições de 4 de outubro no Brasil, a RFI tem o prazer de conversar com o professor e pesquisador da Universidade Federal de Minas Gerais, Leonardo Avritzer, um dos cientistas políticos brasileiros mais influentes nas áreas de democracia, participação cidadã, instituições políticas e teoria democrática. Muito obrigada, professor, por atender a RFI.
8: Obrigado a vocês pelo convite.
0: O senhor costuma afirmar que a democracia brasileira vive ciclos de fortalecimento e crise. Em que momento desse pêndulo democrático o Brasil se encontra hoje?
8: Nós temos idas e vindas, né? A nossa democracia frequentemente entra em crise e desde 2018, esse é meu argumento, nós temos eleições que na verdade são sobre a própria continuidade da ordem democrática. Em 2018, Jair Bolsonaro foi eleito e tentou depois dar um golpe, além de ter realizado diversos atentados contra as instituições democráticas. E em 2022, de fato, ele perdeu a eleição e teve alguma recuperação. Mesmo assim, essa recuperação ela é instável. Por exemplo, né, nas eleições proporcionais, o PL, né, o partido pelo qual Jair Bolsonaro concorreu, ele fez o maior número de cadeiras, né, naquele momento, 99. E neste ano, né, nós temos o filho dele concorrendo, inclusive prometendo uma anistia ao pai no caso de Vitória.
0: E quais são os principais riscos, então, institucionais nesse processo eleitoral, professor?
8: Esse é um processo eleitoral marcado por duas questões. Um enorme desânimo e desinteresse da população brasileira em relação ao próprio processo eleitoral, algo que se vê nas ruas, né, falta de faixas, os programas dos candidatos muito rebaixados, os dois principais candidatos não comparecendo aos debates eleitorais. E, por outro lado, o pano de fundo é um escândalo de corrupção bastante forte ligado ao Banco Master, né? Ainda que esse escândalo não afete diretamente o governo, ele conduz indiretamente a uma deslegitimação do sistema político, o próprio envolvimento do ministro do STF, Alexandre de Moraes, com o Banco Master, né?
0: Agora, casos de corrupção não são novidade. A gente teve Mensalão, a gente teve a Lava Jato, agora o senhor está falando do caso do Banco Master.
8: Claro que corrupção piora a percepção da população sobre o seu sistema político, né? Ainda que o escândalo Banco Master, ele tem características muito específicas. Ele não é um escândalo sistêmico, como foram o Mensalão e a Lava Jato. Ele é mais um banqueiro subornando e entrando para conseguir influência para o seu banco, subornando pessoas muito poderosas na República. Por exemplo, né, podemos dizer o ministro Alexandre de Moraes, ou podemos dizer o senador Ciro Nogueira, né? Ou o senador Jacques Wagner, são alguns implicados, ainda que não existem provas contundentes, eles não foram condenados, né? Mas ainda assim, dá a impressão de que o sistema político está à venda.
0: Isso põe em risco a separação dos três poderes na República do Brasil?
8: Então, nós vivemos no Brasil mudanças muito importantes na relação entre os três poderes, né? Poder mais forte historicamente no Brasil, pelo menos desde 1930, sempre foi o poder executivo, é ele que cabe iniciativas fundamentais em relação ao desenvolvimento, em relação às políticas sociais. O Supremo Tribunal Federal começou a se fortalecer a partir da Constituição de 1988. E esse fortalecimento, ao mesmo tempo, cria uma ideia de que alguns ministros acumularam poder demais. E, por outro lado, temos o Congresso, que recuperou prerrogativas a partir da impositividade das emendas parlamentares. Então, hoje, nós vivemos uma situação no Brasil diferente da nossa trajetória histórica, né? O executivo é o poder mais fraco, mais dependente dos outros dois poderes, né?
0: A polarização continua sendo o principal fator organizador aí da política brasileira, ou a gente estaria entrando numa nova fase?
8: Polarização vem, de fato, das redes sociais. E nas redes sociais existe forte polarização. Dados nossos recentes de pesquisa mostraram que a polarização na sociedade é menor do que nas redes sociais. Por exemplo, quando você pergunta para a pessoa, você namoraria com a pessoa do outro campo político ou aceitaria ser vizinho? Mais 60% dos brasileiros dizem que sim. O que supõe, né, e esse dado contrasta muito com o dado nos Estados Unidos, onde as pessoas dizem que não, supondo, na verdade, que a polarização está mais no sistema político e nas redes sociais do que na sociedade brasileira como um todo, né?
0: O eleitor brasileiro, ele vota motivado por projetos de futuro ou mais por rejeição a outro candidato, professor?
8: O eleitor brasileiro, ele tem uma certa identidade. O eleitor mais pobre, especialmente da região Nordeste, vota pensando muito na questão da proteção social, do valor do salário mínimo, a rejeição ao sistema político, ao Estado, a políticas estatais é maior no eleitor da região sudeste.
0: Eu agradeço muitíssimo, então, a participação do professor, pesquisador Leonardo Avritzer aqui nessa entrevista à Rádio França Internacional. Muito obrigada, professor.
8: Obrigado a vocês.
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4: Márcia Bechara.
9: Perspectivas vertiginosas, cenas teatrais, pinceladas rápidas e uma liberdade criativa que desconcertava seus contemporâneos. O Museu Jacquemart André apresenta, a partir de 11 de setembro, a exposição Tintoretto Eterno, dedicada a um dos maiores nomes da Renascença veneziana. Reunindo cerca de 40 pinturas e obras gráficas, a mostra procura revelar porque Jacopo Robusti, conhecido como Tintoretto, continua a fascinar artistas, historiadores e o público mais de 4 séculos após a sua morte. Segundo o curador Neville Rowley, a exposição tem um caráter particular no cenário francês.
10: É a primeira exposição que volta a oferecer um panorama completo da arte de Tintoretto na França. Muitas vezes ele foi apresentado ao lado de seus rivais Tiziano e Veronese. Aqui o objetivo é explicar ao público francês a arte de Tintoretto e mostrar aspectos de sua produção que nem sempre são conhecidos.
9: Embora seja lembrado por suas monumentais composições religiosas em Veneza, a mostra destaca também outras facetas da sua produção, como os retratos, os desenhos e as representações mitológicas. Para Rowley, a modernidade de Tintoretto está ligada tanto à construção de suas imagens quanto à maneira como ele pintava.
10: Suas pinturas estão profundamente ligadas a essa ideia de encenação. Essa forma extremamente livre de pintar foi justamente o que encantou os artistas franceses do século XIX. Delacroix, Manet e Cézanne acabaram encontrando em Tintoretto uma liberdade que parecia muito mais próxima de suas preocupações do que de muitos pintores de sua própria época.
9: Essa independência criativa já chamava atenção no século XVI. O historiador Giorgio Vasari chegou a descrevê-lo como o espírito mais terrível que a pintura jamais conheceu. Uma definição que, segundo o curador, ajuda a compreender um artista avesso às regras.
10: Ele tinha diante de si duas referências gigantescas, Tiziano e Michelangelo, mas decidiu fazer tudo à sua maneira. Ele queria pintar mais rápido, em formatos maiores do que o de Tiziano, e copiava Michelangelo do jeito dele, reinterpretando o mestre segundo a sua própria lógica. Isso era algo que Vasari simplesmente não conseguia aceitar.
9: Uma das características mais comentadas da sua produção era a chamada presteza, termo italiano utilizado para descrever a rapidez da sua execução. Os críticos da época viam essa velocidade com muita desconfiança e alguns interpretavam a pincelada livre como sinal de descuido. Tintoretto, porém, jamais alterou sua maneira de trabalhar.
10: O amigo de Tiziano chegou a reconhecer que ele pintava muito bem, mas sugeriu que talvez devesse desacelerar um pouco. Mas ele nunca desacelerou. O resultado foi uma produtividade rara, mesmo para os padrões da Renascença, com aproximadamente 650 pinturas conhecidas e provavelmente mais. É uma produção excepcional. Havia projetos gigantescos, telas de mais de 20 metros de largura, e sua reação era simplesmente dizer: sem problema, eu faço.
11: Há um tableau de 22 metros de largo, não tem problema, eu faço.
9: Ao mesmo tempo, a modernidade de sua obra não reside apenas na composição, mas também na superfície da pintura. As pinceladas visíveis, os contornos por vezes imprecisos e a sensação de inacabamento chamaram a atenção de artistas séculos depois de Tintoretto. Entre os destaques da exposição está o célebre autorretrato pintado por Tintoretto aos 70 anos, escolhido como imagem da mostra. Um olhar direto, intenso e inquietante que resume a singularidade de um artista capaz de atravessar os séculos sem perder a sua força. A exposição Tintoretto Eterno fica em cartaz no Museu Jacquemart-André, em Paris, até 24 de janeiro de 2027.
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0: Paris, 4 de setembro de 2026. Vamos aos destaques desta edição. Equipes de resgate nepalesas conseguiram retirar dois trabalhadores com vida de um túnel no norte do Nepal, onde estavam presos desde a enchente de 26 de agosto, no Himalaia. São os primeiros sobreviventes a serem resgatados do canteiro de obras de uma barragem, onde as autoridades estimam que cerca de 100 pessoas ainda possam estar presas. As operações de busca continuam. Causada pelo colapso de uma geleira, a avalanche devastou a fronteira entre o Nepal e a China, deixando 1.280 mortos e mais de 5.600 desaparecidos. Os prejuízos causados pela catástrofe chegam a 2 bilhões e meio de dólares no Nepal. A Coreia do Sul avalia participar de operações para reforçar a segurança da navegação no Estreito de Hormuz, rota estratégica para o comércio global de petróleo. O governo afirma que qualquer contribuição não comprometerá a defesa do país diante da ameaça da Coreia do Norte. A disputa pelas Ilhas Malvinas voltou a ganhar força. O secretário de Defesa do Reino Unido, Wes Streeting, reafirmou que o arquipélago é britânico e que o compromisso de Londres com as ilhas é absoluto e inabalável. A declaração responde ao presidente argentino Javier Milei, que falou em ventos favoráveis para a reivindicação da soberania argentina e anunciou medidas contra projetos petrolíferos na região. O argentino Javier Milei é o convidado de honra do Fórum de Madrid, que reuniu em Santiago do Chile partidos e organizações de extrema-direita da Europa e da América Latina. O grupo celebrou uma nova era após vitórias eleitorais na Colômbia, Peru, Bolívia e Honduras. Milei convocou uma ampla união contra a esquerda, que ele considera como o mal, e que se apoderou, segundo ele, de instituições, universidades e da mídia. Na Itália, Giorgia Meloni alcançou 1.413 dias no cargo, superando assim o segundo governo de Silvio Berlusconi, que até então detinha o recorde de longevidade no país. Para marcar a data, o partido de Meloni, o Fratello d'Italia, realiza um evento no porto de Bari, no sul. Cerca de 10 mil pessoas são esperadas para acompanhar essa celebração. Aqui em Paris, 15 famílias anunciaram uma ação judicial contra a prefeitura e seus atuais e antigos gestores por suposta omissão diante de denúncias de violência e abuso sexual em atividades realizadas na pré-escola. As famílias querem que a justiça apure se as autoridades sabiam sobre os casos e se deixaram de agir para proteger as crianças. Olá, 11 horas e 30 minutos em Paris, 6:30 pelo horário de Brasília. 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
0: Sol, temperatura de 22 graus na capital francesa. Vamos aos destaques desta sexta-feira, 4 de setembro. Dois trabalhadores são resgatados com vida em um túnel após inundação no Nepal. Reino Unido reafirma soberania sobre as Malvinas e rebate presidente argentino Javier Milei. E a RFI está em Perpignan para o Festival de Fotojornalismo Visa Pour Image. Essas e outras notícias a seguir. Equipes de resgate nepalesas conseguiram encontrar dois trabalhadores vivos nesta sexta-feira em um túnel no norte do Nepal, onde estavam presos desde a enchente de 26 de agosto no Himalaia. Os sobreviventes são os primeiros a serem resgatados com vida do canteiro de obras da barragem Trishulita. 3, onde as autoridades estimam que cerca de 100 pessoas possam estar presas. As operações de busca e resgate continuam, declarou o exército. Causada pelo colapso de uma geleira, a avalanche de água, gelo e detritos devastou a fronteira entre o Nepal e a China, deixando pelo menos 1.280 mortos e mais de 5.600 desaparecidos, de acordo com os últimos dados oficiais. Vamos ouvir um médico do hospital de Bharatpur, onde estão sendo feitas as autópsias.
12: Em 20 anos de carreira, nunca vi um hospital realizar 350 autópsias em apenas alguns dias. Com essas condições climáticas quentes e úmidas, a decomposição acelerou, o cheiro é forte. Então a decisão de realizar enterros temporários foi tomada rapidamente. Não tínhamos outra opção.
0: Os prejuízos causados pela catástrofe chegam a 2 bilhões e meio de dólares no Nepal, segundo a Agência Nacional de Gestão de Desastres. Mais de 80 combatentes morreram no Iêmen desde quinta-feira em confrontos entre forças ligadas ao governo e rebeldes hutis. Os combates ocorreram na costa do Mar Vermelho e na região de Taiz, um dos principais focos do conflito. O Iêmen vive uma guerra há mais de uma década, envolvendo os hutis, apoiados pelo Irã, e o governo, reconhecido internacionalmente. A violência agrava a crise humanitária no país. A Coreia do Sul avalia participar de operações para reforçar a segurança da navegação no Estreito de Hormuz, rota estratégica para o comércio global de petróleo. O governo afirma que qualquer contribuição não comprometerá a defesa do país diante da ameaça da Coreia do Norte. Apesar de especulações sobre o envio de apoio militar, nenhuma decisão oficial foi anunciada. No Japão, os detentores dos direitos de Dragon Ball, popular série de mangá e animação, negaram ter autorizado a construção de um parque temático na França. O presidente francês Emmanuel Macron e o príncipe herdeiro saudita Mohammed bin Salman haviam anunciado um investimento de 6 bilhões de euros para construir 3 parques temáticos nos arredores de Paris. Na Itália, o governo de Giorgia Meloni se tornou o mais longevo do país, ultrapassando o de Silvio Berlusconi. O partido da Premier organiza um evento em Bari, no sul, para celebrar. A correspondente da RFI, Júlia Valente, acompanha.
1: Cerca de 10 mil pessoas são esperadas para acompanhar o evento, que vai contar com a presença de todos os parlamentares do Fratelli d'Italia e também com um discurso da primeira-ministra Giorgia Meloni aos apoiadores. Em 80 anos de república, a Itália teve 68 governos. Por isso, Meloni busca reforçar a imagem de uma líder que conseguiu trazer estabilidade para a política italiana. Um documento publicado pelo Fratelli d'Italia nesta semana exalta os resultados do governo Meloni, como mais de 1 milhão de pessoas empregadas a mais desde que ela assumiu o poder e a redução dos desembarques irregulares de imigrantes. A oposição, no entanto, argumenta que estabilidade não significa necessariamente um governo bem-sucedido, principalmente pela dificuldade em aprovar reformas importantes, como mostrou a rejeição à reforma do judiciário em referendo popular em março.
0: Ouvimos Júlia Valente, correspondente da RFI na Itália. E a Alemanha tem este mês eleições em 4 estados. Domingo, os eleitores poderão dar uma primeira vitória local ao partido de extrema-direita alternativa para a Alemanha. Vamos a Düsseldorf, de onde fala o correspondente da RFI, Gabriel Brust.
7: Na Saxônia-Anhalt, a alternativa para a Alemanha está liderando as pesquisas com 43% das intenções de voto. O que, se confirmar, será a maior votação que o partido já fez em qualquer eleição. Vale lembrar que a AfD já foi o partido mais votado na região da Turíngia em 2024, mas ficou longe de conseguir formar uma maioria. Isso acontece porque todos os outros partidos, em geral, se recusam a fazer parte de uma coalizão com a AfD, já que consideram as propostas do partido uma ameaça à Constituição Federal da Alemanha. Quanto às outras eleições deste mês, ainda temos pela frente as municipais na Baixa Saxônia, no dia 13, e no dia 20, 2 eleições estaduais. Na de Berlim, as pesquisas apontam a AfD em terceiro, com 18% das intenções de voto. Na eleição do estado de Mecklenburg-Pomerânia Ocidental, a AfD lidera com 35% das intenções de voto, mas com chances pequenas de formar uma maioria para governar.
0: O secretário de Defesa do Reino Unido, Wes Streeting, reafirmou que o arquipélago das Malvinas é britânico e que o compromisso de Londres com as ilhas é absoluto e inabalável. A declaração é uma resposta ao presidente argentino Javier Milei, que falou em ventos favoráveis para a reivindicação da soberania argentina e anunciou medidas contra projetos petrolíferos na região. O presidente Donald Trump, que é aliado ideológico de Milei, chegou a afirmar que não descartava revisar a posição de neutralidade dos Estados Unidos em relação ao arquipélago. Milei é convidado de honra do Fórum de Madrid, que reuniu em Santiago do Chile organizações de extrema-direita da Europa e América Latina. Acontece em Perpignan, no sul da França, o festival Visa por l'Image. Patrícia Moribe tem mais informações.
3: A 38ª edição de Visa pour l'Image acontece em clima de emoção, marcada pela morte do presidente e fundador do evento, Jean-François Leroy, aos 69 anos, na segunda-feira. Fotógrafos, agências e veículos de comunicação de todo o mundo prestam homenagens ao homem que transformou Perpignan no principal ponto de encontro do fotojornalismo internacional. Mais que isso, Leroy adotou como profissão de fé a defesa do fotojornalismo, atividade sempre ameaçada por forças adversas, como a chegada do digital e agora a IA. Leroy criou muitos prêmios para recompensar muitos talentos. Ao longo de quase 4 décadas, o evento se consolidou como vitrine e espaço de reconhecimento para fotógrafos consagrados e novos nomes.
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0: 11 horas e 38 aqui em Paris, 6h38 em Brasília. Na segunda parte do nosso programa, o Le Monde analisa a troca de mensagens atribuídas ao banqueiro Daniel Vorcaro e ao ministro do Supremo Tribunal Federal, Alexandre de Moraes. Segundo o diário francês, esse episódio abala a credibilidade do judiciário brasileiro e pode influenciar as eleições. Sobre esse assunto, eu conversei com o cientista político Leonardo Avritzer, professor da UFMG. Ele diz que o escândalo do Banco Master e o STF amplia a desconfiança da população nas instituições. No Rendezvous Cultural, visitamos a exposição Tintoretto Eterno, que estreia em Paris na próxima semana. E no Linha Direta, Gabriel Brust, de Düsseldorf, nos explica as eleições regionais que movimentam o cenário político alemão.
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12: Setembro será um mês importante para medir o humor político na Alemanha, com eleições em 4 estados. Os olhos de todo o país se voltam já neste domingo para a região da Saxônia-Anhalt, onde os eleitores poderão dar uma vitória no parlamento local ao partido de extrema-direita Alternativa para a Alemanha. As pesquisas apontam que a AfD pode, pela primeira vez, conseguir formar maioria para governar um dos 16 estados alemães. Nós vamos agora a Düsseldorf, na Alemanha, conversar com o correspondente Gabriel Brust. Bom dia, Gabriel. Então, quais são as reais chances disso acontecer nesse domingo?
7: Bom dia. As chances existem e dependem de detalhes, por isso a eleição promete ser dramática. Na Alemanha, assim como em muitos países parlamentaristas, quem ganha nem sempre é quem leva. Isso acontece porque não basta ser o mais votado, é preciso ter mais de 50% das cadeiras do parlamento para indicar o primeiro-ministro estadual. Na Saxônia-Anhalt, a Alternativa para a Alemanha está liderando as pesquisas com 43% das intenções de voto, o que, se se confirmar, será a maior votação que o partido já fez em qualquer eleição. Vale lembrar que a AfD já foi o partido mais votado na região da Turíngia em 2024, mas ficou longe de conseguir formar uma maioria. Todos os outros partidos, em geral, se recusam a fazer parte de uma coalizão com a AfD. Mas voltando à situação da Saxônia-Anhalt, em segundo lugar nas pesquisas vem o partido conservador CDU, com apenas 22% das intenções de voto, seguidos pelo partido de extrema-esquerda Die Linke, com 12%, e pelos social-democratas do SPD, que representam a esquerda tradicional alemã, com apenas 7%. Ou seja, diante desse cenário, pode até parecer impossível que a AfD forme uma maioria. A questão é que aqui entra algo chamado a cláusula de barreira. Determina que só quem atingir no mínimo 5% dos votos entra no cálculo da distribuição proporcional das cadeiras do parlamento local. Nesse contexto, é possível a AfD atingir a maioria, mesmo sem fazer 50% dos votos.
12: E, Gabriel, e se o partido de extrema-direita não conseguir maioria, como é que a CDU vai governar se ela tiver os 22% dos votos que as pesquisas estão aí apontando?
7: Esse é outro drama e está colocando a CDU em um dilema histórico. Esta semana foi de intenso debate dentro do partido, inclusive com participação do chanceler Friedrich Merz. Se a conservadora CDU deve aceitar formar uma coalizão com o Die Linke, que vem logo em seguida nas pesquisas e que aportaria os seus 12% dos votos para essa possível coalizão. A CDU nunca teve problemas, nos tempos mais recentes, em formar governos com os social-democratas. Mas o Die Linke é rechaçado pela maioria dos líderes conservadores por ter supostamente propostas consideradas radicais demais à esquerda. O chanceler Merz deu o seu veredito no início da semana. Ele disse que nem a AfD nem o Die Linke devem ser parceiros de governo da CDU. Mas ele apontou a solução encontrada em outros dois estados, a Turingia e a Saxônia. Por lá, a CDU consegue operar com um governo de minoria, com maiorias variáveis e pontuais.
12: E o que a gente poderia esperar de um primeiro governo estadual da AfD aí na Alemanha? E qual deve ser o desempenho desse partido nas outras eleições que acontecem esse mês?
7: A Saxônia-Anhalt deverá ser o campo de testes das ideias autoritárias do líder local da AfD, o Ulrich Siegmund. O plano de governo foca principalmente em fazer mudanças nas políticas de educação e imigração, como, por exemplo, a criação de 300 vagas de detenção para deportados. Na educação, a ideia é revogar a obrigatoriedade das crianças frequentarem a escola, dando a opção do ensino em casa. Especialistas dizem que a maioria dessas propostas vai esbarrar na legislação federal, que impede grande parte das medidas. Quanto às outras eleições deste mês, ainda temos pela frente as municipais na Baixa Saxônia, no dia 13, e no dia 20, duas eleições estaduais. Na de Berlim, as pesquisas apontam a AfD em terceiro, com 18% das intenções de voto. Na eleição do estado de Mecklenburg-Pomerânia Ocidental, a AfD lidera com 35% das intenções de voto, mas com chances pequenas de formar uma maioria para governar.
12: Muito obrigada, Gabriel Brust, correspondente da RFI em Düsseldorf, na Alemanha.
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0: Segundo reportagem publicada pelo jornal francês Le Monde nesta sexta-feira, o Brasil enfrenta uma grave crise institucional após a divulgação de mensagens atribuídas ao banqueiro Daniel Vorcaro e ao ministro do Supremo Tribunal Federal, Alexandre de Moraes. O caso surge em um momento particularmente sensível, às vésperas da eleição presidencial de 4 de outubro. As revelações levantam dúvidas sobre possíveis relações indevidas entre um magistrado da mais alta corte do país e um empresário, posteriormente investigado e preso por irregularidades financeiras. O relatório policial também menciona a participação de Moraes na revisão de um contrato milionário envolvendo o escritório de advocacia de sua esposa. Diante da repercussão, o presidente Luiz Inácio Lula da Silva defendeu uma apuração rigorosa e sem privilégios, enquanto o senador Flávio Bolsonaro aproveitou o episódio para cobrar explicações do ministro. A controvérsia, porém, atinge diferentes campos políticos, uma vez que o próprio Flávio Bolsonaro também aparece associado ao banqueiro investigado. De acordo com Le Monde, a crise evidencia divisões internas no Supremo Tribunal Federal. O ministro André Mendonça, responsável pela divulgação do relatório, tornou-se alvo de críticas de Alexandre de Moraes e do procurador-geral da República, Paulo Goné, que contestam a legalidade do procedimento adotado. Para o diário francês, o episódio coloca em xeque a credibilidade da principal instituição judiciária brasileira e pode influenciar o ambiente político da campanha presidencial, reforçando o debate sobre transparência e dependência do judiciário e combate à corrupção no país.
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0: Faltando poucas semanas para as eleições de 4 de outubro no Brasil, a RFI tem o prazer de conversar com o professor e pesquisador da Universidade Federal de Minas Gerais, Leonardo Avritzer, um dos cientistas políticos brasileiros mais influentes nas áreas de democracia, participação cidadã, instituições políticas e teoria democrática. Muito obrigada, professor, por atender a RFI.
8: Obrigado a vocês pelo convite.
0: O senhor costuma afirmar que a democracia brasileira vive ciclos de fortalecimento e crise. Em que momento desse pêndulo democrático o Brasil se encontra hoje?
8: Nós temos ainda idas e vindas, né? A nossa democracia frequentemente entra em crise e desde 2018, esse é meu argumento, nós temos eleições que na verdade são sobre a própria continuidade da ordem democrática. Em 2018, Jair Bolsonaro foi eleito e tentou depois dar um golpe, além de ter realizado diversos atentados contra as instituições democráticas. E em 2022, de fato, ele perdeu a eleição e teve alguma recuperação. Mesmo assim, essa recuperação ela é instável. Por exemplo, né, nas eleições proporcionais, o PL, né, o partido pelo qual Jair Bolsonaro concorreu, ele fez o maior número de cadeiras, né, naquele momento, 99. E neste ano, né, nós temos o filho dele concorrendo, inclusive prometendo uma anistia ao pai no caso de Vitória.
0: E quais são os principais riscos, então, institucionais nesse processo eleitoral, professor?
8: Esse é um processo eleitoral marcado por duas questões. Um enorme desânimo e desinteresse da população brasileira em relação ao próprio processo eleitoral, algo que se vê nas ruas, né, falta de faixas, os programas dos candidatos muito rebaixados, os dois principais candidatos não comparecendo aos debates eleitorais. E, por outro lado, o pano de fundo é um escândalo de corrupção bastante forte ligado ao Banco Master, né? Ainda que esse escândalo não afete diretamente o governo, ele conduz indiretamente a uma deslegitimação do sistema político, o próprio envolvimento do ministro do STF, Alexandre de Moraes, com o Banco Master, né?
0: Agora, casos de corrupção não são novidade. A gente teve Mensalão, a gente teve a Lava Jato, agora o senhor está falando do caso do Banco Master.
8: Claro que corrupção piora a percepção da população sobre o seu sistema político, né? Ainda que o escândalo Banco Master, ele tem características muito específicas. Ele não é um escândalo sistêmico, como foram o Mensalão e a Lava Jato. Ele é mais um banqueiro subornando e entrando para conseguir influência para o seu banco, subornando pessoas muito poderosas na República. Por exemplo, né, podemos dizer o ministro Alexandre de Moraes, ou podemos dizer o senador Ciro Nogueira, né? Ou o senador Jacques Wagner, são alguns implicados ainda, que não existem provas contundentes, eles não foram condenados, né? Mas ainda assim, dá a impressão de que o sistema político está à venda.
0: Isso põe em risco a separação dos três poderes na República do Brasil?
8: Então, nós vivemos no Brasil mudanças muito importantes na relação entre os três poderes, né? Poder mais forte historicamente no Brasil, pelo menos desde 1930, sempre foi o poder executivo, é ele que cabe iniciativas fundamentais em relação ao desenvolvimento, em relação às políticas sociais. O Supremo Tribunal Federal começou a se fortalecer a partir da Constituição de 1988. E esse fortalecimento, ao mesmo tempo, cria uma ideia de que alguns ministros acumularam poder demais. E, por outro lado, temos o Congresso, que recuperou prerrogativas a partir da impositividade das emendas parlamentares. Então, hoje, nós vemos uma situação no Brasil diferente da nossa trajetória histórica, né? O executivo é o poder mais fraco, mais dependente dos outros dois poderes, né?
0: A polarização continua sendo o principal fator organizador aí da política brasileira, ou a gente estaria entrando numa nova fase?
8: Polarização vem, de fato, das redes sociais. E nas redes sociais existe forte polarização. Dados nossos recentes de pesquisa mostraram que a polarização na sociedade é menor do que nas redes sociais. Por exemplo, quando você pergunta para uma pessoa, você namoraria com uma pessoa do outro campo político, ou aceitaria ser vizinho, mas 60% dos brasileiros dizem que sim. O que supõe, né, e esse dado contrasta muito com o dado nos Estados Unidos, onde as pessoas dizem que não, supondo, na verdade, que a polarização está mais no sistema político e nas redes sociais do que na sociedade brasileira como um todo, né?
0: O eleitor brasileiro, ele vota motivado por projetos de futuro ou mais por rejeição a outro candidato, professor?
8: O eleitor brasileiro, ele tem uma certa identidade. O eleitor mais pobre, especialmente da região Nordeste, vota pensando muito na questão da proteção social, do valor do salário mínimo, a rejeição ao sistema político, ao Estado, a política estatais é maior no eleitor da região Sudeste.
0: Eu agradeço muitíssimo, então, a participação do professor, pesquisador Leonardo Avritzer aqui nessa entrevista à Rádio França Internacional. Muito obrigada, professor.
8: Obrigado a vocês.
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4: Márcia Bechara.
9: Perspectivas vertiginosas, cenas teatrais, pinceladas rápidas e uma liberdade criativa que desconcertava seus contemporâneos. O Museu Jacquemart André apresenta, a partir de 11 de setembro, a exposição Tintoretto Eterno, dedicada a um dos maiores nomes da Renascença veneziana. Reunindo cerca de 40 pinturas e obras gráficas, a mostra procura revelar porque Jacopo Robusti, conhecido como Tintoretto, continua a fascinar artistas, historiadores e o público mais de 4 séculos após a sua morte. Segundo o curador Neville Rowley, a exposição tem um caráter particular no cenário francês.
10: É a primeira exposição que volta a oferecer um panorama completo da arte de Tintoretto na França. Muitas vezes ele foi apresentado ao lado de seus rivais Tiziano e Veronese. Aqui o objetivo é explicar ao público francês a arte de Tintoretto e mostrar aspectos de sua produção que nem sempre são conhecidos.
9: Embora seja lembrado por suas monumentais composições religiosas em Veneza, a mostra destaca também outras facetas da sua produção, como os retratos, os desenhos e as representações mitológicas. Para Rowley, a modernidade de Tintoretto está ligada tanto à construção de suas imagens quanto à maneira como ele pintava.
10: Suas pinturas estão profundamente ligadas a essa ideia de encenação. Essa forma extremamente livre de pintar foi justamente o que encantou os artistas franceses do século XIX. Delacroix, Manet e Cézanne acabaram encontrando em Tintoretto uma liberdade que parecia muito mais próxima de suas preocupações do que de muitos pintores de sua própria época.
9: Essa independência criativa já chamava atenção no século XVI. O historiador Giorgio Vasari chegou a descrevê-lo como o espírito mais terrível que a pintura jamais conheceu. Uma definição que, segundo o curador, ajuda a compreender um artista avesso às regras.
10: Ele tinha diante de si duas referências gigantescas, Tiziano e Michelangelo, mas decidiu fazer tudo à sua maneira. Ele queria pintar mais rápido, em formatos maiores do que o de Tiziano, e copiava Michelangelo do jeito dele, reinterpretando o mestre segundo a sua própria lógica. Isso era algo que Vasari simplesmente não conseguia aceitar.
9: Uma das características mais comentadas da sua produção era a chamada presteza, termo italiano utilizado para descrever a rapidez da sua execução. Os críticos da época viam essa velocidade com muita desconfiança e alguns interpretavam a pincelada livre como sinal de descuido. Tintoretto, porém, jamais alterou sua maneira de trabalhar.
14: O amigo de Tiziano chegou a reconhecer que ele pintava muito bem, mas sugeriu que talvez devesse desacelerar um pouco. Mas ele nunca desacelerou. O resultado foi uma produtividade rara, mesmo para os padrões da Renascença, com aproximadamente 650 pinturas conhecidas e provavelmente mais. É uma produção excepcional. Havia projetos gigantescos, telas de mais de 20 metros de largura, e sua reação era simplesmente dizer: sem problema, eu faço.
11: Há um tableau de 22 metros de largo, não tem problema, eu faço.
9: Ao mesmo tempo, a modernidade de sua obra não reside apenas na composição, mas também na superfície da pintura. As pinceladas visíveis, os contornos por vezes imprecisos e a sensação de inacabamento chamaram a atenção de artistas séculos depois de Tintoretto. Entre os destaques da exposição está o célebre autorretrato pintado por Tintoretto aos 70 anos, escolhido como imagem da mostra. Um olhar direto, intenso e inquietante que resume a singularidade de um artista capaz de atravessar os séculos sem perder a sua força. A exposição Tintoretto Eterno fica em cartaz no Museu Jacquemart-André, em Paris, até 24 de janeiro de 2027. 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
0: Paris, 4 de setembro de 2026. Vamos aos destaques desta edição. Equipes de resgate nepalesas conseguiram retirar dois trabalhadores com vida de um túnel no norte do Nepal, onde estavam presos desde a enchente de 26 de agosto, no Himalaia. São os primeiros sobreviventes a serem resgatados do canteiro de obras de uma barragem, onde as autoridades estimam que cerca de 100 pessoas ainda possam estar presas. Túnel no norte do Nepal, onde estavam presos desde a enchente de 26 de agosto, no Himalaia. São os primeiros sobreviventes a serem resgatados do canteiro de obras de uma barragem, onde as

0: Colômbia, Peru, Bolívia e Honduras. Milei convocou uma ampla união contra a esquerda, que ele considera como o mal, e que se apoderou, segundo ele, de instituições, universidades e da mídia. Na Itália, Giorgia Meloni alcançou 1.413 dias no cargo, superando assim o segundo governo de Silvio Berlusconi, que até então detinha o recorde de longevidade no país. Para marcar a data, o partido de Meloni, o Fratello d'Italia, realiza um evento no porto de Bari, no sul. Cerca de 10 mil pessoas são esperadas para acompanhar essa celebração. Aqui em Paris, 15 famílias anunciaram uma ação judicial contra a prefeitura e seus atuais e antigos gestores por suposta omissão diante de denúncias de violência e abuso sexual em atividades realizadas na pré-escola. As famílias querem que a justiça apure se as autoridades sabiam sobre os casos e se deixaram de agir para proteger as crianças. Olá, 11 horas e 30 minutos em Paris, 6:30 pelo horário de Brasília. 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
0: Sol, temperatura de 22 graus na capital francesa. Vamos aos destaques desta sexta-feira, 4 de setembro. Dois trabalhadores são resgatados com vida em um túnel após inundação no Nepal. Reino Unido reafirma soberania sobre as Malvinas e rebate presidente argentino Javier Milei. E a RFI está em Perpignan para o Festival de Fotojornalismo Visa por l'Image. Essas e outras notícias a seguir. Equipes de resgate nepalesas conseguiram encontrar dois trabalhadores vivos nesta sexta-feira em um túnel no norte do Nepal, onde estavam presos desde a enchente de 26 de agosto no Himalaia. Os sobreviventes são os primeiros a serem resgatados com vida do canteiro de obras da barragem Trishuli 3, onde as autoridades estimam que cerca de 100 pessoas possam estar presas. As operações de busca e resgate continuam, declarou o exército. Causada pelo colapso de uma geleira, a avalanche de água, gelo e detritos devastou a fronteira entre o Nepal e a China, deixando pelo menos 1.280 mortos e mais de 5.600 desaparecidos, de acordo com os últimos dados oficiais. Vamos ouvir um médico do hospital de Bharatpur, onde estão sendo feitas as autópsias.
3: Em 20 anos de carreira, nunca vi um hospital realizar 350 autópsias em apenas alguns dias. Com essas condições climáticas quentes e úmidas, a decomposição acelerou, o cheiro é forte. Então a decisão de realizar enterros temporários foi tomada rapidamente. Não tínhamos outra opção.
0: Os prejuízos causados pela catástrofe chegam a US$ 2,5 bilhões no Nepal, segundo a Agência Nacional de Gestão de Desastres. Mais de 80 combatentes morreram no Iêmen desde quinta-feira em confrontos entre forças ligadas ao governo e rebeldes hutis. Os combates ocorreram na costa do Mar Vermelho e na região de Taiz, um dos principais focos do conflito. O Iêmen vive uma guerra há mais de uma década, envolvendo os hutis, apoiados pelo Irã, e o governo, reconhecido internacionalmente. A violência agrava a crise humanitária no país. A Coreia do Sul avalia participar de operações para reforçar a segurança da navegação no Estreito de Hormuz, rota estratégica para o comércio global de petróleo. O governo afirma que qualquer contribuição não comprometerá a defesa do país diante da ameaça da Coreia do Norte. Apesar de especulações sobre o envio de apoio militar, nenhuma decisão oficial foi anunciada. No Japão, os detentores dos direitos de Dragon Ball, popular série de mangá e animação, negaram ter autorizado a construção de um parque temático na França. O presidente francês Emmanuel Macron e o príncipe herdeiro saudita Mohammed bin Salman haviam anunciado um investimento de 6 bilhões de euros para construir 3 parques temáticos nos arredores de Paris. Na Itália, o governo de Giorgia Meloni se tornou o mais longevo do país, ultrapassando o de Silvio Berlusconi. O partido da Premier organiza um evento em Bari, no sul, para celebrar. A correspondente da RFI, Júlia Valente, acompanha.
4: Cerca de 10 mil pessoas são esperadas para acompanhar o evento, que vai contar com a presença de todos os parlamentares do Fratelli d'Italia e também com um discurso da primeira-ministra.

0: Giorgia Meloni aos apoiadores. Em 80 anos de república, a Itália teve 68 governos. Por isso, Meloni busca reforçar a imagem de uma líder que conseguiu trazer estabilidade para a política italiana. Um documento publicado pelo Fratelli d'Italia nesta semana exalta os resultados do governo Meloni, como mais de 1 milhão de pessoas empregadas a mais desde que ela assumiu o poder e a redução dos desembarques irregulares de migrantes. A oposição, no entanto, argumenta que estabilidade não significa necessariamente um governo bem-sucedido, principalmente pela dificuldade em aprovar reformas importantes, como mostrou a rejeição à reforma do judiciário em referendo popular em março.
1: Ouvimos Júlia Valente, correspondente da RF na Itália. E a Alemanha tem este mês eleições em 4 estados. Domingo, os eleitores poderão dar uma primeira vitória local ao partido de extrema-direita Alternativa para a Alemanha. Vamos a Düsseldorf, de onde fala o correspondente da RF, Gabriel Brust.
2: Na Saxônia-Anhalt, a Alternativa para a Alemanha está liderando as pesquisas com 43% das intenções de voto. O que, se confirmar, será a maior votação que o partido já fez em qualquer eleição. Vale lembrar que a AfD já foi o partido mais votado na região da Turíngia em 2024, mas ficou longe de conseguir formar uma maioria. Isso acontece porque todos os outros partidos, em geral, se recusam a fazer parte de uma coalizão com a AfD, já que consideram as propostas do partido uma ameaça à Constituição Federal da Alemanha. Quanto às outras eleições deste mês, ainda temos pela frente as municipais na Baixa Saxônia, no dia 13, e no dia 20, 2 eleições estaduais. Na de Berlim, as pesquisas apontam a AfD em terceiro, com 18% das intenções de voto. Na eleição do estado de Mecklenburg-Pomerânia Ocidental, a AfD lidera com 35% das intenções de voto, mas com chances pequenas de formar uma maioria para governar.
1: O secretário de Defesa do Reino Unido, Wes Streeting, reafirmou que o arquipélago das Malvinas é britânico e que o compromisso de Londres com as ilhas é absoluto e inabalável. A declaração é uma resposta ao presidente argentino Javier Milei, que falou em ventos favoráveis para a reivindicação da soberania argentina e anunciou medidas contra projetos petrolíferos na região. O presidente Donald Trump, que é aliado ideológico de Milei, chegou a afirmar que não descartava revisar a posição de neutralidade dos Estados Unidos em relação ao arquipélago. Milei é convidado de honra do Fórum de Madrid, que reuniu em Santiago do Chile organizações de extrema-direita da Europa e América Latina. Acontece em Perpignan, no sul da França, o festival Visa por l'Image. Patrícia Moribe tem mais informações.
3: A 38ª edição de Visa pour l'Image acontece em clima de emoção, marcada pela morte do presidente e fundador do evento, Jean-François Leroy, aos 69 anos, na segunda-feira. Fotógrafos, agências e veículos de comunicação de todo o mundo prestam homenagens ao homem que transformou Perpignan no principal ponto de encontro do fotojornalismo internacional. Mais que isso, Leroy adotou como profissão de fé a defesa do fotojornalismo, atividade sempre ameaçada por forças adversas, como a chegada do digital e agora a IA. Leroy criou muitos prêmios para recompensar muitos talentos. Ao longo de quase 4 décadas, o evento se consolidou como vitrine e espaço de reconhecimento para fotógrafos consagrados e novos nomes.
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1: 11 horas e 38 aqui em Paris, 6h38 em Brasília. Na segunda parte do nosso programa, o Le Monde analisa a troca de mensagens atribuídas ao banqueiro Daniel Vorcaro e ao ministro do Supremo Tribunal Federal, Alexandre de Moraes. Segundo o diário francês, esse episódio abala a credibilidade do judiciário brasileiro e pode influenciar as eleições. Sobre esse assunto, eu conversei com o cientista político Leonardo Avritzer, professor da UFMG. Ele diz que o escândalo do Banco Master e o STF amplia a desconfiança da população nas instituições. No Rendezvous Cultural, visitamos a exposição Tintoretto Eterno, que estreia em Paris na próxima semana. E no Linha Direta, Gabriel Brust, de Düsseldorf, nos explica as eleições regionais que movimentam o cenário político alemão.
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7: Setembro será um mês importante para medir o humor político na Alemanha, com eleições em 4 estados. Os olhos de todo o país se voltam já neste domingo para a região da Saxônia-Anhalt, onde os eleitores poderão dar uma vitória no parlamento local ao partido de extrema-direita Alternativa para a Alemanha. As pesquisas apontam que a AfD pode, pela primeira vez, conseguir formar maioria para governar um dos 16 estados alemães. Nós vamos agora a Düsseldorf, na Alemanha, conversar com o correspondente Gabriel Brust. Bom dia, Gabriel. Então, quais são as reais chances disso acontecer nesse domingo?
8: Bom dia. As chances existem e dependem de detalhes, por isso a eleição promete ser dramática. Na Alemanha, assim como em muitos países parlamentaristas, quem ganha nem sempre é quem leva. Isso acontece porque não basta ser o mais votado, é preciso ter mais de 50% das cadeiras do parlamento para indicar o primeiro-ministro estadual. Na Saxônia-Anhalt, a Alternativa para a Alemanha está liderando as pesquisas com 43% das intenções de voto, o que, se confirmar, será a maior votação que o partido já fez em qualquer eleição. Vale lembrar que a AfD já foi o partido mais votado na região da Turíngia em 2024, mas ficou longe de conseguir formar uma maioria. Todos os outros partidos, em geral, se recusam a fazer parte de uma coalizão com a AfD. Mas voltando à situação da Saxônia-Anhalt, em segundo lugar nas pesquisas vem o partido conservador CDU, com apenas 22% das intenções de voto, seguidos pelo partido de extrema-esquerda Die Linke, com 12%, e pelos social-democratas do SPD, que representam a esquerda tradicional alemã, com apenas 7%. Ou seja, diante desse cenário, pode até parecer impossível que a AfD forme uma maioria. A questão é que aqui entra algo chamado a cláusula de barreira. Determina que só quem atingir no mínimo 5% dos votos entra no cálculo da distribuição proporcional das cadeiras do parlamento local. Nesse contexto, é possível a AfD atingir a maioria, mesmo sem fazer 50% dos votos.
7: E, Gabriel, e se o partido de extrema-direita não conseguir maioria, como é que a CDU vai governar se ela tiver os 22% dos votos que as pesquisas estão aí apontando?
8: Esse é outro drama e está colocando a CDU em um dilema histórico. Esta semana foi de intenso debate dentro do partido, inclusive com participação do chanceler Friedrich Merz. Se a conservadora CDU deve aceitar formar uma coalizão com o Die Linke, que vem logo em seguida nas pesquisas e que aportaria os seus 12% dos votos para essa possível coalizão. A CDU nunca teve problemas, nos tempos mais recentes, em formar governos com os social-democratas. Mas o Die Linke é rechaçado pela maioria dos líderes conservadores por ter, supostamente, propostas consideradas radicais demais à esquerda. O chanceler Merz deu o seu veredito no início da semana. Ele disse que nem a AfD, nem o Die Linke devem ser parceiros de governo da CDU. Mas ele apontou a solução encontrada em outros dois estados, a Turíngia e a Saxônia. Por lá, a CDU consegue operar com um governo de minoria, com maiorias variáveis e pontuais.
7: E o que a gente poderia esperar de um primeiro governo estadual da AfD aí na Alemanha? E qual deve ser o desempenho desse partido nas outras eleições que acontecem esse mês?
8: A Saxônia-Anhalt deverá ser o campo de testes das ideias autoritárias do líder local da AfD, o Ulrich Siegmund. O plano de governo foca principalmente em fazer mudanças nas políticas de educação e imigração, como, por exemplo, a criação de 300 vagas de detenção para deportados. Na educação, a ideia é revogar a obrigatoriedade das crianças frequentarem a escola, dando a opção do ensino em casa. Especialistas dizem que a maioria dessas propostas vai esbarrar na legislação federal, que impede grande parte das medidas. Quanto às outras eleições deste mês, ainda temos pela frente as municipais na Baixa Saxônia, no dia 13, e no dia 20, duas eleições estaduais. Na de Berlim, as pesquisas apontam a AfD em terceiro, com 18% das intenções de voto. Na eleição do estado de Mecklenburg-Pomerânia Ocidental, a AfD lidera com 35% das intenções de voto, mas com chances pequenas de formar uma maioria para governar.
7: Muito obrigada, Gabriel Brust, correspondente da RFI em Düsseldorf, na Alemanha.
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1: Segundo reportagem publicada pelo jornal francês Le Monde nesta sexta-feira, o Brasil enfrenta uma grave crise institucional após a divulgação de mensagens atribuídas ao banqueiro Daniel Vorcaro e ao ministro do Supremo Tribunal Federal, Alexandre de Moraes. O caso surge em um momento particularmente sensível, às vésperas da eleição presidencial de 4 de outubro. As revelações levantam dúvidas sobre possíveis relações indevidas entre um magistrado da mais alta corte do país e um empresário, posteriormente investigado e preso por irregularidades financeiras. O relatório policial também menciona a participação de Moraes na revisão de um contrato milionário envolvendo o escritório de advocacia de sua esposa. Diante da repercussão, o presidente Luiz Inácio Lula da Silva defendeu uma apuração rigorosa e sem privilégios, enquanto o senador Flávio Bolsonaro aproveitou o episódio para cobrar explicações do ministro. A controvérsia, porém, atinge diferentes campos políticos, uma vez que o próprio Flávio Bolsonaro também aparece associado ao banqueiro investigado. De acordo com Le Monde, a crise evidencia divisões internas no Supremo Tribunal Federal. O ministro André Mendonça, responsável pela divulgação do relatório, tornou-se alvo de críticas de Alexandre de Moraes e do procurador-geral da República, Paulo Gonet, que contestam a legalidade do procedimento adotado. Para o diário francês, o episódio coloca em xeque a credibilidade da principal instituição judiciária brasileira e pode influenciar o ambiente político da campanha presidencial, reforçando o debate sobre transparência e dependência do judiciário e combate à corrupção no país.
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1: Faltando poucas semanas para as eleições de 4 de outubro no Brasil, a RFI tem o prazer de conversar com o professor e pesquisador da Universidade Federal de Minas Gerais, Leonardo Avritzer, um dos cientistas políticos brasileiros mais influentes nas áreas de democracia, participação cidadã, instituições políticas e teoria democrática. Muito obrigada, professor, por atender a RFI.
9: Obrigado a vocês pelo convite.
1: O senhor costuma afirmar que a democracia brasileira vive ciclos de fortalecimento e crise. Em que momento desse pêndulo democrático o Brasil se encontra hoje?
9: Nós temos idas e vindas, né? A nossa democracia frequentemente entra em crise e desde 2018, esse é meu argumento, nós temos eleições que na verdade são sobre a própria continuidade da ordem democrática. Em 2018, Jair Bolsonaro foi eleito e tentou depois dar um golpe, além de ter realizado diversos atentados contra as instituições democráticas. E em 2022, de fato, ele perdeu a eleição e teve alguma recuperação. Mesmo assim, essa recuperação ela é instável. Por exemplo, né, nas eleições proporcionais, o PL, né, o partido pelo qual Jair Bolsonaro concorreu, ele fez o maior número de cadeiras, né, naquele momento, 99. E neste ano, né, nós temos o filho dele concorrendo, inclusive prometendo uma anistia ao pai no caso de Vitória.
1: E quais são os principais riscos, então, institucionais nesse processo eleitoral, professor?
9: Esse é um processo eleitoral marcado por duas questões. Um enorme desânimo e desinteresse da população brasileira em relação ao próprio processo eleitoral, algo que se vê nas ruas, né, falta de faixas, os programas dos candidatos muito rebaixados, os dois principais candidatos não comparecendo aos debates eleitorais. E, por outro lado, o pano de fundo é um escândalo de corrupção bastante forte ligado ao Banco Master, né? Ainda que esse escândalo não afete diretamente o governo, ele conduz indiretamente a uma deslegitimação do sistema político, o próprio envolvimento do ministro do STF, Alexandre de Moraes, com o Banco Master. Né?
1: Agora, casos de corrupção não são novidade. A gente teve Mensalão, a gente teve a Lava Jato, agora o senhor está falando do caso do Banco Master.
9: Claro, corrupção piora a percepção da população sobre o seu sistema político. Né? Ainda que o escândalo Banco Master, ele tem características muito específicas. Ele não é um escândalo sistêmico, como foram o Mensalão e a Lava Jato. Ele é mais um banqueiro subornando e entrando para conseguir influência para o seu banco, subornando pessoas muito poderosas na República. Por exemplo, né, podemos dizer o ministro Alexandre de Moraes, ou podemos dizer o senador Ciro Nogueira, né? Ou o senador Jacques Wagner, são alguns implicados, ainda que não existem provas contundentes, eles não foram condenados, né? Mas ainda assim, dá a impressão de que o sistema político está à venda.
1: Isso põe em risco a separação dos três poderes na República do Brasil?
9: Então, nós vivemos no Brasil mudanças muito importantes na relação entre os três poderes, né? Poder mais forte historicamente no Brasil, pelo menos desde 1930, sempre foi o Poder Executivo. É ele que cabe iniciativas fundamentais em relação ao desenvolvimento, em relação às políticas sociais. O Supremo Tribunal Federal começou a se fortalecer a partir da Constituição de 1988. E esse fortalecimento, ao mesmo tempo, cria uma ideia de que alguns ministros acumularam poder demais. E, por outro lado, temos o Congresso, que recuperou prerrogativas a partir da impositividade das emendas parlamentares. Então, hoje, nós vemos uma situação no Brasil diferente da nossa trajetória histórica. Né? O Executivo é o poder mais fraco, mais dependente dos outros dois poderes. Né?
1: A polarização continua sendo o principal fator organizador aí da política brasileira, ou a gente estaria entrando numa nova fase?
9: Polarização vem, de fato, das redes sociais. E nas redes sociais existe forte polarização. Dados nossos recentes de pesquisa mostraram que a polarização na sociedade é menor do que nas redes sociais. Por exemplo, quando você pergunta para a pessoa, você namoraria com a pessoa do outro campo político ou aceitaria ser vizinho? Mais 60% dos brasileiros dizem que sim. O que supõe, né, e esse dado contrasta muito com o dado nos Estados Unidos, onde as pessoas dizem que não, supondo, na verdade, que a polarização está mais no sistema político e nas redes sociais do que na sociedade brasileira como um todo, né?
1: O eleitor brasileiro, ele vota motivado por projetos de futuro ou mais por rejeição a outro candidato, professor?
9: O eleitor brasileiro, ele tem uma certa identidade. O eleitor mais pobre, especialmente da região Nordeste, vota pensando muito na questão da proteção social, do valor do salário mínimo, a rejeição ao sistema político, ao Estado, a política estatais é maior no eleitor da região Sudeste.
1: Eu agradeço muitíssimo, então, a participação do professor, pesquisador Leonardo Avritzer aqui nessa entrevista à Rádio França Internacional. Muito obrigada, professor.
9: Obrigado a vocês.
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10: Perspectivas vertiginosas, cenas teatrais, pinceladas rápidas e uma liberdade criativa que desconcertava seus contemporâneos. O Museu Jacquemart André apresenta, a partir de 11 de setembro, a exposição Tintoretto Eterno, dedicada a um dos maiores nomes da Renascença veneziana. Reunindo cerca de 40 pinturas e obras gráficas, a mostra procura revelar porque Jacopo Robusti, conhecido como Tintoretto, continua a fascinar artistas, historiadores e o público mais de 4 séculos após a sua morte. Segundo o curador Neville Rowley, a exposição tem um caráter particular no cenário francês.
11: É a primeira exposição que volta a oferecer um panorama completo da arte de Tintoretto na França. Muitas vezes ele foi apresentado ao lado de seus rivais Tiziano e Veronese. Aqui o objetivo é explicar ao público francês a arte de Tintoretto e mostrar aspectos de sua produção que nem sempre são conhecidos.
10: Embora seja lembrado por suas monumentais composições religiosas em Veneza, a mostra destaca também outras facetas da sua produção, como os retratos, os desenhos e as representações mitológicas. Para Holley, a modernidade de Tintoretto está ligada tanto à construção de suas imagens, quanto à maneira como ele pintava.
11: Suas pinturas estão profundamente ligadas a essa ideia de encenação. Essa forma extremamente livre de pintar foi justamente o que encantou os artistas franceses do século XIX. Delacroix, Manet e Cézanne acabaram encontrando em Tintoretto uma liberdade que parecia muito mais próxima de suas preocupações do que de muitos pintores de sua própria época.
10: Essa independência criativa já chamava atenção no século XVI. O historiador Giorgio Vasari chegou a descrevê-lo como o espírito mais terrível que a pintura jamais conheceu. Uma definição que, segundo o curador, ajuda a compreender um artista avesso às regras.
11: Ele tinha diante de si duas referências gigantescas, Tiziano e Michelangelo, mas decidiu fazer tudo à sua maneira. Ele queria pintar mais rápido, em formatos maiores do que o de Tiziano, e copiava Michelangelo do jeito dele, reinterpretando o mestre segundo a sua própria lógica. Isso era algo que Vasari simplesmente não conseguia aceitar.
10: Uma das características mais comentadas da sua produção era a chamada presteza, termo italiano utilizado para descrever a rapidez da sua execução. Os críticos da época viam essa velocidade com muita desconfiança e alguns interpretavam a pincelada livre como sinal de descuido. Tintoretto, porém, jamais alterou sua maneira de trabalhar.
11: O amigo de Tiziano chegou a reconhecer que ele pintava muito bem, mas sugeriu que talvez devesse desacelerar um pouco. Mas ele nunca desacelerou. O resultado foi uma produtividade rara, mesmo para os padrões da Renascença, com aproximadamente 650 pinturas conhecidas e provavelmente mais. É uma produção excepcional. Havia projetos gigantescos, telas de mais de 20 metros de largura, e sua reação era simplesmente dizer: sem problema, eu faço.
12: Há um tableau de 22 metros de largo, não tem problema, eu faço.
10: Ao mesmo tempo, a modernidade de sua obra não reside apenas na composição, mas também na superfície da pintura. As pinceladas visíveis, os contornos por vezes imprecisos e a sensação de inacabamento chamaram a atenção de artistas séculos depois de Tintoretto. Entre os destaques da exposição está o célebre autorretrato pintado por Tintoretto aos 70 anos, escolhido como imagem da mostra. Um olhar direto, intenso e inquietante que resume a singularidade de um artista capaz de atravessar os séculos sem perder a sua força. A exposição Tintoretto Eterno fica em cartaz no Museu Jacquemart-André, em Paris, até 24 de janeiro de 2027.
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1: Paris, 4 de setembro de 2026. Vamos aos destaques desta edição. Equipes de resgate nepalesas conseguiram retirar dois trabalhadores com vida de um túnel no norte do Nepal, onde estavam presos desde a enchente de 26 de agosto, no Himalaia. São os primeiros sobreviventes a serem resgatados do canteiro de obras de uma barragem, onde as autoridades estimam que cerca de 100 pessoas ainda possam estar presas. As operações de busca continuam. Causada pelo colapso de uma geleira, a avalanche devastou a fronteira entre o Nepal e a China, deixando 1.280 mortos e mais de 5.600 desaparecidos. Os prejuízos causados pela catástrofe chegam a 2 bilhões e meio de dólares no Nepal. A Coreia do Sul avalia participar de operações para reforçar a segurança da navegação no Estreito de Hormuz, rota estratégica para o comércio global de petróleo. O governo afirma que qualquer contribuição não comprometerá a defesa do país diante da ameaça da Coreia do Norte. A disputa pelas Ilhas Malvinas voltou a ganhar força. O secretário de Defesa do Reino Unido, Wes Streeting, reafirmou que o arquipélago é britânico e que o compromisso de Londres com as ilhas é absoluto e inabalável. A declaração responde ao presidente argentino Javier Milei, que falou em ventos favoráveis para a reivindicação da soberania argentina e anunciou medidas contra projetos petrolíferos na região. O argentino Javier Milei é o convidado de honra do Fórum de Madrid, que reuniu em Santiago do Chile partidos e organizações de extrema-direita da Europa e da América Latina. O grupo celebrou uma nova era após vitórias eleitorais na Colômbia, Peru, Bolívia e Honduras. Milei convocou uma ampla união contra a esquerda, que ele considera como o mal, e que se apoderou, segundo ele, de instituições, universidades e da mídia. Na Itália, Giorgia Meloni alcançou 1.413 dias no cargo, superando assim o segundo governo de Silvio Berlusconi, que até então detinha o recorde de longevidade no país. Para marcar a data, o partido de Meloni, o Fratello d'Italia, realiza um evento no porto de Bari, no sul. Cerca de 10 mil pessoas são esperadas para acompanhar essa celebração. Aqui em Paris, 15 famílias anunciaram uma ação judicial contra a prefeitura e seus atuais e antigos gestores por suposta omissão diante de denúncias de violência e abuso sexual em atividades realizadas na pré-escola. As famílias querem que a justiça apure se as autoridades sabiam sobre os casos e se deixaram de agir para proteger as crianças. Olá, 11 horas e 30 minutos em Paris, 6:30 pelo horário de Brasília. 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
1: Sol, temperatura de 22 graus na capital francesa. Vamos aos destaques desta sexta-feira, 4 de setembro. Dois trabalhadores são resgatados com vida em um túnel após inundação no Nepal. Reino Unido reafirma soberania sobre as Malvinas e rebate presidente argentino Javier Milei. E a RFI está em Perpignan para o Festival de Fotojornalismo Visa Pulimage. Essas e outras notícias a seguir. Equipes de resgate nepalesas conseguiram encontrar dois trabalhadores vivos nesta sexta-feira em um túnel no norte do Nepal, onde estavam presos desde a enchente de 26 de agosto no Himalaia. Os sobreviventes são os primeiros a serem resgatados com vida do canteiro de obras da barragem Trishuli 3, onde as autoridades estimam que cerca de 100 pessoas possam estar presas. As operações de busca e resgate continuam, declarou o exército. Causada pelo colapso de uma geleira, a avalanche de água, gelo e detritos devastou a fronteira entre o Nepal e a China, deixando pelo menos 1.280 mortos e mais de 5.600 desaparecidos, de acordo com os últimos dados oficiais. Vamos ouvir um médico do hospital de Bharatpur, onde estão sendo feitas as autópsias.
13: Em 20 anos de carreira, nunca vi um hospital realizar 350 autópsias em apenas alguns dias. Com essas condições climáticas quentes e úmidas, a decomposição acelerou, o cheiro é forte. Então a decisão de realizar enterros temporários foi tomada rapidamente. Não tínhamos outra opção.
1: Os prejuízos causados pela catástrofe chegam a US$2,5 bilhões no Nepal, segundo a Agência Nacional de Gestão de Desastres. Mais de 80 combatentes morreram no Iêmen desde quinta-feira em confrontos entre forças ligadas ao governo e rebeldes hutis. Os combates ocorreram na costa do Mar Vermelho e na região de Taiz, um dos principais focos do conflito. O Iêmen vive uma guerra há mais de uma década, envolvendo os hutis, apoiados pelo Irã, e o governo, reconhecido internacionalmente. A violência agrava a crise humanitária no país. A Coreia do Sul avalia participar de operações para reforçar a segurança da navegação no Estreito de Hormuz, rota estratégica para o comércio global de petróleo. O governo afirma que qualquer contribuição não comprometerá a defesa do país diante da ameaça da Coreia do Norte. Apesar de especulações sobre o envio de apoio militar, nenhuma decisão oficial foi anunciada. No Japão, os detentores dos direitos de Dragon Ball, popular série de mangá e animação, negaram ter autorizado a construção de um parque temático na França. O presidente francês Emmanuel Macron e o príncipe herdeiro saudita Mohammed bin Salman haviam anunciado um investimento de 6 bilhões de euros para construir 3 parques temáticos nos arredores de Paris. Na Itália, o governo de Giorgia Meloni se tornou o mais longevo do país, ultrapassando o de Silvio Berlusconi. O partido da Premier organiza um evento em Bari, no sul, para celebrar. A correspondente da RFI, Júlia Valente, acompanha.
0: Cerca de 10 mil pessoas são esperadas para acompanhar o evento, que vai contar com a presença de todos os parlamentares do Fratelli d'Italia e também com um discurso da primeira-ministra Giorgia Meloni aos apoiadores. Em 80 anos de república, a Itália teve 68 governos. Por isso, Meloni busca reforçar a imagem de uma líder que conseguiu trazer estabilidade para a política italiana. Um documento publicado pelo Fratelli d'Italia nesta semana exalta os resultados do governo Meloni, como mais de 1 milhão de pessoas empregadas a mais desde que ela assumiu o poder e a redução dos desembarques irregulares de migrantes. A oposição, no entanto, argumenta que estabilidade não significa necessariamente um governo bem-sucedido, principalmente pela dificuldade em aprovar reformas importantes, como mostrou a rejeição à reforma do judiciário em referendo popular em março.
1: Ouvimos Júlia Valente, correspondente da RFI na Itália. E a Alemanha tem este mês eleições em 4 estados. Domingo, os eleitores poderão dar uma primeira vitória local ao partido de extrema-direita alternativa para a Alemanha. Vamos a Düsseldorf, de onde fala o correspondente da RFI, Gabriel Brust.
2: Na Saxônia-Anhalt, a alternativa para a Alemanha está liderando as pesquisas com 43% das intenções de voto. O que, se confirmar, será a maior votação que o partido já fez em qualquer eleição. Vale lembrar que a AfD já foi o partido mais votado na região da Turíngia em 2024, mas ficou longe de conseguir formar uma maioria. Isso acontece porque todos os outros partidos, em geral, se recusam a fazer parte de uma coalizão com a AfD, já que consideram as propostas do partido uma ameaça à Constituição Federal da Alemanha. Quanto às outras eleições deste mês, ainda temos pela frente as municipais na Baixa Saxônia, no dia 13, e no dia 20, 2 eleições estaduais. Na de Berlim, as pesquisas apontam a AfD em terceiro, com 18% das intenções de voto. Na eleição do estado de Mecklenburg-Pomerânia Ocidental, a AfD lidera com 35% das intenções de voto, mas com chances pequenas de formar uma maioria para governar.
1: O secretário de Defesa do Reino Unido, Wes Streeting, reafirmou que o arquipélago das Malvinas é britânico e que o compromisso de Londres com as ilhas é absoluto e inabalável. A declaração é uma resposta ao presidente argentino Javier Milei, que falou em ventos favoráveis para a reivindicação da soberania argentina e anunciou medidas contra projetos petrolíferos na região. O presidente Donald Trump, que é aliado ideológico de Milei, chegou a afirmar que não descartava revisar a posição de neutralidade dos Estados Unidos em relação ao arquipélago. Milei é convidado de honra do Fórum de Madrid, que reuniu em Santiago do Chile organizações de extrema-direita da Europa e América Latina. Acontece em Perpignan, no sul da França, o festival Visa por l'Image. Patrícia Moribe tem mais informações.
3: A 38ª edição de Visa pour l'Image acontece em clima de emoção, marcada pela morte do presidente e fundador do evento, Jean-François Leroy, aos 69 anos, na segunda-feira. Fotógrafos, agências e veículos de comunicação de todo o mundo prestam homenagens ao homem que transformou Perpignan no principal ponto de encontro do fotojornalismo internacional. Mais que isso, Leroy adotou como profissão de fé a defesa do fotojornalismo, atividade sempre ameaçada por forças adversas, como a chegada do digital e agora a IA. Le Roy criou muitos prêmios para recompensar muitos talentos. Ao longo de quase 4 décadas, o evento se consolidou como vitrine e espaço de reconhecimento para fotógrafos consagrados e novos nomes.
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1: 11:38 aqui em Paris, 6:38 em Brasília. Na segunda parte do nosso programa, o Le Monde analisa a troca de mensagens atribuídas ao banqueiro Daniel Vorcaro e ao ministro do Supremo Tribunal Federal, Alexandre de Moraes. Segundo o diário francês, esse episódio abala a credibilidade do judiciário brasileiro e pode influenciar as eleições. Sobre esse assunto, eu conversei com o cientista político Leonardo Avritzer, professor da UFMG. Ele diz que o escândalo do Banco Master e o STF amplia a desconfiança da população nas instituições. No Rendezvous Cultural, visitamos a exposição Tintoretto Eterno, que estreia em Paris na próxima semana. E no Linha Direta, Gabriel Brust, de Düsseldorf, nos explica as eleições regionais que movimentam o cenário político alemão.
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7: Setembro será um mês importante para medir o humor político na Alemanha, com eleições em 4 estados. Os olhos de todo o país se voltam já neste domingo para a região da Saxônia-Anhalt, onde os eleitores poderão dar uma vitória no parlamento local ao partido de extrema-direita Alternativa para a Alemanha. As pesquisas apontam que a AfD pode, pela primeira vez, conseguir formar maioria para governar um dos 16 estados alemães. Nós vamos agora a Düsseldorf, na Alemanha, conversar com o correspondente Gabriel Brust. Bom dia, Gabriel. Então, quais são as reais chances disso acontecer nesse domingo?
8: Bom dia. As chances existem e dependem de detalhes, por isso a eleição promete ser dramática. Na Alemanha, assim como em muitos países parlamentaristas, quem ganha nem sempre é quem leva. Isso acontece porque não basta ser o mais votado, é preciso ter mais de 50% das cadeiras do parlamento para indicar o primeiro-ministro estadual. Na Saxônia-Anhalt, a Alternativa para a Alemanha está liderando as pesquisas com 43% das intenções de voto, o que, se confirmar, será a maior votação que o partido já fez em qualquer eleição. Vale lembrar que a AfD já foi o partido mais votado na região da Turíngia em 2024, mas ficou longe de conseguir formar uma maioria. Todos os outros partidos, em geral, se recusam a fazer parte de uma coalizão com a AfD. Mas voltando à situação da Saxônia-Anhalt, em segundo lugar nas pesquisas vem o partido conservador CDU, com apenas 22% das intenções de voto, seguidos pelo partido de extrema-esquerda Die Linke, com 12%, e pelos social-democratas do SPD, que representam a esquerda tradicional alemã, com apenas 7%. Ou seja, diante desse cenário, pode até parecer impossível que a AfD forme uma maioria. A questão é que aqui entra algo chamado a cláusula de barreira. Determina que só quem atingir no mínimo 5% dos votos entra no cálculo da distribuição proporcional das cadeiras do parlamento local. Nesse contexto, é possível a AfD atingir a maioria, mesmo sem fazer 50% dos votos.
7: E, Gabriel, e se o partido de extrema-direita não conseguir maioria, como é que a CDU vai governar se ela tiver os 22% dos votos que as pesquisas estão aí apontando?
8: Esse é outro drama e está colocando a CDU em um dilema histórico. Esta semana foi de intenso debate dentro do partido, inclusive com participação do chanceler Friedrich Merz. Se a conservadora CDU deve aceitar formar uma coalizão com o Die Linke, que vem logo em seguida nas pesquisas e que aportaria os seus 12% dos votos para essa possível coalizão. A CDU nunca teve problemas, nos tempos mais recentes, em formar governos com os social-democratas, mas o Die Linke é rechaçado pela maioria dos líderes conservadores por ter supostamente propostas consideradas radicais demais à esquerda. O chanceler Merz deu o seu veredito no início da semana. Ele disse que nem a AfD nem o Die Linke devem ser parceiros de governo da CDU. Mas ele apontou a solução encontrada em outros 2 estados, a Turíngia e a Saxônia. Por lá, a CDU consegue operar com um governo de minoria, com maiorias variáveis e pontuais.
13: E o que a gente poderia esperar de um primeiro governo estadual da AfD aí na Alemanha? E qual deve ser o desempenho desse partido nas outras eleições que acontecem esse mês?
8: A Saxônia-Anhalt deverá ser o campo de testes das ideias autoritárias do líder local da AfD, o Ulrich Siegmund. O plano de governo foca principalmente em fazer mudanças nas políticas de educação e imigração, como, por exemplo, a criação de 300 vagas de detenção para deportados. Na educação, a ideia é revogar a obrigatoriedade das crianças frequentarem a escola, dando a opção do ensino em casa. Especialistas dizem que a maioria dessas propostas vai esbarrar na legislação federal, que impede grande parte das medidas. Quanto às outras eleições deste mês, ainda temos pela frente as municipais na Baixa Saxônia, no dia 13, e no dia 20, duas eleições estaduais. Na de Berlim, as pesquisas apontam a AfD em terceiro, com 18% das intenções de voto. Na eleição do estado de Mecklenburg-Pomerânia Ocidental, a AfD lidera com 35% das intenções de voto, mas com chances pequenas de formar uma maioria para governar.
13: Muito obrigada, Gabriel Brust, correspondente da RFI em Düsseldorf, na Alemanha.
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1: Segundo reportagem publicada pelo jornal francês Le Monde nesta sexta-feira, o Brasil enfrenta uma grave crise institucional após a divulgação de mensagens atribuídas ao banqueiro Daniel Vorcaro e ao ministro do Supremo Tribunal Federal, Alexandre de Moraes. O caso surge em um momento particularmente sensível, às vésperas da eleição presidencial de 4 de outubro. As revelações levantam dúvidas sobre possíveis relações indevidas entre um magistrado da mais alta corte do país e um empresário, posteriormente investigado e preso por irregularidades financeiras. O relatório policial também menciona a participação de Moraes na revisão de um contrato milionário envolvendo o escritório de advocacia de sua esposa. Diante da repercussão, o presidente Luiz Inácio Lula da Silva defendeu uma apuração rigorosa e sem privilégios, enquanto o senador Flávio Bolsonaro aproveitou o episódio para cobrar explicações do ministro. A controvérsia, porém, atinge diferentes campos políticos, uma vez que o próprio Flávio Bolsonaro também aparece associado ao banqueiro investigado. De acordo com Le Monde, a crise evidencia divisões internas no Supremo Tribunal Federal. O ministro André Mendonça, responsável pela divulgação do relatório, tornou-se alvo de críticas de Alexandre de Moraes e do procurador-geral da República, Paulo Gonet, que contestam a legalidade do procedimento adotado. Para o Diário Francês, o episódio coloca em xeque a credibilidade da principal instituição judiciária brasileira e pode influenciar o ambiente político da campanha presidencial, reforçando o debate sobre transparência e dependência do judiciário e combate à corrupção no país.
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1: Faltando poucas semanas para as eleições de 4 de outubro no Brasil, a RFI tem o prazer de conversar com o professor e pesquisador da Universidade Federal de Minas Gerais, Leonardo Avritzer, um dos cientistas políticos brasileiros mais influentes nas áreas de democracia, participação cidadã, instituições políticas e teoria democrática. Muito obrigada, professor, por atender a RFI.
9: Obrigado a vocês pelo convite.
1: O senhor costuma afirmar que a democracia brasileira vive ciclos de fortalecimento e crise. Em que momento desse pêndulo democrático o Brasil se encontra hoje?
9: Nós temos idas e vindas, né? A nossa democracia frequentemente entra em crise e desde 2018, esse é meu argumento, nós temos eleições que na verdade são sobre a própria continuidade da ordem democrática. Em 2018, Jair Bolsonaro foi eleito e tentou depois dar um golpe, além de ter realizado diversos atentados contra as instituições democráticas. E em 2022, de fato, ele perdeu a eleição e teve alguma recuperação. Mesmo assim, essa recuperação ela é instável. Por exemplo, né, nas eleições proporcionais, o PL, né, o Partido pelo qual Jair Bolsonaro concorreu, ele fez o maior número de cadeiras, né, naquele momento, 99. E neste ano, né, nós temos o filho dele concorrendo, inclusive prometendo uma anistia ao pai, no caso de Vitória.
1: E quais são os principais riscos, então, institucionais nesse processo eleitoral, professor?
9: Esse é um processo eleitoral marcado por duas questões. Um enorme desânimo e desinteresse da população brasileira em relação ao próprio processo eleitoral, algo que se vê nas ruas, né, falta de faixas, os programas dos candidatos muito rebaixados, os dois principais candidatos não comparecendo aos debates eleitorais. E, por outro lado, o pano de fundo é um escândalo de corrupção bastante forte ligado ao Banco Master, né? Ainda que esse escândalo não afete diretamente o governo, ele conduz indiretamente a uma deslegitimação do sistema político, o próprio envolvimento do ministro do STF, Alexandre de Moraes, com o Banco Master, né?
1: Agora, casos de corrupção não são novidade. A gente teve Mensalão, a gente teve a Lava Jato, agora o senhor está falando do caso do Banco Master.
9: Claro que corrupção piora a percepção da população sobre o seu sistema político, né? Ainda que o escândalo Banco Master, ele tem características muito específicas. Ele não é um escândalo sistêmico, como foram o Mensalão e a Lava Jato. Ele é mais um banqueiro subornando e entrando para conseguir influência para o seu banco, subornando pessoas muito poderosas na República. Por exemplo, né, podemos dizer o ministro Alexandre de Moraes, ou podemos dizer o senador Ciro Nogueira, né? Ou o senador Jacques Wagner, são alguns implicados ainda, que não existem provas contundentes, eles não foram condenados, né? Mas ainda assim, dá a impressão de que o sistema político está à venda.
1: Isso põe em risco a separação dos três poderes na República do Brasil?
9: Então, nós vivemos no Brasil mudanças muito importantes na relação entre os três poderes, né? Poder mais forte historicamente no Brasil, pelo menos desde 1930, sempre foi o Poder Executivo. É ele que cabe iniciativas fundamentais em relação ao desenvolvimento, em relação às políticas sociais. O Supremo Tribunal Federal começou a se fortalecer a partir da Constituição de 1988. E esse fortalecimento, ao mesmo tempo, cria uma ideia de que alguns ministros acumularam poder demais. E, por outro lado, temos o Congresso, que recuperou prerrogativas a partir da impositividade das emendas parlamentares. Então, hoje, nós vemos uma situação no Brasil diferente da nossa trajetória histórica, né? O executivo é o poder mais fraco, mais dependente dos outros dois poderes, né?
1: A polarização continua sendo o principal fator organizador aí da política brasileira, ou a gente estaria entrando numa nova fase?
9: Polarização vem, de fato, das redes sociais. E nas redes sociais existe forte polarização. Dados nossos recentes de pesquisa mostraram que a polarização na sociedade é menor do que nas redes sociais. Por exemplo, quando você pergunta para a pessoa, você namoraria com a pessoa do outro campo político ou aceitaria ser vizinho? Mais 60% dos brasileiros dizem que sim. O que supõe, né, e esse dado contrasta muito com o dado nos Estados Unidos, onde as pessoas dizem que não, supondo, na verdade, que a polarização está mais no sistema político e nas redes sociais do que na sociedade brasileira como um todo, né?
1: O eleitor brasileiro, ele vota motivado por projetos de futuro ou mais por rejeição a outro candidato, professor?
9: O eleitor brasileiro, ele tem uma certa identidade. O eleitor mais pobre, especialmente da região Nordeste, vota pensando muito na questão da proteção social, do valor do salário mínimo, a rejeição ao sistema político, ao Estado. A política estatais é maior no eleitor da região Sudeste.
1: Eu agradeço muitíssimo, então, a participação do professor, pesquisador Leonardo Avritzer aqui nessa entrevista à Rádio França Internacional. Muito obrigada, professor.
9: Obrigado a vocês.
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10: Perspectivas vertiginosas, cenas teatrais, pinceladas rápidas e uma liberdade criativa que desconcertava seus contemporâneos. O Museu Jacquemart André apresenta, a partir de 11 de setembro, a exposição Tintoretto Eterno, dedicada a um dos maiores nomes da Renascença veneziana. Reunindo cerca de 40 pinturas e obras gráficas, a mostra procura revelar porque Jacopo Robusti, conhecido como Tintoretto, continua a fascinar artistas, historiadores e o público mais de 4 séculos após a sua morte. Segundo o curador Neville Rowley, a exposição tem um caráter particular no cenário francês.
16: É a primeira exposição que volta a oferecer um panorama completo da arte de Tintoretto na França. Muitas vezes ele foi apresentado ao lado de seus rivais Tiziano e Veronese. Aqui o objetivo é explicar ao público francês a arte de Tintoretto e mostrar aspectos de sua produção que nem sempre são conhecidos.
10: Embora seja lembrado por suas monumentais composições religiosas em Veneza, a mostra destaca também outras facetas da sua produção, como os retratos, os desenhos e as representações mitológicas. Para Rowley, a modernidade de Tintoretto está ligada tanto à construção de suas imagens, quanto à maneira como ele pintava.
16: Suas pinturas estão profundamente ligadas a essa ideia de encenação. Essa forma extremamente livre de pintar foi justamente o que encantou os artistas franceses do século XIX. Delacroix, Manet e Cézanne acabaram encontrando em Tintoretto uma liberdade que parecia muito mais próxima de suas preocupações do que de muitos pintores de sua própria época.
10: Essa independência criativa já chamava atenção no século XVI. O historiador Giorgio Vasari chegou a descrevê-lo como o espírito mais terrível que a pintura jamais conheceu. Uma definição que, segundo o curador, ajuda a compreender um artista avesso às regras.
16: Ele tinha diante de si duas referências gigantescas, Tiziano e Michelangelo, mas decidiu fazer tudo à sua maneira. Ele queria pintar mais rápido, em formatos maiores do que o de Tiziano, e copiava Michelangelo do jeito dele, reinterpretando o mestre segundo a sua própria lógica. Isso era algo que Vasari simplesmente não conseguia aceitar.
10: Uma das características mais comentadas da sua produção era a chamada presteza, termo italiano utilizado para descrever a rapidez da sua execução. Os críticos da época viam essa velocidade com muita desconfiança e alguns interpretavam a pincelada livre como sinal de descuido. Tintoretto, porém, jamais alterou sua maneira de trabalhar.
16: O amigo de Tiziano chegou a reconhecer que ele pintava muito bem, mas sugeriu que talvez devesse desacelerar um pouco. Mas ele nunca desacelerou. O resultado foi uma produtividade rara, mesmo para os padrões da Renascença, com aproximadamente 650 pinturas conhecidas e provavelmente mais. É uma produção excepcional. Havia projetos gigantescos, telas de mais de 20 metros de largura, e sua reação era simplesmente dizer: sem problema, eu faço.
12: Há um tableau de 22 metros de largo, não tem problema, eu faço.
10: Ao mesmo tempo, a modernidade de sua obra não reside apenas na composição, mas também na superfície da pintura. As pinceladas visíveis, os contornos por vezes imprecisos e a sensação de inacabamento chamaram a atenção de artistas séculos depois de Tintoretto. Entre os destaques da exposição está o célebre autorretrato pintado por Tintoretto aos 70 anos, escolhido como imagem da mostra. Um olhar direto, intenso e inquietante que resume a singularidade de um artista capaz de atravessar os séculos sem perder a sua força. A exposição Tintoretto Eterno fica em cartaz no Museu Jacquemart André, em Paris, até 24 de janeiro de 2027.
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1: Paris, 4 de setembro de 2026. Vamos aos destaques desta edição. Equipes de resgate nepalesas conseguiram retirar dois trabalhadores com vida de um túnel no norte do Nepal, onde estavam presos desde a enchente de 26 de agosto, no Himalaia. São os primeiros sobreviventes a serem resgatados do canteiro de obras de uma barragem, onde as autoridades estimam que cerca de 100 pessoas ainda possam estar presas. As operações de busca continuam. Causada pelo colapso de uma geleira, a avalanche devastou a fronteira entre o Nepal e a China, deixando 1.280 mortos e mais de 5.600 desaparecidos. Os prejuízos causados pela catástrofe chegam a 2 bilhões e meio de dólares no Nepal. A Coreia do Sul avalia participar de operações para reforçar a segurança da navegação no Estreito de Hormuz, rota estratégica para o comércio global de petróleo. O governo afirma que qualquer contribuição não comprometerá a defesa do país diante da ameaça. São no Estreito de Hormuz, rota estratégica para o comércio global de petróleo. O governo